0: melhor harmônica, seja dentro de campo ou fora de campo, na relação pessoal entre os jogadores e a comissão técnica, e é um primeiro sintoma ali de desabafo, né? A gente tá fazendo de tudo e de repente quando é pra gente confirmar depois de uma boa vitória que o Santos teve na Venezuela, pegando o último colocado, lanterna do Campeonato Brasileiro, acaba não confirmando e aí ele dá essa declaração, então pode ser o início aí, de repente, não vou falar o início do fim, porque eu acho que é muito forte, mas é um sintoma que ele começa a cansar. E o Cuca, a gente sabe, a hora que der na telha dele, ele vai pedir pra sair, vai pedir o boné, não vai olhar pra trás. A gente viu lá com o Atlético Paranaense, que inclusive naquele ano caiu, ele largou o trabalho no meio do caminho, e o Atlético estava bem até aquele momento, se eu não me engano, foi inclusive numa derrota pro Corinthians, ele acabou, lá na Arena da Baixada, acabou pedindo o boné sem nenhum tipo teve a justificativa, mas ninguém entendeu, porque o time vinha dois, três jogos sem ganhar, mas vinha bem no cômputo geral. Então é preocupante, porque o Cuca é aquele cara que ele, quando decide de uma forma rápida, não tem muita conversa, e com essa declaração, e por tudo que está cercando o Santos, né, principalmente dessa relação, desses vazamentos agora de dentro para fora do vestiário, o que é muito preocupante. Então não sei não, viu, Weber, se o Cuca vai ter vida longa no Santos se os resultados não começarem a aparecer, e conhecendo como a gente conhece, pelo histórico dele anterior, acho que exceção do Palmeiras, o restante ele sempre ou pediu boné ou por algum motivo fez um acordo com os clubes que ele estava. E o Santos está muito conturbado, muito turbulento, sei não se o Cuca vai aguentar e não vai aguentar até o final da temporada e não pedir o boné antes, viu?
1: Boa, Gamarra, olha, Seleção Brasileira Sub-20 acabou de ser convocada aí para dois amistosos contra a Bolívia. Serão disputados nos dias 9 e 12 de agosto na Granja Comari, em Teresópolis. É a preparação para o Sul-Americano do ano que vem. É isso que eu falo, ó. Cadê esses jogadores do Sub-20 de São Paulo, hein? Lateral, ó. Tá lateral convocado, Ângelo. Não tem chance no São Paulo, porque contrata esses caras aí. Contrata Butar, esse outro aí do Bahia. É por causa disso, ó. Como é que o cara vai jogar?
0: A vitrine vira seleção.
1: É, pô.
0: Aí os europeus vão lá, porque vão vários olheiros lá, né?
1: Vão
0: lá e captam. O Dieguinho, se eu não me engano, do Corinthians, foi convocado também. Sim. Mas aí eles não jogam nos próprios clubes e acaba sendo vendido, sim, por menos, porque foi captado pela seleção sub-20 ou seleção de base.
1: É isso, ó. Goleiros, ó. João Pedro do Santos, Cauã Lima do Palmeiras, Léo Nanete do Flamengo. Esse Léo foi o que foi pra Copa do Mundo, né? Foi ele? Acho que foi, né? O Léo.
0: Que completou.
1: Completou. Sim, foi pra Copa do Mundo, ficou treinando com a seleção brasileira. Os laterais, o Rian do Bragantino, Ângelo do São Paulo, Pedro Gabriel do Grêmio e Rafael Gonzaga do Santos. Eu vou falar com vocês também. Por que esse moleque não joga lateral? Tem Igor Vinícius lá, pô. Não sei se é o menino lateral direito ou esquerdo, mas se foi esquerdo também dá do outro lado.
0: Acho que é
1: lá,
0: esquerdo,
1: pô.
0: Ele entrou então, em um jogo aí.
1: Então é Escobar, pô. Pelo amor de Deus, cara. Zagueiros, Breno do Bragantino. O Bragantino tá aparecendo com alguns aqui, hein? Breno do Bragantino, Bruno André do Vasco, João Ananias do Santos, João Souza do Flamengo e Luiz Eduardo do Grêmio. Grêmio também, eu vou te falar, hein? Esse moleque tem que jogar lá no Grêmio, então, porque o time do Grêmio é terrível. Meio campistas, outro do Bragantino aqui, Christian, o Jordney é do São Paulo, né? Paulo, João Paulo do Palmeiras, Luiz Pacheco do Palmeiras, Pedro Ferreira do São Paulo, eu tô falando, bicho. Yuri Lelis do Liefering, quem mais aqui? Atacantes. Onde é esse Liefering, vocês sabem? Alguém sabe?
0: Não.
1: Vamos buscar aqui, FC Liefering. Atacantes, Bruninho do Shakhtar, Dieguinho do Corinthians, Eric Belé do Palmeiras, Heitor do Palmeiras, Juan Nunes do Bragantino, mas tem jogador do Bragantino aqui nessa convocação, hein? Juan Pablo do Bahia. É só esse Liefering aí que eu sei lá de onde é esse time. Eu vou buscar aqui na Tia Guga.
0: Áustria,
1: é.
0: Isso, tá, fica certo. Na cidade de Salzburgo.
1: Então tá aí a convocação da seleção brasileira de futebol.
0: Faltou o Arthur do Palmeiras, né? O lateral.
1: É verdade, né?
0: Cracaço de bola.
1: Ele é sub-20 ainda, Veloso?
2: Ele tem 20 anos.
0: É, faltou ele aí.
1: Cara, verdade, verdade.
0: Ele entrou, acho que no lugar do Piquerez no último jogo já.
1: É. É que.
0: Menino é muito, ele é diferenciado demais, velho.
2: Ele é
1: sim,
2: muito bom.
1: Ele é muito bom.
2: Jogador.
1: Mas eu vou falar um negócio pra vocês. Essas convocações aí, a gente tem que ter um pé atrás, né? Que você vê, foram achar um cara lá no Liefering.
0: Não, é o scout, pô.
1: É o scout, entendeu? Então...
0: As planilhas,
1: exato,
0: né?
1: Exato. Você vê outro
2: análise
1: aqui
2: do desempenho.
1: É. Você vê, Bruninho do Shakhtar. O Shakhtar é um clube impressionante, né?
0: O CEO lá da SAF da Portuguesa falou que tinha uma planilha de 1.000 jogadores.
1: É.
0: De 1.000, ele montou esse time aí que não subiu. Não chegou nem nas quartas da Série D.
1: E
0: mandou hoje embora o Fezan, né? O técnico mandou hoje. Mas brincadeira.
1: O Fezan conseguiu subir a Inter, né? No ano passado.
0: E acabou os olheiros. Agora é tudo planilha. Os caras vêem lá um videozinho e já acho que o cara é bom.
1: E existe, parece que um amor da CBF pelo Shakhtar Donetsk. Só ir lá jogar lá, rapaz, que você é convocado. 9:10. Gaviva, vamos lá com mais participações. Opa. No futebol da Nova Brasil. Gaviva.
3: O Afonso de Itaquera, tem aqui o Márcio Palmeirense de Guarulhos, sou muito fã de vocês. A cachorrinha Tequila mandando beijos, a cachorrinha Tequila sempre ouvindo nós. No YouTube aqui o Luizão, mano, Luizão gente boa de Guarulhos, mandando vários elogios, obrigado pelas mensagens, mano, sem palavras. Carlos Pesquiera, boa noite pra todos, mais um jogo aqui com vocês. Carlão do Embu das Artes, o problema do Santos é de cima pra baixo, diretoria ruim e forma times ruins. Tem áudio também, tem um áudio aí que a gente separou, por favor.
4: Boa noite, Weber Lima, boa noite, Gaviva, boa noite, pessoal da Nova Brasil, Edson do Grajaú. Ô, Gaviva, eu senti sua falta hoje no nosso programa matinal aí, eu pensei que você tinha sido sequestrado lá no baile das Pelancas.
3: Não fui nada de sequestrado em baile da Pelanca nenhuma. Aliás, Weber, antes que você me pergunte, hoje, quando chegar no Confira Comigo no Replay, logo que terminar o jogo do Peixe, eu vou abrir pela primeira vez ao público aqui, com imagens no YouTube, o Achados e Perdidos do Bar do Cabeção.
1: Ah.
3: Vamos ver o que tem no Achados e Perdidos do Bar do Cabeção.
1: Boa, hein? Essa é boa, hein? O pessoal perde as coisas e não volta, né, Gaviva?
3: Verdade, mano. Nem perderam cada coisa, você não vai acreditar. Você não vai acreditar, Weber.
0: Ô, Weber, arrisca algum objeto, Weber?
1: Vixe, eu já tô com medo, cara. Eu tô com medo dos objetos perdidos lá no bar do cabelo. E perderam no quarto você também ou não, Gaviva?
3: Como é que é?
1: Perderam também objetos lá nos quartos ou não?
3: É. Tem do quarto, dos quartinhos, né? Que tem 5 quartinhos nos fundos ali. E também da galera que às vezes esquece na mesa, no balcão. Às vezes esquece alguma coisa que cai no chão, né, mano? E eu vou falar já, hein? Se não vier retirar, no prazo de 10 dias, nós vamos fazer um bazar aqui, a gente faz alguma coisa e arrecada pra minha instituição filantrópica, a gente passa esse dinheiro aí pra fazer o bem pra alguém.
1: Boa! Como é que é a instituição? O que, Gaviva?
3: A instituição filantrópica.
1: 9:12, rápido break. E voltamos já no Nova Jogada de Santos Universidade Central, aqui no Futebol da Nova Brasil, com pão de alhozinho, com pão de alhozinho, tá jogo!
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0: 9:15, voltamos com nova jogada no futebol da Nova Brasil, você curtindo Santos e Universidade Central em instantes para você, aqui no seu rádio, no aplicativo, no YouTube, participe conosco, mande a sua mensagem com lá no nosso chat, né? Pode mandar a sua mensagem e também já acione o sininho de notificações para você sempre ser informado no nosso programa, o Novo Brasil em Campo, de segunda a sexta, às 5:30, e as nossas transmissões esportivas. Como amanhã, a partir das 8:30 da noite, tem tudo de Vitória e Palmeiras, Campeonato Brasileiro, 21ª rodada, com a narração de Jorge Vinícius. E na quinta-feira, logo após o Novo Brasil em Campo, vamos direto e a Itaquera, às 7 horas da noite, com Corinthians e Atlético Paranaense. Jogo bom, hein? Corinthians e Atlético Paranaense, com a narração do nosso Cleiton Gamarra. 9:16, Antônio. Vamos com as escalações dos times, começando com o time da casa, o Santos. Vamos lá, Antônio.
1: O Santos já definido com o Brazão, Gabriel Menino, Adonis Frias, Joana Nias e Escobar, Arão, Oliva, Miguelito, Rolezer, Barreal e Gabigol, Eber Lima.
0: Acerto. E o time do Universidade Central da Venezuela?
1: A equipe de Daniel Sasso definida com Schiavone, Kendry Silva, Ruiz, Motes, Cumaná, Lugo, Vicente Rodrigues, Solé, Mosquera, Sousa e Zapata, Weber.
0: Tá certo, portanto, aí o Santos, também o time da Venezuela para você curtir em instantes o futebol da Nova Brasil. Participe conosco pelo chat do YouTube, também pelo WhatsApp 11 994 33 21 21, 11 994 33 21 21. Gaviva, vamos lá com os últimos antes do nosso Cleiton Gamarra assumir a jornada esportiva no futebol da Nova Brasil. Gaviva.
2: O Pedrinho de Guarulhos, sei que hoje é terça, mas só tomando uma aí pra aguentar ver o meu Santos jogar. Aí, tá dando um tapa no beiço pra, né, dar aquela anestesiada e encarar o peixe. O Carlos, ele tá perguntando pelo YouTube aqui a opinião geral de vocês. Qual time brasileiro chega mais longe na Sul-Americana? Qual que pode ter maior sucesso, na opinião de vocês, na Sul-Americana, de brasileiro?
0: Vamos lá, então, aqui, deixa eu olhar. Eu li a tabela esses dias aqui para ver os chaveamentos. Tá difícil, hein, cara?
3: Acho o Galo.
0: É, tá difícil, cara, porque... O Atlético São Paulo, São Paulo não vai longe, não. São Paulo vai pegar River Plate ou Boca, já vai ficar pelo caminho. Ou Botafogo, pode ser o Botafogo, hein?
3: Acho que o Galo tá melhor, não tá não?
0: Não, o Galo tá assim, ó. Galo, Sport Cristal ou Bragantino? É uma parada dura se pegar o Bragantino. Chato, né?
3: Essa volta do Galo me surpreendeu, né? Nos dois jogos Bahia e... Eu fiz os dois jogos do Galo, Bahia e Palmeiras, realmente tá bem acertado ali, taticamente, o Barba conseguiu colocar... Sua forma de jogar, tá bem competitivo, é isso. Sim. Que eu quero dizer. E pra Copa, eu acho que o Galo tá mais acertado aí.
0: Então aí, ó, o
3: Atlético... E o Bragantino a gente sabe, né?
0: O Atlético pega o Sport Cristal ou o Bragantino? E aí, se passar, pega Santos ou o Macará, né? E desse mesmo lado da chave, tem o Montevideo City Torque contra o Tigre, que já tá definido, e o Botafogo, que enfrentará o Lanús esse ano. Quer dizer, eu colocaria Botafogo e Atlético.
3: O Lanús brigar, é um, né, time difícil, hein?
0: Também, chato.
3: Todo,
0: né,
3: ano chega. Já ganhou, inclusive, do Galo, não foi?
0: Sim.
3: Ganhou do Galo a Sul-Americana. Então é uma chave difícil aí. Mas dos brasileiros hoje, né? Falando hoje.
0: Do lado de cá, eu acho, né? Desse lado mesmo, né, Gamar?
3: Eu acho que o Galo deve chegar, não sei se vai ganhar, mas deve chegar mais longe aí.
0: E na sua opinião, Veloso?
4: Eu também acho que o Atlético e o Botafogo são os times que podem realmente mais longe dessa competição.
0: Eu também tô acreditando nisso, né? A gente pode ter uma semifinal, inclusive, né? Entre Atlético e Botafogo. E do outro lado, São Paulo tem um caminho muito complicado, né? Já de cara vai pegar Bolívar ou Grêmio. Depois, se passar, deve enfrentar o Boca Juniors. Se passar, pega River Plate. O River Plate está se reforçando, no futebol argentino, me parece, né, pelo que eu estou vendo das últimas movimentações, é o que mais contrata e acerta o seu time. Então vejo aí dificuldades, né, para o São Paulo chegar com esse time à final esse da Sul-Americana.
3: Esse confronto Boca e O'Higgins aí não é...
0: É, não tá, não, não tá, tá, tá,
3: foi 1-0 só.
0: 1-0.
3: E o O'Higgins já tirou Bahia, vem eliminando
0: tirou
3: o grande
0: Botafogo.
3: Botafogo.
0: É.
3: Então não dá para descartar o O'Higgins aí.
0: Não dá,
3: e
0: não.
3: Mesmo que seja São Paulo e O'Higgins, vai ser difícil pro São Paulo. Sim. Também, de novo, né?
0: Porque o São Paulo já jogou, né?
3: É, de novo.
0: O O'Higgins, e não foi fácil, não foi fácil, né? Foram dois jogos, né? O São Paulo, no segundo jogo contra o O'Higgins, no Chile, ficou no 0-0. E no primeiro jogo aí venceu no Morumbi por 2-0. E um outro momento do São Paulo, numa época que, se não me engano...
3: O Crespo, né?
0: Tinha o Crespo. Deixa eu ver, só confirmar isso aí, se era o Crespo. Não, já era o Roger Machado.
3: Opa!
0: Já era o Roger Machado. Era um início, né, do trabalho do Roger Machado. Ali já tinham algumas coisas, algumas mudanças no time do São Paulo. 9:21. Você fica agora no Futebol da Nova Brasil com os playoffs da Sul-Americana. Santos e Universidade Central da Venezuela, com o humor do Gavião, a interação com o vídeo do Gavião, as reportagens de Antônio Lima, os comentários, a análise de Veloso e a narração na emoção do nosso gerador de emoções, na emoção imbatível do rádio, Cleiton Gamarra.
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3: Opa, boa noite para você ligado aqui no Nova Brasil em Campo. E aí, tudo certo? Vamos juntos para mais uma jornada esportiva neste dia 28 de julho de 2026, finalzinho já do mês. Esse mês vai acabar essa semana. 28 de julho de 2026, playoffs, jogo de volta. Santos e Universidade Central da Venezuela Popular, o CV, o Santos que venceu o primeiro jogo lá na Venezuela por 4-1, pode perder até por 2 gols de diferença, que o Santos estará na próxima fase da Sul-Americana, tá certo? Pra você que tá ligado conosco, muito obrigado pelo carinho da sua audiência nas nossas, nos nossos canais do YouTube, Jornalismo Nova Brasil, Nova Brasil em Campo. Deixe seu like, se inscreva nos nossos canais, ative o sininho e envie sua mensagem pra gente através do chat pro nosso Gavião registrar a sua participação direto lá do Bar do Cabeção. E para você que tá ligado no dial, sob o comando dos 89.7 aqui em São Paulo, um abraço para você que está em Ribeirão Preto, Campinas, São José dos Campos, Araçatuba, Mococa, Sul de Minas, Mantiqueira, Rio de Janeiro, Vitória, Brasília, Recife, Salvador, Aracaju, Fortaleza, João Pessoa. É o Brasil inteiro ligado no Nova Brasil em Campo.
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3: Já já a bola rola, as equipes já estão no gramado, execução do hino nacional brasileiro. A bola rola às 9:30 da noite, horário de Brasília. O Santos que vem de empate contra a Chape no Brasileirão e realmente precisa mais uma vez vencer a equipe do SV para ir confiante contra a equipe do Remo na Copa do Brasil. Vamos com os destaques das equipes, começando com o Peixe. Antônio Lima, boa noite, boa jornada para você, seja bem-vindo. O primeiro destaque do Santos.
7: Bom.

0: A bola vai rolar em instantes. Público de razoável para bom. De razoável para bom, até pelo horário do jogo, pela importância, pela vantagem que o Santos tem. A Vila Belmiro, longe de estar lotada, mas tem aí um ótimo público, pelo menos 8 mil pessoas. No olhômetro aqui, deve ter um pouco mais até. Vamos agora destacar a equipe. Olha se a Universidade Central virar isso aí, acaba tudo, velho. Aí tem que implodir tudo na Vila e começar de volta, né? Não é possível. Vamos lá, Antônio Lima, destaque da USV.
1: A equipe de Daniel

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1: É isso, é o SV. Preparado aí pra tentar pregar a peça, mas vai ser muito difícil. Vamos com o destaque direto lá do Bar do Cabeção. E aí, Gaviva, como faz pra participar aqui direto do Bar do Cabeção na nossa transmissão? Gaviva, seja bem-vindo.
2: Valeu, Gamarra. Um abraço, boa jornada pra todo mundo. É o WhatsApp, bola rolando Nova Brasil. O WhatsApp é 11 994 33 21 21. Quer mandar por escrito aí, perguntas, ou só mandar salve? Pode mandar por escrito, não tem problema. 11 994 33 21 21. Não esquece de colocar o teu nome e onde que você tá curtindo o futebol Nova Brasil. Quer mandar um áudio, 20 segundinhos no máximo, manda aqui, faz aquela presença, mete aquela voz de locutor bonita. É, 11 994 33 21 21. Galera, vai mandando, a gente vai falando aqui ou soltando os áudios. Quem faz o futebol Nova Brasil é o ouvinte, Gamarra.
1: É, e capricha na voz aí, quem sabe o Weber Lima te deu uma chance. Vamos agora no plantão esportivo. Weber Lima, seja bem-vindo, destaque no plantão.
3: Você faz essas gracinhas, aí os caras do narrador começam a mandar mensagem aqui. É, você faz essas graças aí, viu?
2: Me dá um emprego.
3: É, exatamente. Exatamente. É, faz essas gracinhas, viu, Gamarra? Isso daí dá dor de cabeça, rapaz. Mas vamos lá, falar de Copa Sul-Americana, falar da Copa Sul-Americana e, lógico, dos jogos que aconteceram e que vão acontecer na competição, né? A Copa Sul-Americana, que chega a sua fase de playoffs, que antecede as oitavas de final. Já tivemos lá na Argentina, Gamarra, vitória do Nacional do Uruguai por 2-1 para cima do Monumental Vitória, mas como o time argentino bateu o clube uruguaio por 3-0 lá no Parque Central, está na próxima fase, no agregado 4-2 para o clube argentino. Portanto, o Tigre avança e terá pela frente o Montevideo City Torque. Amanhã, às 19 horas, em São Januário, tem Vasco Independiente Medellín, 2-2 no primeiro jogo, lá na Colômbia. O Independiente Medellín jogou sem sua torcida por conta dos ocorridos, né, durante a briga, né, de torcidas na sua casa. Também tivemos, ou vamos ter, na verdade, amanhã às 9:30, Bragantino Sporting Cristal em Bragança Paulista, 0-0 no primeiro jogo. E também às 9:30, Cienciano e Lanús. Como você disse muito bem, o Lanús já fez o seu dever de casa em La Fortaleza, venceu o Cienciano por 2-0. Na quinta-feira, fechando, Gamarra, teremos às 7 horas da noite na Arena do Grêmio, Grêmio e Bolívar, primeiro jogo, o clube boliviano venceu por 3-2. Às 9:30, no Metropolitano de Lara, Caracas e Santa Fé, o clube colombiano Santa Fé derrotou o Caracas por 2-0. E no El Teniente, no Chile, o O'Higgins receberá o Boca Juniors, primeiro jogo em La Bombonera, 1-0 para os argentinos, Gamarra.
1: É isso, vamos agora escalar as equipes, começando com o Peixe. Antônio Lima escala o Santos.
4: O alvinegro mais famoso do mundo vem a campo com um brasão no gol, 77. 25, Gabriel Menino. 98, Adonis Frias. 26, João Ananias. 31, Escobar. 15, Arão. 28, Oliva. 30, Miguelito. 32, Roleiser. 22, Barreal. E com a camisa 9, o artilheiro do Peixe na temporada, Gabriel Barbosa.
1: Tá certo, vamos escalar agora a USB, Antônio Lima.
4: O clube venezuelano vem com Schiavone no gol, camisa 1, 2, Kendry Silva, 28, Ruiz, meia dúzia, Motes, 24, Cumana, 11, Lugo, 21, Vicente Rodrigues, 5, Solé, 7, Mosqueira, 10, Sousa, e no ataque, com a camisa 8, Zapata.
1: Quem apita o jogo, Antônio Lima?
4: A arbitragem de hoje é toda paraguaia, no comando do apito, Carlos Benítez, com seus assistentes Roberto Canhete e José Vidagra. O quarto árbitro, David Orreda, e o VAR, Ulisses Mirela.
1: Tá certo, tudo pronto pra bola rolar. Santos e USV para você. você. O Santos ataca na direita para a esquerda, da esquerda para a direita, ataca a equipe da USV. Vai começar o jogo. Arthur espera da 21 horas e 30 minutos, horário de Brasília, pontualmente, para autorizar o início da partida. Ela arredonda o seu cronômetro e apita o árbitro. A bola está rolando na Vila Belmiro.
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1: E vem a USV para fazer o primeiro, a batida.

0: Pinto invadiu a grande área, o Sousa. Na saída do Brasão, ele deu uma cavada linda na bola. A bola encobriu o goleiro do Peixe, morreu no fundo do gol. Sousa abre o placar, abre o placar na Vila Belmiro. Sousa faz a festa da torcida da Universidade Central. Em toda a Venezuela, o Sousa é embaçado. O Sousa é muito embaçado. A um minuto passado da primeira etapa. Agora na Vila Belmiro tem Santos 0. O CV 1, Antônio Lima.
1: Não deu tempo nem de respirar. E que falha do Adonis Frias. Entregou a bola no pé do camisa 10 venezuelano, que mandou uma linda cavadinha, estilo Adriano Imperador, por cima do goleiro. Sousa chega ao seu quinto gol na temporada, o primeiro na Sul-Americana, Gamarra.
0: Tá certo, Wagner Veloso, meu Deus. Se tinha uma forma de começar o jogo ruim, pessimamente, o Santos achou essa forma, hein, Veloso?
2: E a gente entende o Cuca, né? Quando o Cuca fala que não consegue ser feliz no Santos, quando a coisa parece que vai melhorar, vem algo pior, né? Não dava pra esperar um pior começo do Santos. A bola saiu com o Santos. O Santos perdeu a posse de bola, entregou para a Universidade Central e o gol saiu com menos de um minuto de jogo. É um absurdo o que o Santos faz e o torcedor já começa a sofrer com desde o pontapé inicial da partida.
0: Rapaz, o Santos não se emenda, mas tem muito jogo pela frente. Lançamento da quebra, Gabigol. Gabigol rolou a bola pela meia direita, reconecta a jogada com o Roleiser, abre a bola pelo setor esquerdo para Escobar. Ele avança para o campo de ataque pela lateral esquerda do Peixe, puxa a bola para o pé canhoto, para diante da marcação. Roleiser recebe a bola pela meia esquerda do Escobar, rola a bola pela ponta para Arão. Arão recepcionou, dominou, prendeu, largou o passe pela linha para Miguelito, puxa a bola para o seu pé direito, retorna a bola pelo setor de defensivo aqui para a equipe do Santos. Adonis Frias abre a bola para Gabriel Menino. Ele recepcionou, dominou, prendeu, puxou a bola para o pé direito, centralizou o passe, tenta escapar a marcação, faz a finta o Miguelito, toca a bola para Cristian Oliva, para Arão, enfiou a bola para o comando, chega na cobertura, o corte da zaga, a bola voltou ainda para Roleiser, apara a bola pela lateral esquerda, ele solta a bola para Escobar, para Roleiser, chama a tabela, Miguelito, enfiou, boa a bola para Escobar, cruzou a bola para dentro da área, tira dali a zaga Silva, corta para a equipe da UCV, tenta sair jogando com o Lugo, ele dominou, já perdeu a bola, recupera a equipe do Peixe, tentativa de passagem, corta em definitivo, chega na cobertura, Silva tirou. A bola volta no rebote, para Lugo. Lugo recepcionou, tocou a bola pelo setor esquerdo do gramado para Mosqueira. Mosqueira aberto pela ponta esquerda. Solé vai dominando com Cumana. Cumana volta a bola para Mosqueira. Mosqueira recepcionou pela ponta esquerda. Bateu a marcação do primeiro. Fez a finta, foi puxada. É falta! Falta para cima do Mosqueira. Falta para o SV, Antônio Lima.
1: Falta a favor do clube venezuelano. E essa é a maior aposta da UCV para a partida. Mosqueira, o camisa 7, que fez a finta. Miguelito não conseguiu pegar, fez a falta, vem bola para a área do Santos, pode ser o segundo do clube venezuelano, Gamarra.
0: Rapaz, meu, não é possível. Falta, vem o Sousa para a cobrança, pé canhoto lado esquerdo, fatiou a bola, viajou para dentro da área, a bola passa por todo mundo, raspou na bola o Escobar, portanto escanteio para a equipe do SV. É isso, Antônio Lima.
1: É isso mesmo, Gamarra, tiro de canto pela ponta direita, favor do clube venezuelano. Vem bola para dentro da área do Santos e todos já estão lá dentro da área. Quem vem para a bola para cobrar é o camisa número 5, Solé, Gamarra.
0: Solé vem para cobrança, olhos fixos lá para dentro da área. Pé direito, lado direito, combina a jogada com seus companheiros por ali. Solé para cobrança na perna direita, mandou a bola para a área, toque de cabeça, Brazão saiu do gol. Fez a defesa e vamos gerar o tempo e o placar do Nova Brasil em campo. Chega na marca de 5 minutos da primeira etapa. Copa Sul-Americana, playoffs, jogo de volta na Vila Belmiro, tem Santos 0, Universidade Central 1, Weber Lima.
3: Cleiton Gamarra, tivemos há pouco a vitória do Nacional do Uruguai na Argentina, 2-1 para cima do Tigre, mas com a vitória do time argentino no Uruguai, 3-0, avança o Tigre e terá na próxima rodada pela frente o Montevideo City Torque.
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0: Falta. da Bra Equipe da USV aqui pela linha defensiva, lado esquerdo do Jornal Nova Manhã, de segunda a sexta-feira, 6 da manhã, apresentação Cláudia Nakazato, notícia e música para você começar o dia bem informado.
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0: É o Nova Brasil em campo para você, ligado conosco amanhã, hein? Amanhã teremos Vitória e Palmeiras para você pelo Brasileirão. Falou, Gaviva!
5: É o camisa 5 aí da UCV, o Sulé. Lembrei muito do ex-jogador do São Bento de Pirituba, o Chulé. É diferente, a pronúncia é quase igual. O Chulé, Chulé que é cabeleireiro, barbeiro, tem salão ali na Vila Anastácia. A hora que você querer colar lá pra fazer a barba, aí tá no meu pano, hein, mano?
0: Não paga nada, não. Vou colar, hein? Vou colar. É, o São Bento de Pirituba, qual que é a cor da camisa do São Bento de Pirituba, Gavi?
5: Azul e branco.
0: Azul e branco. Pra seguir a tradição, né, Gavi?
5: É isso mesmo, azul e branco e tal. Agora, o Chulé, o problema é quando você corta o cabelo com ele, chega em casa tem que lavar o cabelo de novo.
0: Sai jogando aqui, a equipe da USV dominou, tentativa de escapada do Sousa, bola escapuliu dele, vai pro goleiro Brazão. Que faz essa defesa? Fala,
3: Weber. Eu fiquei na dúvida, ele corta o cabelo com o pé?
5: E aí, não, galera? É que a mão dele, acho que ele usa a luva e ele transpira muito nas mãos, sabe? As mãos dele moia muito. Então ele é mais ou menos, sabe, ele tem um buquê que sai entre os dedos.
0: É, aquele cheiro que lembra aquele salgadinho, é isso,
5: Gabriel? Exatamente.
0: Meu Deus.
5: Certo, né? Matou na mosca.
0: Sai jogando lá pelo setor esquerdo. João Anerias, convocado para a seleção de base, hein? Sub-20. Dominou, rolou a bola por dentro, toca a bola para Adores Frias. Rolou a bola pela linha para Arão. Arão na metade do campo, solta a bola na diagonal longa, lá pela lateral direita do campo com Gabriel Menino. Ele para diante da marcação, apertado, marcado, leva a bola pro seu pé canhoto, recua a bola para Adores Frias, inverte a jogada para Rolazer, vem buscar jogo argentino, lançou a bola pela ponta esquerda, na velocidade do Escobar, linha de fundo, escorregou, parou diante da marcação, ficou com controle da bola, ele domina, puxa a bola pro pé direito, recua a bola até Rolazer pela ponta esquerda, Gabi de ataque, solta a bola pela meia, protege a bola, Cristian Oliva, ele solta a bola para Gabigol, inverte o jogo da esquerda lá pra metade do campo, reconecta a jogada com Adores Frias, avança o zagueiro pro Gabi de ataque, lançou em direção a Gabigol, no peito, corta, tira dali o Motis, corta para a equipe da USV, a bola volta reboteada pelo setor esquerdo do gramado, vai chegando com o João Ananias, rola a bola pela meia, dominou por dentro, Escobar, ele dominou, rolou a bola pela ponta, toca a bola pelo setor esquerdo do gramado, vai chegando, dominando e prendendo a equipe do Santos, trabalhando a bola pela linha com o Escobar, Escobar rolou a bola para Miguelito, lançamento muito comprido pro Gabigol, a bola saiu, é linha de fundo, tiro de meta para a equipe da USV. 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
0: Nova Brasil em campo pra você, hein? Mas assim, apesar de tudo, né, Veloso? A categoria do Sousa na finalização é espetacular, hein?
2: Tranquilidade. Ele tinha opção do passe, né? Ali por dentro tava o Zapata, mas ele enfrentou o Brazão, deu uma cavadinha. Um golaço, né? Apesar da entregada ali do Ananias, mas do Ananias, do Frias, vamos ser justo, né? O Frias entregou e o Sousa teve muita tranquilidade para tirar do Brazão.
0: É isso, é o nosso Cezinha chegando aqui. Eu estou curioso para saber a qualidade do café do Cezinha daqui a pouquinho, hein? Sai jogando. Vem a equipe do Peixe trabalhando bola com o João Ananias. Abre a bola pela lateral esquerda do campo, escapando da marcação, fazendo a finta. Barreal. Barreal para João Ananias. Ele recepcionou com a perna canhota. Abre a bola pela lateral para Escobar. Barreal já se enfiou na área. Ele escapa, corta a marcação, traz a bola pela meia. É para Rolazer. Rolazer devolve para Escobar. Vai cruzar, preparou, equilibrou, cruzou por baixo, cortou a zaga. A bola repicou. Rolazer bateu, defendeu Schiavone, faz a defesa do espacate Antônio Lima.
1: E defesa do goleiro da UCV com a perna esquerda, queima roupa, ele reagiu rápido, fez a defesa e agora a bola sai pela linha de fundo, é escanteio para o Santos Gamarra.
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0: E vamos girar o tempo e o placar do Nova Brasil em campo. Chega na marca de 10 minutos da primeira etapa. Campeonato da Copa Sul-Americana. Playoffs, jogo de volta na Vila Belmiro. Tem Santos 0, CV 1, Weber Lima.
2: Cleiton Gamarra, amanhã também pelos playoffs da Sul-Americana em São Januário. Às 19h, tem Vasco Independiente. Primeiro jogo 2-2. E em Bragança Paulista, às 21h30, tem Bragantino e Sport em primeira partida. Empate sem gols.
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0: Dominou Barreal, recua a bola, rolou laser para Arão, Arão rolou a bola por dentro, lançamento do Cristian Lima, Gabigol na cara do gol, vai fazer, bateu, defendeu Schiavone, de novo goleiro, quase o Santos empata Antônio Lima.
4: E quase foi com o artilheiro do Peixe na temporada, recebeu uma linda enfiada de bola dentro da grande área, de perna esquerda bateu, Schiavone defendeu mais uma, mas o jogo já estava parado, foi marcado o impedimento, Gamarra.
0: É isso, você ligado conosco e aí, Veloso, 11 minutos da primeira etapa. Antes só o Gavião, Veloso. Fala, fala, Gaviva.
5: Desculpa, desculpa. Não, é, quem é que faz o café aí? É o Cezinha?
0: É o Cezinha. Cezinha tá fazendo café.
5: O segredo dele é que ele faz o café turco. Ele não faz café de cápsula, ele faz o café turco porque ele não admite que passe no coador. É café turco, aquele é a moda antiga.
0: Espetacular. Fala Veloso, pô. Fala Veloso, canal no YouTube, hein? Fala Veloso, se inscreva lá, fala Veloso.
6: Boa, boa Gamarra, o Santos começa a fazer o que se esperava, né? Criar as oportunidades, a gente vê aqui que o Escobar tá aproveitando muito esse lado esquerdo no corredor, vai você.
0: Vem o cruzamento para trás do Mosqueira, chega na cobertura, corte da zaga, bola volta, reboteada para a equipe do Santos. No contra-ataque com o Gabigol, pelo setor direito, atacou o espaço, já está na área, puxou o pé canhoto, procura o time, Rolaser passou. Ele prefere o passe pela meia esquerda para Barreal, ele domina, pé canhoto, bateu para fora! A bola subiu e saiu o tiro de meta, o CV, Antônio!
4: Tiro de meta a favor do clube venezuelano, Barreal pegou muito embaixo da bola, ela caiu na torcida do Peixe, segue 1-0 para o CV Gamarra.
0: É isso, Veloso! 1-0 e o Santos teve a chance agora, hein, Veloso?
6: O Santos já teve três oportunidades, a do Gabigol impedido, mas também chegou. O Santos vem trabalhando bem a bola e usando bem os laterais, estava dizendo, né? O Escobar pelo lado esquerdo, o Menino pelo lado direito, até porque os jogadores de frente ali, tanto o Mosqueira quanto o Lugo, não estão acompanhando os laterais e o Santos está aproveitando muito bem os corredores laterais.
2: Ô, Gamarra,
0: vem aqui a equipe da UCV, fala Weber.
2: Não, o Darwin Botelho, irmão de Botelho, que sempre acompanha todas as nossas jornadas, o programa. Ele fez uma pergunta interessantíssima aqui. Você lembra qual jogador do Santos vestindo a camisa 10 sentou no banco de reservas? É uma boa pergunta,
0: boa pergunta, hein?
2: Caramba, é verdade, boa pergunta.
0: 10. É difícil.
2: Do
0: difícil.
2: Santos, né?
0: É, do Santos é difícil. Lembrar assim de
2: o São Paulo, o outro lá senta direto, né?
0: E vem o Gabigol, bateu pro gol, Schiavone! Em dois tempos faz a defesa, Antônio Lima!
4: Já é a terceira defesa do goleiro venezuelano na partida. Mais uma vez a finalização do Gabigol entrando na grande área de perna esquerda. E o goleiro cresceu mais uma vez e defendeu a meta venezuelana, Gamarra.
0: É isso, você ligado conosco, vai participando conosco já já. Vamos dar aquela passada no bar do cabeção, DDD 11 99433 2121. Sua mensagem de áudio de texto vai pro ar já já. Lançamento lá pelo comando para a equipe da USV, tentativa de domínio por aqui do Sousa, corta, chega bem na cobertura, Escobar tirou, Arão ajeita a bola pela linha, reconectando a jogada com a Doris Frias, levanta a bola pra ninguém. E aí Gaviva, tem gente com a gente no zap, Gaviva?
5: Tem o Jean do Campo Limpo, diz que não dá pra acreditar o que que o Santos faz. Estão pensando que tá de brincadeira, tá bravo aqui o Jean do Campo Limpo com o time do Santos. O doutor Jorge Reina, santista doente, ele que salvou minha vida, né? Deus pôs a mão e ele tava lá em 2009 e eu continuei, bati, subi três vezes e voltei. Abraço aí pro doutor Jorge Reina. E também tem um áudio aí, né, Giscreu? Tem um áudio aí, vamos soltar, faz favor.
7: Boa noite, rapaziada da Nova Brasil. 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Ô, Gamarra, quando que você vai narrar um

0: Jogo do Verdão, hein? Ô, Velozão, você tá ruim da voz? Pô, meu. Ô, Gaviva, leva o nosso goleiro lá no Dr. Vadal, com o Vadal Cozinho, né? Vamos dar um jeito no Veloso aí. Ô, Weber Lima, Antônio Lima, um abraço pra vocês aí. Quero ver essa transmissão do Santos. Não queria ver do Palmeiras, mas vamos lá. Um abraço pra vocês.
1: Vai na Gamarra.
2: É isso, Veloso. Vai passar o Dr. Vadalco ou não, Veloso? Aquela pincelada?
3: Tô precisando de uma pastilha só, já tá bom, né?
1: Uma pastilha? Pastilha acho que não tá funcionando, tá que nem eu, Veloso, também.
2: É, você melhorou, né, Gaviva?
1: Todo mundo.
2: Qual que foi a receita? O Weber que falou
4: isso. San John.
3: Ele já passou lá, o Gaviva.
1: San John, mel e limão.
3: Já passou.
2: Ah, é verdade, o Gavião já passou no Dr. Vadal. É verdade.
1: Pega bem nas pregas, pega bem nas pregas vocal, velho. Você chega. Mano, os olhos ficam lacrimejando, mano.
2: Ai, ai, vem o Ilharão para a equipe do Santos, que invertida de bola lá pelo setor direito, dominou, vem Gabriel Menino, preparou, olhou ali para dentro da área, só tem o Gabigol, então ele preferiu rolar curto aqui, é para Rolaser lançou aqui na esquerda para Escobar, tentou dominar com a cabeça, chega na cobertura, Ruiz tira a bola pela linha lateral, arremesso para a equipe do Peixe 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
2: Lateral para a equipe do Santos, hein? Deu lateral para a equipe do Santos lá pelo setor esquerdo. Ficou caído o jogador do Peixe. Solé chegou duro por ali. O lateral já foi cobrado. Rolaser rolou pela meia, perdeu a bola. Recupera a equipe do SV. Lançamento lá pro comando. Olha o brasão onde tá, hein? Olha o brasão onde tá. Faz a defesa e vai repor a bola em jogo. 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
2: E vamos girar o tempo e o placar do Nova Brasil em campo. Chega na marca de 17 minutos da primeira etapa. Copa Sul-Americana Playoffs. Jogo de volta na Vila Belmiro, tem Santos 0, UCV 1.
4: Cleiton Gamarra, na quinta-feira, às 7 horas da noite, na Arena do Grêmio, tem Grêmio e Bolívar. Na primeira partida, o clube boliviano derrotou o gaúcho por 3-2.
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2: E sai jogando a equipe do Peixe lá pelo setor direito. Gabriel Mineiro rolou a bola pela meia para Rolaser. Ele bate a marcação do primeiro. Falta. Falta marcada. Jogo parado. Posse para a equipe do Peixe. Ô, falta do Rodrigues por lá. Diga.
4: Eu olhei aqui os últimos camisa 10 do Santos. Ah. Recentemente, né, o Juliano. Ele vestiu no Campeonato Paulista de 24, mas suspenderam o uso do número na Série B. Aí Soteldo, Ricardo Goulart, Lucas Lima, Gabigol, Neto, Montídio, Madison, Molina, Petkovic, Rodrigo Tabata, Gerson Magrão, Renato Abreu, Giovani, Robert, Dodô, Paulinho Kobayashi, Kleber, Jorginho, Ailton Lira. E tem um aqui que usou a 10, Antônio Carlos Zago, velho.
2: Rapaz, zagueirão. Veio o cruzamento para a área, desce o Santos, cortou a zaga. A bola voltou, rebote na braquilha, Cristian Livre, ele mata no peito, faz a bola dormir no gramado, abre a bola, braba real, bateu na ponta, errado. A bola saiu, me parece lateral ainda para a equipe do CV, em Antônio Lima.
7: É isso mesmo, lateral a favor da equipe venezuelana. O passe de perna direita do Rolaser foi muito longo para o Barreal, que não alcançou. Posse da UCV, Gamarra.
2: É isso, posse de bola para a equipe do UCV por aqui, pelo setor direito do gramado. Já cobrado rapidamente, ajeita a bola, Solé pela lateral. Vai chegando com o Ruiz, levantou a bola lá na arquibancada. A bola saiu, a lateral. Lateral para a equipe do Peixe, já cobrado rapidamente pelo Cristian Oliva. Ele domina pelo setor esquerdo, tentativa de passe foi atingido. O árbitro não marcou nada, segue o jogo, nada. Ele deu falta, falta para a equipe do Peixe. 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
2: É o Nova Brasil em campo para você na Sul-Americana Playoffs. O Santos tem falta lá pelo lado esquerdo, Antônio Lima.
7: É isso mesmo, Barreal tá na bola, tem William Arão na área, Gabigol, Miguelito, todo mundo dentro da grande área. O Ananias também foi para tentar o empate do Peixe, Gamarra.
2: Olha a zaga da UCV aqui, ó, tá adiantada à frente da meia-lua. Cruzamento para dentro da área. Cortou a zaga. joga a bola, voltou, reboteada, falta marcada, não marcou não, segue o jogo. O Santos recupera a posse aqui pela linha defensiva com Gabriel Menino, solta a bola pela biga para Escobar, Escobar rolou para Roleiser, domina, lançou a bola no costado para Barreal, linha de fundo, cruzou para dentro da área, tira a zaga, corta Montes, tira para a equipe da UCV, recolhe lá pelo setor esquerdo, Roleiser domina, solta a bola por dentro, chama a tabela, foi atingido por ali, o árbitro não marca falta, falta para a equipe do Peixe lá pelo setor de meia esquerda, fora do lance, pede o cartão, o árbitro não marca, e os jogadores da UCV vão lá e faz pressão no árbitro, em Antônio Lima.
7: É isso mesmo, os jogadores do clube venezuelano cercando o árbitro da partida com a falta e o juiz estava de costas, mas deve ter ouvido algo no ouvidinho dele e marcou a falta a favor do Santos. Vem mais chuveirinho na área da UCV, Gamarra.
2: Rapaz, placar de 1-0, é isso mesmo, para quem tá chegando agora, 1-0 para a equipe da UCV. Vem bola, Universidade Central da Venezuela, é falta para a equipe do Peixe, vem para cobrança, Roleiser, jogada ensaiada, levantamento do Miguelito para dentro da área, tira Rodrigues, corta para a equipe da UCV, sai jogando pelo setor de ponta com Mosqueira, Mosqueira escapa na marcação, faz a finta, faz a volta, tá na linha defensiva, recua a bola até Ruiz e inverteu, que inversão, rolou pro Cumana, Cumana leva a bola até a metade do campo, pisa no campo de ataque, abre a bola pelo setor esquerdo, chegou, dominou Sousa, Sousa volta a bola pela meia esquerda pra Rodrigues, enfiou, boa bola, corta a luz pro Mosqueira, Lugo passou, vem Mosqueira, cortou a marcação, invadiu a grande área, chega Barreal, cortou, a bola voltou, rebandeada para Solé, Solé abre a bola pela lateral direita do campo, vai pra cima Lugo, Lugo na perna canhota, lado direito diante da marcação do Roleiser, cruzou a bola pra área, curta demais, chega na cobertura, corta Barreal, a bola voltando reboteada, insiste, vem a UCV por aqui, tentativa de passagem lá pela ponta, cortou, Escobar ficou com ela, rolou a bola pro Roleiser, Roleiser pra Escobar, lá pela lateral esquerda do campo, recomeça a jogada para a equipe do Peixe, vamos girar o tempo e o placar do Nova Brasil em campo. Chega na marca de 21 minutos passados da primeira etapa. Copa Sul-Americana, playoff, jogo de volta na Vila Belmiro, tem Santos 0, UCV 1, Eber Lima.
4: Cleiton Gamarra, amanhã às 9h30, também pelo mesmo playoff da Sul-Americana, tem Cienciano e Lanús. Primeiro jogo na Argentina, 2-0 pro clube da casa.
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2: E vamos lá pro Bar do Gaviva registrar a sua participação. Opa. Tem gente com a gente no Zap aí, Gaviva.
1: Tem, separei justamente uma pergunta pro Veloso. O ouvinte é o Tico, de Avaré, linda cidade de Avaré, um dos melhores doces de leite do interior de São Paulo. Veloso, você acha que o Rony tinha que ser titular ou ele é banco mesmo?
6: Olha, o Gaviva, o Tico também falando com a gente aí. Eu acho que o Rony tem lugar nesse time, né? Esse time do Santos hoje aí, eu acho que daria pro Rony jogar até no lado direito ali para ajudar o menino, porque é um jogador que no Palmeiras, inclusive, tem uma marca impressionante, né? O que mais fez gols na Libertadores. Ele gosta desse tipo de competição, viu, Gaviva?
1: Beleza, agora a parada para dar um tapa no beiço, né, Gamarra?
2: Ah, é sempre bom, hein? Sempre bom. Aquela parada para hidratação, placar é esse 1 para a equipe da Universidade Central da Venezuela. UCV 0 para a equipe do Peixe. É importante explicar também, né, Antônio Lima, o que a equipe da Venezuela precisa fazer para se classificar, porque já não está tão impossível assim, né, Antônio Lima?
7: Com certeza, já está mais perto, Gamarra, fazendo ainda o gol no primeiro minuto de jogo. Agora o CV só precisa de mais 2 gols para levar a partida para os pênaltis e 3 para se classificar direto às oitavas de final e enfrentar o Macará, Gamarra.
2: É isso, caramba. No momento que o Cuca e o Cuquinha vão falando ali com seus jogadores. Fala, Gaviva!
1: O André Negrão, de Heliópolis, mandando mensagem aqui, tá oferecendo o irmão dele, o Betão, para ser segurança aqui do Bar do Cabeção. O cara, para ser segurança do Bar do Cabeção, o cara tem que ser ninja, mas manda o currículo, hein? Manda o currículo. Tem aqui o De Grafite, ele curte demais o futebol da Nova Brasil, também o Valente de Campinas. Essa Sul-Americana tem que servir para ajudar financeiramente o Peixe, só isso. Ganhar título não vai ganhar, não. O Renatinho tá em Salvador, a Boa Terra, torcendo pro Bahia, minha porreta. Bahia. E tem um áudio aí, vamos soltar áudio, galera. WhatsApp, o áudio da galera.
8: Aí, Gaviva, aqui é o Ricardo de Santos Mil Grau. Eu tô Estamos em São Paulo, morando aqui em Boituva, aqui perto do Novo Mundo aqui. Estou curtindo o jogo do Santos, apesar de ser o curitiano roxo, mas acompanho todos os jogos. Tamo junto, meu parceiro.
1: Vai, valeu, quer mandar seu áudio também?
8: O Santos é bem hoje ou não?
1: Opa! Esportista, nosso ouvinte de Boituva. Continua falando. É, mano, eu que tô falando por cima de você. Desculpa, irmão. Nova Brasil, 11-994-33-21-21. 11-994-33-21-21. Desculpa aí, ouvinte. Dei aquela moscada e te atropelei.
9: Mande Aldo!
2: Se o Veloso não estivesse do meu lado, eu pensei que ele que tinha mandado a mensagem. Impressionante. Tiro de meta!
1: Tá todo mundo rouco, mano.
2: Tá, velho. Eu ainda não cheguei, mas é melhor não falar nada pra não zicar. Sai jogando pela linha defensiva, só. Soler recepcionou, dominou, prendeu, lançou a bola. Aqui é pro Lugo, ajeitou de cabeça aqui na metade do campo, vai buscar bola. O Sousa escapou, rolou a bola pela lateral esquerda com Cumana. Tem Mosqueira pedindo, aprofundou, boa bola aqui pela ponta pra Mosqueira, cruzou a bola pra dentro da área, chega na cobertura, corta a tira dali, João Ananias, para a equipe do Peixe e fica com a bola controlada com Gabriel Menino. Recua a bola para Donis Frias, ele retorna a bola para Arão. A tabela tá feita com Miguelito, volta a bola aqui é pra chegada do João Ananias. Na quarta zaga ele solta a bola para Escobar, bateu a marcação do primeiro, veio pelo miolo, solta a bola pela linha, reconectando, opa, o Arão tentou o domínio e a bola saiu, linha lateral, arremesso para a equipe da Universidade Central da Venezuela. Você ligado conosco, muito obrigado pelo carinho da sua audiência em Ribeirão Preto, Campinas, São José dos Campos, Araçatuba, Mococa, Sul de Minas, Mantiqueira, Rio de Janeiro, Vitória, Brasília, Recife, Salvador, Aracaju, Fortaleza, Maceió, João Pessoa. É o Brasil inteiro conectado no Nova Brasil em Campo.
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2: E sai jogando novamente aqui a equipe do UCV. Sai jogando pela linha defensiva, lançamento com a perna direita do goleiro Schiavone, que fez duas defesas importantes. Manda a bola para Sousa. Ele tenta o tapa para Zapata. Manda para Mosqueira. No meio do caminho, Gabriel Menino cortou. A bola caiu no peito. Na metade do campo com Solé. Solé bateu para Lugo. Lugo, opa! Deu a caneta para cima do Barreal, que apelou. Os caras são abusados, hein, Antônio Lima?
7: É, abusados até demais. Lugo viu as pernas do Barreal aberta e colocou a bola entre elas. Falta cometida pelo jogador argentino do Santos. Vem bola para a área do Peixe. Solé na bola, Gamarra.
2: É impressionante ali a jogada do Lugo. Abusado, Lugo. É falta para a equipe da UCV. Vem bola lá pro interior da grande área. Bola posicionada pela meia direita. A equipe do Santos faz uma linha ali no interior da sua grande área. Vem bola para a área. Vem o Solé para a cobrança. 27 minutos e meio. Apenas um da barreira. A bola muito longe do gol. Mas o Brasão tá adiantado lá na pequena área, hein? Preparou, calibrou, levantamento para a área. Subiu, tirou dali a zaga. Corta por ali a Donis Frias. A bola voltou. Reboteada pela meia pro Sousa. Batminha, nossa. O que ele tentou fazer? Ele tentou cruzar, tentou inverter, tentou chutar. O que tentou fazer o Mosqueira lá, hein, Antônio Lima?
7: Nem eu posso explicar, Gama. O Mosqueira tentou uma batida de perna direita, deve ter pegado com a canela na bola. Ela foi lá na lateral direita da intermediária defensiva do Santos, Gamarra.
2: E sai jogando a equipe do Peixe, tentativa de passe com o Escobar, falta nele. Falta marcada, jogo parado, o Solé chegou pesado, não é a primeira vez que ele chega pesado por ali. O cartão cantou bonito lá, hein, Antônio Lima?
7: Amarelou pro Solé, camisa 5 da Universidade Central. A chegada forte ali no Escobar, largou o cotovelo no pescoço do lateral esquerdo argentino, Gamarra.
2: Rapaz, foi maldoso ali o Solé, hein? Falta pra equipe do Peixe, que vai sair jogando e vai repor a bola em jogo pelo setor esquerdo na marca de 28. Vamos chegar a 29. 1-0 para a equipe do UCV, hein? O UCV vai vencendo a partida. Resultado que não é suficiente para a equipe da Universidade Central passar, mas o fato é que é uma derrota vergonhosa para o Santos, hein? Nossa
4: Senhora. Gamarra.
2: Não tem nem explicação, hein, Weber Lima?
4: É, vergonhoso. É, o Santos está brincando com a sorte aí nesse jogo. Mas não sei não, hein? Vão olhar no VAR esse lance aí. O Solé levanta o cotovelo. Ele na disputa, o normal, né? Era o braço abaixado, ele com o ombro, Gamarra. O que ele faz? Ele levanta o cotovelo para atingir o jogador do Santos. Eu fiquei com essa impressão.
2: É isso. Vamos aguardar aí pelo menos até o momento sem movimentação de VAR, né, Antônio Lima?
7: É, por enquanto, somente o Escobar recebendo atendimento médico, mas eu vi ali o Neymar até no banco. Foi na beira do gramado reclamar com a arbitragem e tá pedindo a expulsão do Solé. Gamarra.
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2: Vamos aproveitar o jogo parado. Tem gente com a gente no zap aí, Gaviva.
1: Tem o Wagner de Aracaju, Sergipe, mandando um abraço, galera Nova Brasil. Zé Carlos, sou de João Pessoa. Não perco nenhuma transmissão com vocês. Olha que bacana, essa aqui é pro Antônio Lima. As meninas da Avenida do Jockey, você falou do Gogó agora.
2: Que isso.
1: As meninas da Avenida do Jockey, mandando beijos. Vamos fazer o fã-clube do Antônio Lima. Olha que beleza.
2: É. Ah, então, você conhece as meninas do Jockey?
7: Não, não. Eu prefiro não ter esse tipo de fã-clube aí, não.
2: Que isso, pô. Não deixa de ser um fã-clube, né, Gaviva?
1: É, um fã-clube, mano. Se consagra, mano.
2: Boas energias.
1: Do povo. Exato.
2: É, boas energias, legal, troca de energias é sempre bom, né, Gaviva?
1: Exatamente. Vai que é o Antônio Lima.
2: Ai, meu Deus do céu. Grande Antônio Lima, hein? Depois precisa bolar um nome pra esse fã-clube aí do Antônio Lima, hein? Só as iniciais, mandar, alguma coisa assim, né? De repente. É. Vamos aguardar aí o nosso ouvinte mandar o nome do fã-clube de Antônio Lima, hein? O menino tá na terceira. É, tá orgulhoso. O papai tá orgulhoso, hein? Que beleza. Terceiro jogo já tá nesse sucesso todo, hein? Só não vai subir pra cabeça, hein? Não vai meter o Neymar aí, pelo amor de Deus, hein?
7: Jamais, Gamarra.
2: Imagina. Fala que vai vir trabalhar, vai pra show, hein? Aí fica complicado, hein? Sai jogando pela quarta zaga, domínio de bola com o William Arão. Reiniciar a partida 4-2 do agregado. O Santos tá na frente, mas vai perdendo na Vila. Lançamento veio aqui pela meia pra Miguelito. A bala não chega, chega na cobertura, Lugo. Chuta a bola, bate na marcação do Escobar e sai. É lateral favorecendo a equipe da Universidade Central. 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
2: É o Nova Brasil em campo pra você na Sul-Americana. Amanhã tem Brasileirão pra você. Não se perca, hein? Não se perca. Não fique perdido. Amanhã é Brasileirão. É Palmeiras e Vitória. Vitória e Palmeiras lá no Barradão. E agora a falta pra equipe da Universidade Central. Barreal chegou pesado lá, Antônio Lima.
7: É, Barreal devolveu a pancada, só que foi no Ruiz, né? Não foi no Solé que fez a falta. E aí os jogadores da UCV já cercaram o juiz e começaram a reclamar. O clima vai esquentando na Vila Belmiro, Gamarra.
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2: E dessa equipe descia a equipe da UCV. O árbitro já parou o lance ali, deu lateral. Tentou dominar, a bola saiu lateral para a equipe da UCV pelo setor direito. Vem para cobrança o Ruiz, ele toma impulso, manda a bola lá pra linha de fundo, no meio do caminho Escobar cortou, tirou para a equipe do Santos, solta a bola pela quarta zaga, volta a bola para Doris Frias, centralizou o passe para Miguelito, ele é habilidoso, escapa na marcação do primeiro, erro, passe na segunda, no meio do caminho Motes tira, corta para a equipe da UCV, tenta sair jogando pela linha, perde a bola, reconecta a jogada William Arão, lá pela ponta direita para Miguelito, na velocidade, vai para cima na marcação, quem sabe agora Peixe, bico na grande área, lado direito, preparou o pé canhoto, bateu pro gol, defendeu o Schiavone, dá um tapa na bola, tira, insiste Miguelito aqui pela ponta, chama na tabela, Rolaser, escapa na marcação do primeiro, do segundo, vai até a linha de fundo, cruzou com desvio pra dentro da área, subiu, tirou dali o Silva, complementa o corte por dentro, o Rodrigues tirou, a bola volta reboteada para a equipe do Santos que tenta a pressão, passe, sai errado no Barreal, deu tempo de chegar o Solé e tirar, dá um chutão na bola, aqui pelo setor ofensivo com Zapata, Zapata dominou, recolheu, tentou o passe, perde a bola, recupera ainda a Mosqueira lá pela ponta, ganhou na dividida, preparou, tá na área, pode fazer, rolou pra trás, pode vir a batida pro gol, defendeu o Brasão, o Sosa bate, teve desvio, o Brasão dá um tapa na bola e faz a defesa, Antônio Lima.
7: É, Brasão salvou o Peixe do pior e depois da defesa, deu um chilique ali, deu muitos gritos com a defesa santista que estava toda desarrumada, Gamarra.
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2: E sai jogando de novo a equipe do Peixe. Escobar foi atingido, o árbitro não marca nada. Lugo no costado do Escobar, vai pra cima, tem espaço, lado direito, ataca o espaço, linha de frente da grande área, tenta o cruzamento, chega na cobertura, a quarta zaga, Adonis Frias, a bola voltou, reboteada, Solé bateu pra fora, a bola passa à direita do goleiro Brazão, aperta o CV, Antônio Lima.
7: O CV vem chegando no primeiro lance, Adonis Frias se redimiu e tirou de cabeça, na sobra, o chute de fora da área do Solé, ela tirou tinta da trave direita de Brazão, é tiro de meta para o Santos, segue 1-0 para o clube venezuelano Gamarra.
2: E vamos girar o tempo e o placar do Nova Brasil em campo. Chegando a marca de 35 minutos da primeira etapa. Copa Sul-Americana Playoffs, jogo de volta na Vila Belmiro, tem Santos 0, UCV 1, Weber Lima.
4: Leiton Gamarra, na quinta-feira, no El Teniente, tem o Higgins e Boca Juniors às 9:30, no primeiro jogo em La Bombonera, 1-0 para os argentinos.
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2: É o Nova Brasil em campo para você. Sai jogando a equipe do Santos lá pelo setor esquerdo do gramado. Vai para cima da marcação. Dominou, rolou. Escobar para Rolazer. Cruzou para dentro da área. Tira Silva. Corta para a equipe da UCV. Já tentou lançamento lá pela ponta. Não tem ninguém. A bola sai à lateral. 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
2: Sai jogando aqui o William Arão. Recepciona arremesso. Abre a bola recuando pela quarta zaga para a chegada do João Ananias. Toca a bola pela metade do campo para Cristian Oliva. Oliva domina, volta para Ananias. Ananias para Oliva. Oliva domina com o pé direito. Solta a bola pelo setor direito do gramado. Adonis Frias abriu pela ponta. Toca a bola para Gabriel Menino. Encostou Miguelito. Ele já levantou a bola na inversão da direita para a esquerda, interior da grande área. Fez bom domínio. Vai para cima, Barreal. Linha lateral esquerda da grande área. Preparou, pisou na área. Puxou o pé canhoto. Golou para trás. A batida, Gabigol para fora. Inacreditavelmente pra fora do gol! Bela inversão do Gabriel Menino com o Barreal, que deu tapa pra ele, pro Gabi, na cara do goleiro, sem marcação, bateu de primeira e isolou Antônio Lima.
7: Ficou muito embaixo da bola o Gabigol, mas que agora novamente foi Gabi quase, mandou acima da meta do Schiavone, somente tiro de meta para o CV, segue 1-0 Gamarra.
2: E agora falta para a equipe da Universidade Gamarra. Central, pelo corredor central, fala Gaviva!
1: Fã clube do Antônio Lima, lá na Avenida do Jockey, já batizado devidamente com o nome As Prima do Antônio Lima.
2: Vou anotar aqui para não esquecer. As Prima do Antônio Lima. As Prima do Antônio Lima.
1: Daqui a pouco ele vai cruzar o disco final.
2: As primas do Antônio Lima, já teremos as páginas aí respectivas, né? Perfis nas redes sociais para que todos possam participar e crescer ainda mais o fã-clube As Primas de Antônio Lima. Vem o lançamento lá pro comando, toque de cabeça, vai para fora. Linha de fundo, tiro de meta. Mas que orgulho, hein, Antônio Lima? Você, em algum pouco tempo de carreira, já tem até fã-clube, hein?
10: Ah, tá bom, mas é trairagem, trairagem. Estão
2: não é não, pô. Trairagem,
1: não. Não é. Tem até casa, ó, tem até casa de verdade aqui, os caras mandando mensagem, as minas aqui, tudo de olho no Antônio Lima, tá fazendo sucesso, moleque.
2: Sucesso, sucesso. Como diria o programa sucesso. Do Gugu, sucesso. Sai jogando o Brazão. E o pai se diverte. Sai jogando pela linha defensiva, recolhe, domina, prende a Adonis Frias. Lá pela zaga central, pisa na bola com o pé direito, vai conduzindo a bola em progressão pra equipe do Peixe. Solta a bola pra William Arão, de pé canhoto, ele domina de pé direito, ele solta a bola lá pela ponta direita pra Miguelito, a Gabriel Menino. Gabriel Menino aprofundou, bom passe aqui pelo setor ofensivo, vem dominando, pode tentar cruzar, preparou, levou a bola pro pé canhoto, bateu direto pro gol! Miguelito!

Brasil, Miguelito! É do Santos! É do Peixe! Jogada pelo setor direito, recebeu a bola pela ponta, invadiu a grande área, puxou pro pé canhoto e soltou o pé com a contribuição do goleirão Scavone, que tentou.

0: O Miguelito é muito embaçado. Miguelito Sinistro marca os 39 minutos passados da primeira etapa. Agora na Vila Belmiro tem Santos 1, o CV também 1. Antônio Lima.
1: O peixe reviveu. Miguelito, jogador boliviano que chega ao seu segundo gol na temporada. Não marcava desde o dia 30 de maio, quando marcou contra o Vitória pelo Campeonato Brasileiro. Miguelito deixa tudo igual na Vila e o Santos novamente está 3 gols na frente no agregado Gamarra.
0: E vem o peixe, o Rolazer rolou pro Gabi, pro Rolazer, tenta escapar, a marcação foi atingida, o árbitro deu vantagem, segue no lance Miguelito, rolou pra Gabriel Menino, linha de fundo, lado direito, cruzou pra trás, Gabigol tentou, passa a bola, batida pro gol, tira Montes, mete o pé na bola, corta, alivia o perigo, a bola fica viva ainda dentro da área, ninguém toca nela, fica com a bola Solé, recepcionou lá o Cumana, Cumana domina, erra o passe, recupera o Santos, se mantém no campo de ataque, domina Gabriel Menino, abre a bola pela ponta pra Miguelito, Miguelito dominou perto da canhota, ele puxa a bola, fica de frente pro seu adversário, abriu na direita, boa bola pro Menino, Menino recua a bola pela meia direita pra William Arão, soltou a frente, tem espaço o Santos, se aproveitar espaço é perigo, tenta o cruzamento, chega na cobertura, corta Montes, a bola voltou, reboteada, Miguelito bateu pro gol com desvio, a bola saiu, me pareceu que ele deu ali o tiro de meta apenas, é isso Antônio Lima?
1: Isso mesmo, deu tiro de meta e o Miguelito tá querendo o segundo, ele mesmo quer resolver, bateu de perna esquerda, a bola fez uma trajetória estranha e saiu à esquerda do gol do Schiavone, tiro de meta para o CV Gamarra.
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0: E aí, Gaviva, tem gente com a gente no zap aí, Gaviva?
3: Olha que engraçado como é a paixão do torcedor. Uma hora ele tá nervoso, aí o time faz o gol, ele muda completamente. O Orlandog. Orlandog fala: Santos, uma vergonha, o que é isso? Em seguida sai o gol, ele fala: vai, Miguelito! É, mano, é a paixão do futebol. César Corintiano, sou fã de vocês. Veloso, o que você acha que o Neymar faria num time com mais estrelas juntos, tipo Palmeiras ou Flamengo? Você acha que ele renderia?
4: Ah, o Neymar hoje não tem mais espaço em times de ponta como o Palmeiras e o Flamengo, não. O Neymar está tentando ajudar o Santos numa situação muito complicada dentro do campeonato.
3: Boa, vai lá então, Gamarra.
0: É isso, e você continue mandando a sua mensagem pra gente lá pro Bar do Cabeção, DDD 11 994-33-21-21, 11 o DDD 994-33-21-21, é o WhatsApp do Bar do Cabeção do Gaviva. Vem o Santos lá pelo setor de ponta com Miguelito, Miguelito ponta direita, câmara de ataque, carregou em progressão, Gabriel Menino passa pela direita, ainda chegando Miguelito, jogada pessoal, preparou, levou o pé canhoto, bateu pra fora, a bola saiu à esquerda, linha de fundo, tiro de meta para a equipe da UCV. Vamos girar o tempo e o placar do Nova Brasil em campo. Chegando à marca de 43 minutos da primeira etapa. Copa Sul-Americana, playoffs, jogo de volta na Vila Belmiro, tem Santos 1, UCV também 1, Eber Lima.
5: Cleiton Gamarra, fechando os playoffs da quinta-feira às 21h30 no Metropolitano de Lara, tem Caracas e Santa Fé, primeiro jogo, Santa Fé 2-0.
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0: E agora a Universidade Central tem uma falta lá pela meia esquerda, Antônio Lima.
1: É, falta na meia esquerda, vem pra bola o Solé. Pelo jeito não vai levantar dentro da área. Poucos jogadores do UCV, somente 3 dentro da área, levantou.
0: Mandou a bola pra área, Joana Nias cortou, a bola voltou, reboteada pro Peixe, Barreal, toquinho pra Miguelito. Miguelito domina, abre a bola lá pelo setor de ponta direita, vai chegando pela meia, Gabriel Menino ataca o espaço, vai pra cima, tenta escapar a marcação, perdeu a bola. Recupera, Cumana, tira, toca pra Mosqueira na ponta esquerda, tenta puxar o contra-ataque pra equipe da UCV, ele tenta escapar a marcação, adiantou demais essa bola, William Arão, recupera, recua a bola pra Doris Frias, abre a bola pela lateral direita do campo, apertado, marcado na aproximação de jogo, opa, William Arão, ô, William Arão, hein? passe de meio metro, ele errou, Antônio Lima.
1: Errou, e como diria Jorge Jesus, tá mal, Arão. Jogou a bola pra linha lateral, posse da UCV, Gamarra.
0: Mandou a bola na placa de publicidade. Sai jogando aqui, tentativa de passe com o Sousa, erra o passe, recupera o Santos. Lançamento é bom, tá na área, vai fazer pra Real, ajeitou, Gabigol, escapou, pequena área, perdeu! Inacreditável! Ele tentou dar um toquinho, mais uma finta, mas não quis chutar de primeira e perdeu uma chance incrível, Antônio Lima!
1: Que chance perde Gabriel Barbosa. Barreal recebe dentro da grande área, cara a cara com o goleiro, só escora pro Gabigol fazer o gol, mas ele demorou demais, deixou com que o zagueiro chegasse e tocasse nela, e a bola fica com a UCV, Gamarra.
0: Eu fiquei até na dúvida, ver se ele perdeu. Eu achei que o passe do Barreal foi curto, hein? E aí complicou, deu toda a chance do camisa o 21 aqui, o Rodrigues, cortar, né, Veloso?
4: É, o passe foi muito ruim, mas se o Gabigol chuta de primeira, o erro era do passe. Ele tenta enfeitar o pavão para tirar o defensor da jogada, aí ele perde o gol.
0: É, perdeu o gol, Gabigol. 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
0: É o Nova Brasil em campo, pra você ligado conosco. Amanhã, Brasileirão, o líder tá de volta em campo, direto do Barradão. Você vai conferir com Jorge Vinícius. É, rapaz, Vitória e Palmeiras pra você, com o JV, o avassalador, vai trazer todas as emoções pra você. Na quinta tem Corinthians e Atlético Paranaense, estaremos lá em Itaquera, trazendo esse jogão de bola, hein? O Atlético Paranaense que tá na terceira colocação do campeonato e vai atropelando todo mundo aí, o time do Odair Helman, hein? É, quem diria, hein? Odair Helman fazendo uma grande campanha com o Atlético Paranaense, tá certo? É isso, o jogo tá parado por ali, posse de bola para a equipe do Peixe. Fala, Antônio Lima.
1: Subiu a placa, Gamarra, 4 minutos de acréscimo, iremos até os 49 desta primeira etapa.
0: O goleirão tomou um gol de churrasco ali, que eu vou te falar a coisa, o Schiavone. Sai jogando pelo setor de ponta direita, tenta escapar a marcação, o Lugo por ali, foi desarmado, a bola saiu à lateral. Arremesso que o Ruiz vai cobrar para a equipe da UCV. Olha aí o Ruiz, olha para a direita, olha para a esquerda, o Lugo pede a bola no chão, no pé dele, ele prefere arremessar para o Sousa, matou bem no peito, escapou, perdeu a bola espirrou, voltou para o Ruiz. Ruiz tentou a finta, chega na cobertura, desmancha a jogada por ali. Opa, Real, manda a bola pela linha lateral, arremessou para a equipe da UCV, já sai jogando pelo setor de ponta, recuo de bola pela linha, reconectando a jogada, Lugo volta a bola para Silva, lança a bola, é pro Sousa, canhotinha nela, escapa na marcação, faz a finta, fica de frente pro seu adversário, ele volta a bola pelo setor direito, ele recebe de volta por ali o Lugo, ele é habilidoso, hein? Habilidoso e abusado o Lugo, hein? Escapou, chega o William Arão e corta. Vamos ter atenção no Lugo aí, hein, velho? É bom jogador, hein? E agora arrumou a confusão lá, Antônio Lima.
1: É, ele fez um drible, fez outro, depois tomou um encontrão do jogador do Santos e tomou o cartão amarelo. O William Arão está no chão, se queixando de dores, Gamarra.
0: É abusado o Lugo, hein? Foi pra cima ali, fez uma finta de efeito e enervou os jogadores da equipe do Santos. É, rapaz, grande Lugo, hein? O Lugo tá por ali, deu uma chegada no William Arão posteriormente. O William Arão reclamou da entrada ali do Lugo, Antônio Lima.
1: É, o Lugo levou o braço direito no rosto do Arão. E o Arão valorizou, né? Claro, Gamarra.
0: É, rapaz, tá amarelado, portanto, 11 da equipe da UCV. Você ligado conosco, obrigado pelo carinho da sua audiência. O Lugo tem 29 anos de idade, hein? Não tá numa idade tão ruim assim, não, hein? 29 anos de idade, olha o empolgado aqui, já pedindo ele pros times aqui do Brasil, Lugo, hein? 29 anos de idade, 1,76m, ele tem contrato até dezembro de 2027, ó, tem um ano e meio de contrato, o Lugo, ponta direita da equipe da UCV, e veio o Mosqueira, escapou na marcação, dominou, cruzou pra área, Arão cortou, a bola voltou pra área, pra Sousa recua, a bola pra Soler recepciona, abre a bola pra Ruiz vem pela lateral direita do campo, reta final, pode ser o último lance do primeiro tempo, retorna a bola pra Soler, Lugo pede pela ponta, ele prefere centralizar o passe, falta! E o William Arão deu um cheguinho ali, falta para a equipe não vai dar tempo nem de bater a falta. Era a falta para a equipe da UCV, mas o árbitro levantou os braços e apitou. Fim de primeiro tempo na Vila Belmiro e por enquanto tá tudo empatado. Um para a equipe do Santos, um para a equipe da Universidade Central. Sousa marcou pelo lado da Universidade Central e o Miguelito Terceiros fez para a equipe do Peixe. Vamos agora pro intervalo Nova Brasil com a apresentação dele. Ele vem aí, vai daí, Weber Lima!
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5: 10 horas e 19 minutos é o intervalo Nova Brasil de por enquanto Santos 1, Universidade Central também 1. Antônio Lima, o seu destaque neste primeiro tempo.
7: É, o primeiro tempo frenético, o Sousa abriu o placar no primeiro minuto da partida, chegou ao seu quinto gol, na temporada, e o Miguelito empatou, fez um gol depois de quase 2 meses sem marcar. O último gol do boliviano tinha sido no dia 30 de maio contra o Vitória pelo Campeonato Brasileiro. O Santos vai vencendo no agregado 5-2, a UCV precisa no segundo tempo marcar 3 gols para levar a partida para a disputa de pênaltis e 4 para se classificar. No banco de reservas, o Santos tem Diógenes, Luan Pérez, Veríssimo, Igor Vinícius, Samuel Pierre, Tassiano, Bom Tempo, João Schmidt, Moisés, Rony, Robinho Júnior e Neymar. A UCV, para tentar buscar um possível milagre, tem no banco para o Daniel Sasso usar na segunda etapa Gonzalez, Velasquez, Peraza, Pabon, Carrídio, De Souza, Alexander Gonzalez e Sarli Weber Lima.
5: Tá certo, portanto, aí os destaques do primeiro tempo, o destaque do primeiro tempo de Santos 1, Universidade Central também 1, Veloso, seu destaque, a sua manchete para esse primeiro tempo, onde o Santos brincou com a sorte, Veloso.
4: Sem dúvida, Weber, eu acho que o Santos entrou no ritmo que a gente estava prevendo aqui de jogo, né, de treino, e não é assim, né, quando a bola rola, quando vale 3 pontos, a Universidade Central aproveitou a primeira oportunidade, desatenção total, principalmente do Frias ali, e o Sousa faz o gol, e depois o Santos começa a pressionar, só que aí a Universidade Central tem de melhor são os 2 jogadores pelo lado, né? Do lado esquerdo o Mosqueira, do lado direito o Lugo, são jogadores que dão muito trabalho, são jogadores de velocidade com uma certa habilidade que podem atrapalhar se o Santos se lançar muito, mas aos poucos o Santos realmente foi tomando conta da partida. Do lado direito do Santos, o menino, assim como o Mosqueira é bom com a bola, sem a bola ele não recompõe. E muitas vezes está acontecendo do menino e o Miguelito fazer 2 contra 1, assim inclusive saiu o gol do Santos. O Santos precisa continuar forçando por aquele lado, porque é ali onde tem espaço e o Santos pode fazer mais gols no segundo tempo.
5: Maravilha, Veloso, trazendo seu destaque, a opinião neste primeiro tempo. 10 horas e 22 minutos, Gaviva, e o pessoal que participa. Opa. Aí no Bar do Cabeção, Gaviva.
3: Vamos aqui com a galera que participa no WhatsApp 11 994 33 21 21. Quer mandar mensagem de áudio? Manda 11 994 33 21 21, mensagem curtinha aí. Pode, mande áudio, pode mandar também a mensagem por escrito. Tem aqui o Casimiro de São José dos Campos, sou fã demais do Weber Lima, abraço para toda a galera. Manda um abraço pro Casimiro aí. O Weber, por favor, não o Casimiro da seleção, o Casimiro de São José dos Campos.
5: Grande abraço, Casimiro, aí em São José dos Campos, Gaviva, a partir da segunda-feira, lá pro pessoal de São José dos Campos, o SBT Esportes, Grupo Tati de Comunicação, SBT Esportes, no SBT Vale, a partir das 18h45, estarei ao lado do Renan. Então, estreia na próxima segunda-feira, Gaviva, lá para São José dos Campos.
3: Que boa notícia, boa sorte aí, vai dar. Valeu. Tudo certo, e todo mundo em São José dos Campos, né? São José, Taubaté, Aparecida do Norte, todo mundo ali junto, Campos do Jordão. O André de Taipas tá falando, Gamarra, você é parente do César Menotti, da dupla com o Fabiano? A sua voz é linda igual a dele, você se parece? Você, se você começar a cantar sertanejo, você vai estourar no sucesso, mano.
5: O Gamarra foi dar uma pausa, Gaviva. Mas essa é boa, hein? Essa é boa. É parente do César Menotti mesmo.
3: Eu vou deixar guardada a mensagem aqui depois. O Fábio Sinegaglia. O Santos é um absurdo. O Gerson de Mococa. Gavião aqui é a terra do leite. Ou a capital do leite. Um abraço pra Mococa.
5: É, o pessoal lá em Mococa, que assiste 93,3. O Celcinho tá falando aqui que o Gamarra parece o Dino.
8: Querida, chega!
5: Ah, entendi, agora
3: sim. O Dino da Silva Sal.
5: É, tá certo. 10 horas e 24 minutos, vamos para um rápido break. Na volta, o Gaviva vem com mais mensagens através do YouTube. Inclusive, aqui o Gaviva me mostrou aqui, é verdade, lá no youtube.com/NovaBrasilEmCampo, tá falando aqui, ó, Gaviva, as meninas aqui do Enigma Club também fazem parte do fã-clube do Antônio.
3: Oi, ó, tá aqui, ó. Antônio Lima, tá... pra se divertir, não vai precisar pôr a mão no bolso.
5: Não, hein? Rapaz, tá aqui no YouTube já, o pessoal participando. E depois que a gente voltar, que o Gamarra voltou, o Gaviva, aí você lê de novo a mensagem do nosso ouvinte aí, daqui tá a bom. Pouquinho, depois do break, no nosso Nova Brasil em Campo, com pão de alhozinho, tá jogo!

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0: 10 horas e 29 minutos. Voltamos com o intervalo Nova Brasil com pão de alhozinho. Com pão de alhozinho dá jogo, ó. Pessoal tá perguntando aqui, Gaviva. Pessoal aí do Enigma, né? Do Enigma Club, que as meninas do Enigma Club estão perguntando.
1: Enigma Drinks.
0: É. Estão perguntando se o Arlindinho passou por lá, Gaviva.
1: Eu acho que passou, hein?
0: Passou?
1: Se não passou, vai passar.
2: Mas foi a trabalho, né, Gavi, ou não?
1: A trabalho é pra tocar, né? Tocar uma música, tocar um samba, uma coisa assim.
0: Tá bom. Diogo Queiroz, um abraço pra você lá em Maceió, rapaz, ouvindo também pelo 106,5. Um abraço. Curtindo o futebol da Nova Brasil. 10 horas e 30 minutos. Dá pra curtir os gols, Celcinho? Dá pra gente trazer os gols da partida de Santos 1, também Universidade Central também 1? Então vamos lá, vamos curtir os gols da partida na voz de Cleiton Gamarra.
3: E vem a USV pra fazer o primeiro, a batida

0: 8, invadiu a grande área o Sousa, na saída do brasão ele deu uma cavada linda na bola, a bola encobriu o goleiro do Peixe, morreu no fundo do gol. Sousa abre o placar, abre o placar da Vila Belmiro. Sousa faz a festa da torcida da Universidade Central, em toda a Venezuela. O Sousa é embaçado. Gabriel Menino aprofundou, bom passe aqui pelo setor ofensivo, vem dominando, pode tentar cruzar, preparou, levou a bola pro pé canhoto, bateu direto pro gol! Miguelito! Jogada pelo setor direito, recebeu a bola pela ponta, invadiu a grande área, puxou pro pé canhoto e soltou o pé com a contribuição do goleirão Scavone.
1: Bola,

0: 10 horas e 32 minutos. Vamos tentar, Veloso, rapidinho. Parece que vem mudança aí no Santos, que os times já estão voltando para entregar pro nosso Gamarra. Parece que vem Neymar, Lucas Veríssimo, vem uma tropa aí, Veloso.
1: É verdade.
0: De bom tempo.
1: Santos vai botar os jogadores que normalmente são titulares da equipe, vem mais forte no segundo tempo. Eu acho que talvez o Santos não tenha levado o jogo muito a sério, Weber. E agora o Cuca corrige, né? Vem Neymar, vem Veríssimo, bom tempo. É um time mais forte e o Neymar, pra mim, vai deitar e rolar. Tem muito espaço pro Santos jogar e principalmente o jogador que tem a capacidade do Neymar.
0: Ô, Gaviva, agora que o Gamarra tá ouvindo, qual que é a mensagem lá antes do nosso Gamarra?
2: O André de Taipas, Gamarra, você é parente do César Menotti, da dupla com o Fabiano?
3: Já vou esclarecer uma caixa nem dele nem do Cortella, viu, Gaviva?
2: E ele fala que a sua voz é tão show que se você quisesse dedicar a carreira do sertanejo, você também fazia sucesso, mano.
3: É, eu ia ter problemas com as calças apertadas, viu? Essa é a história de Não, tem que ser aquela do leilão, pô. Tem que ser do leilão. Do leilão todo
2: Eu
3: mundo
2: vou
3: conhece.
2: Vou fazer um leilão.
0: Isso, essa mesmo. 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
3: É isso, vamos juntos para a segunda etapa. A UCV vai dar o primeiro toque na bola. Vai começar já já. Vamos confirmar aí as alterações de Santos e acho que teve uma também da Universidade Central no momento que apita o árbitro. A bola está rolando para o segundo tempo na Vila.
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3: Vamos juntos para Santos e o CV para você aqui no Nova Brasil em campo. E vem a equipe do Santos trabalhando bola pela linha defensiva. Já tem aí, Antônio. Ou quer esperar mais um pouquinho?
6: Tem a da UCV aqui.
3: Vamos lá.
6: Gamarra saiu com a camisa 24, Cumana, para a entrada do 27, Carrídio. Gamarra.
3: Carrídio, portanto, tá no jogo, inclusive o Veloso fora do ar. Falou do Cumana que não marcava ninguém, né? O olho clínico do nosso Veloso enxergando o jogo. E o técnico também concordou com o Veloso que o Cumana não marcava ninguém, né, Veloso?
1: Estava com dificuldade ali pelo lado, né? Era onde o Santos produzia suas principais jogadas, até porque também o Carrídio vai sofrer, porque o Mosquera não volta uma.
3: Verdade. Está jogando pela linha defensiva, desce aqui a equipe da UCV. Já tem o peixe aí?
6: Já. Vamos lá. Três alterações feitas pelo técnico Cuca para a segunda etapa. Saiu com a 98, Adonis Frias, para a entrada do 4, Lucas Veríssimo. Com a 15, Arão saiu de campo, dando lugar para o 49, Bom Tempo. E o 30, Miguelito, para a entrada do 10. O príncipe da Vila está em jogo, Gamarra. Neymar Júnior.
3: Neymar, portanto, tá no jogo também. Entrou ali o Veríssimo. É, rapaz, e o Arão que fez um péssimo primeiro tempo. Meu Deus, hein? Sai jogando aqui a equipe do Santos. Tentativa de domínio com o Gabriel Menino. Deixa a bola passar. Retorna a bola para Gabriel. Bom tempo. Recepcionou, dominou, prendeu. Recuou a bola pela linha pro goleiro Brazão. Cheio de graça. Vai, Brazão. Vai nessa aí. Dominou Veríssimo. Solta a bola à frente aqui pro setor esquerdo para Rolazer. Rolazer bate a bola para Escobar. Escobar na linha defensiva da equipe do Peixe. Conduz a bola lateralmente na linha intermediária defensiva. Abre a bola para Rolazer. Rolazer lançou a bola à frente, chega bem da cobertura, Silva cortou, ficou com a bola pela lateral direita do campo, bate a marcação do primeiro, Rodrigues abre a bola pela ponta, recolheu, dominou pra cima da marcação, Mosquera agora pelo lado direito, solta a bola pela meia pra Solé pra Mosquera, recolheu, dominou, vai pra cima da marcação, escapou, caiu, pediu falta, e o Arthur marcou, falta pra cima do Mosquera aqui pro setor ofensivo, falta para a Universidade Central, Antônio Lima.
6: O Mosquera arrancou na velocidade, o Barreal não, o Rolazer na verdade, não conseguiu alcançar, puxou a camisa do jogador colombiano, derrubou ele no chão. Falta a favor da UCV, Gamarra.
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3: Falta para a equipe da UCV. Rodrigues está por ali, camisa número 21, preparado para cobrança, 5-2 no agregado, Santos vai conquistando a classificação, mas que é a vitória, evidentemente a vitória, porque empatar com a equipe da UCV realmente não é o resultado que a torcida vai gostar. Rodrigues para cobrança, deixou, vem a batida pro gol, defende uma paulada do Sosa. O Rodrigues ameaçou o Sosa de pé canhoto, mandou a bola no ângulo e o Brasão fez uma espetacular defesa, Antônio Lima.
6: Ela passou por fora da barreira, tinha endereço, o Brasão com o braço direito foi buscar no ângulo direito, mandou ela pela linha de fundo. É escanteio para o CV Gamarra e o Brasão, depois da defesa, ficou no chão e está agora recebendo atendimento médico, Gamarra.
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3: E o Brasão sente ali o ombro, né? Esticou demais, está sentindo ali, tendo os movimentos com o médico do Santos. Defesaça, hein, Veloso?
8: Defesaça, bola rápida, né? Por fora da barreira, ele sai, faz uma boa defesa, não precisava dar um passo para trás como ele deu, né? Mas vai, faz uma grande defesa e diz que está sentindo ali que foi para trás o ombro, né? Eu acho que ele está querendo que a gente fique vendo a defesa dele mais vezes, viu?
3: Verdade. Olha lá, vai tomar um comprimido agora.
8: Acho que ele... aí fica fazendo replay, tá vendo?
3: É.
8: Replay. E aí é uma orientação aí do staff do atleta.
3: Valoriza o passe. Valoriza o passe, é que até que tá no momento aí que de repente pode ser negociado. Solé, vem pra cobrança de escanteio, bate curto, toca a bola pra Sousa, mandou pela meia pra Mosqueira, devolve pra Solé, mandou a bola pra dentro da área. Lucas Veríssimo rebateu mal, a bola caiu pra Mosqueira, tem liberdade, ele domina pelo lado esquerdo, cruza, carimba a marcação do Gabriel Menino, a bola sai, é lateral favorecendo a equipe da UCV. Já cobrado rapidamente para Solé, levantou para Sousa, dominou, fintando, tentou escapar, chega na cobertura na bola, Gabriel, bom tempo, cortou, a bola volta para Sousa pela meia esquerda, centraliza o passe, toca a bola aqui para Rodrigues, tem Lugo pedindo lá do outro lado, ele prefere o passe por dentro, era pro Zapata, chega bem na cobertura, Lucas Veríssimo, intercepta, tira, Santos sai meio torto por ali, saída de bola complicada do Peixe, vem o Brasão, abre a bola pelo setor esquerdo, apertado aqui o João Ananias golou, quebra bem ali, a linha alta da equipe da UCV, a equipe do Santos vem dominando lá pelo setor ofensivo. Cristian Oliva abre a bola pelo setor de meia esquerda, tem espaço, lançamento é bom pela lateral esquerda da área, Barreal cruzou pra dentro da área, tira a zaga, corta Botis, manda a bola pela linha lateral, arremesso Santos, Antônio Lima.
6: Arremesso manual que favorece o Peixe na chegada pelo lado esquerdo, o zagueiro da UCV não teve o que fazer, tava sozinho com o atacante do Santos, jogou ela pra fora, posse do Santos, segue 1-1, Gamarra.
3: 1-1.

0: Bom tempo, toca a bola para Rolaser pela ponta direita, Cambori ataque, recua a bola pela linha para Gabriel Mineiro, Gabriel bom tempo, rolou a bola pela meia, desce a equipe do Santos, lançamento para Neymar de primeira, passe errado, na mão do goleiro Schiavone que faz a defesa e vamos girar, o tempo e o placar do Nova Brasil em campo. Chegando a marca de 6 minutos e meio da segunda etapa. Copa Sul-Americana Playoffs, jogo de volta na Vila Belmiro, tem Santos 1, UCV também 1. Só vê esse lance, dominou Neymar, rolou a bola, veio a batida pro gol, pra fora, o Gabigol perdeu mais uma. Mais uma chance perdida pelo Gabigol. Neymar acionou o Gabigol no interior da grande área pelo lado esquerdo. Ele mandou de pé canhoto, pé bom. Mandou longe do gol. Que chance perdeu o Santos, Antônio Lima.
1: Já é a terceira vez que Gabigol vai à cara do gol e não marca. É um hat-trick de gols perdidos. O maior artilheiro da temporada do Santos não conseguiu fazer o gol, Gamarra.
0: Complementando, Vila Belmiro, Santos 1, UCV também 1, Eber Lima.
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0: Rapaz, que gol perdeu o Gabigol. Inacreditável, inacreditável. Vem aí, aqui o bom tempo. Domina, rola a bola pela meia pra Rolaser. Já tá na área, tocou pra Gabriel Menino. Linha lateral direita da grande área. Leva a bola pro Pecanhoto, solta a bola pra Rolaser. Rolaser cruzou a bola pra dentro da área. E o Mosquera só assiste. É um espectador dentro do campo para a equipe da UCV. Agora o passe saiu errado por ali. Recupera a equipe do Santos, se mantendo. Gabriel ataque, Rolaser. Rolaser pela meia pra Gabriel Menino. Recua a bola pra bom tempo. Bom tempo pra Oliva para bom tempo, tem Neymar pedindo pela meia esquerda, ele prefere servir a bola pela meia, vai chegando com o Rolaser. Rolaser soltou a bola para Gabriel Menino, na dividida perde a bola a equipe do Santos, recuperação defensiva, Neymar fecha na marcação, fica com a bola, o Zapata perdeu, foi desarmado pelo João Ananias, recupera a equipe do Santos pela meia direita com o Rolaser. Rolaser rolou para Neymar, para Rolaser. Rolaser abre a bola pelo setor direito para Gabriel Menino, entra a linha lateral do campeão, a linha lateral da grande área, a linha de fundo, recuou para bom tempo, cruzou para dentro da área, tira Silva, a bola volta, ainda reboteada na linha de frente da grande área. Rolaser não teve o domínio, Solé cortou, fica a bola com a equipe do Peixe que sai jogando, João Ananias pela meia, rolou para bom tempo, recua a bola pela linha para Escobar. Escobar recolhe e toca para Neymar. Neymar leva a bola pro pé direito, levanta a bola aqui até a direita, boa bola no peito pelo setor de ponta esquerda, Gabriel Menino cruzou a bola pro interior da grande área, passa a bola por todo mundo, vai embora pela linha lateral. E aí, Gaviva, tem gente com a gente no zap, Gaviva?
4: Sim, tem o Maurício, ele está pedindo entrevistas do Dr. Vadalco. Futuramente o Dr. Vadalco vai falar aqui na Nova Brasil. O Reinaldo, esse time do Santos é uma vergonha. Sidney, sou corintiano, mas vendo o Santos jogar, acho que a Série B é a realidade para o Peixe. Tomara que não, né, Gamarra?
0: Tomara que não, e vem o Santos, passe muito forte, a bola saiu, linha de fundo, tiro de meta. 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
0: Quase 10, hein? Quase 10, este é o segundo tempo. 1-1 é o placar. Batida de tiro de meta do Schiavone aí, mandou no peito do Gabriel Mineiro, recupera a posse a equipe do Santos com bom tempo, muda o lado da bola, do centro para a esquerda, para a chegada do Escobar, mandou na ponta, rolou, boa bola para a barra.

cruzou rasa de braço da área, o desvio, toque de cabeça pro gol! Gabigol! Jogada armada pelo Rolaser. Toca a bola pro Gabriel Bontempo, que atacou espaço, foi no fundo, lado direito, dentro da área, pé direito. Ele cruza a bola, desviou, matou o goleiro, subiu, desceu na cabeça do Gabigol. Agora com gol livre, sem goleiro, mete a cabeça.

0: fundo do gol. Gabigol, Gabigol, coloca o Santos na frente, vira pro Peixe na Vila. Gabriel Barbosa, o Gabigol, Gabigol marca, chegando a marcar de 11 minutos passados da segunda etapa. Agora na Vila Belmiro tem Santos 2, o CV 1, Antônio Lima.
1: Virada do Peixe, Gabigol insistiu tanto que saiu finalmente o gol. Chega ao seu 15º gol na temporada. É o artilheiro do Santos em 2026. Na Sul-Americana, chega ao 4º gol. Vai você, Gamarra.
0: E vem o Santos, Gabigol na cara do gol. Preparou, invadiu a grande área, bateu, pintou, emoção. Tá impedido. Tá impedido, impedimento marcado, anotado, jogo parado. Claro que vai ser revisado pelo VAR, mas por enquanto o impedimento tá marcado, Antônio Lima.
1: É, como eu ia dizendo, o Gabigol chega ao seu 4º gol na Sul-Americana e logo depois ele marcou outro, mas o gol foi anulado. O Gamarra provavelmente vai ter a revisão.
0: Olha, não sei não, hein? Fiquei na dúvida, Veloso.
2: Fiquei também, viu? Tá muito próximo ali. Passar é na passada dos dois. Vamos ver a linha que o VAR vai traçar aí. É muito justo, não dá realmente para antecipar nada.
0: Vamos aguardar a decisão, hein? Se confirmado o gol, vamos narrar de novo, hein? Checagem de gol do VAR. O auxiliar marcou impedimento, o VAR está ali verificando para ver se vai confirmar ou não o gol para a equipe do Santos. Seria o segundo do Gabigol. O Arthur vai lá, conversa com o VAR. A linha já foi. Acho que o gol foi legal, hein? Acho que o gol foi legal. Vamos aguardar a confirmação nesse momento. As linhas já foram ali colocadas. O Arthur pede calma ali para a rapaziada que está reclamando com ele. Só se for o pé esquerdo do Gabigol que tiver um pouquinho à frente, mas ali é no milímetro. Vamos ver, aí o cara faz a seta para lá, seta para cá, e vai para lá, e frame para lá, frame para cá. Vamos ver se o gol foi confirmado. Vamos ver, a arbitragem tá ali, ainda conversa com o VAR. Checagem do gol, tá impedido. Impedimento marcado, anotado. Gol invalidado, Antônio Lima.
1: Não valeu o gol, que seria o segundo do Gabigol na partida. Estava um pouquinho à frente, o fio de cabelo à frente do zagueiro da UCV, Gamarra.
0: É isso, jogo rolando. Já já eu falo, Neymar lançou. Boa bola pra Barreal, matou no peito, apontou, bateu. Spawn Schiavone! Tapa na bola, manda a bola pela linha de fundo, é escanteio Santos, Antônio Lima.
1: Que pancada do Barreal, Schiavone fez uma grande defesa, mandou ela pela linha de fundo, tiro de canto a favor da UCV, do Santos, perdão, vem pra bola, menino Ney com a camisa 10, Gamarra.
0: Neymar, pode bater direto ou pode bater curto, vamos ver o que, que ele vai fazer nesse escanteio aí. Santos aperta, tenta fazer a goleada, que é isso que o torcedor espera. Mandou fechado pra área, Veríssimo tocou, chega na cobertura, a quarta zaga, bola sai, Moti estava por ali, manda a bola pela linha de fundo, é novo escanteio Santos, Antônio Lima.
1: Zapata afastou de cabeça o camisa 8, escanteio já cobrado, vai você, Gamarra.
0: Lançamento curto, chega na cobertura, a quarta zaga fica com a sobra, aqui pelo setor direito, Sousa recepcionou, mandou na ponta, rolou a bola pro Lugo, nossa, ele é muito habilidoso, velho, escapou da marcação no balanço de corpo e que invertida pro Mosqueira, ao contrário do Lugo, adiantou demais a bola e o chutão virou contra-ataque para a equipe do Peixe, tá impedido. Neymar tava na banheira, impedimento marcado, anotado, jogo parado, jogo rolando com pão de alhozinho da jogo.
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0: E vamos girar o tempo e o placar do Nova Brasil em campo. Chega na marca de 15 minutos da segunda etapa. Copa Sul-Americana, são os playoffs, jogo de volta na Vila Belmiro, tem Santos 2, o CV 1, Eber Lima.
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0: jogo tá parado com falta aqui para a equipe da Universidade Central, lá pelo setor de meia esquerda. Vem para a cobrança aqui a equipe da Universidade Central. Sai jogando com Zapata. Recua a bola até Soler. Volta para Zapata. Recepcionou, dominou, prendeu, largou o passe pela linha para Soler. Soler recua a bola pela quarta zaga para Motes. Motes para Soler. Soler vai conduzindo a bola em direção ao meio de campo. Manda a bola pela ponta em direção a Lugo. No meio do caminho, a interceptação defensiva da equipe do Peixe com Escobar. Ele tenta escapar. A marcação foi derrubada. É falta. Falta para a equipe do Santos lá pelo setor de meia esquerda. Falta para cima do Escobar. E aí, Gaviva? Tem gente com a gente no Zap, Gaviva.
5: Tem o Diogo Queiroz, de Maceió, ouvindo aí toda a programação da Nova Brasil, curtindo o futebol. O Carlos em Coimbra, Portugal, acompanhando mais uma jornada com a equipe que aprendi a curtir. Até em Portugal, a galera tá com a Nova Brasil, Gamarra.
0: Tá certo, muito obrigado pelo carinho da sua audiência. Sai jogando o Lugo, ele é abusado, hein? Se for em cima ali, se for seco, vai levar, hein? O Lugo é abusado, conseguiu descolar o lateral. 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
0: Solé domina para a equipe da UCV. Trabalho de bola pelo setor esquerdo, vai conduzindo a bola em direção à metade do campo, bateu a marcação do primeiro, do segundo, ele é grandalhão, meio que sem jeito por ali, rola a bola pelo setor de metade do campo, solta a bola, Sousa, abre a bola para Lugo, Lugo vai para cima da marcação pela ponta direita, leva a bola pro seu pé canhoto, avalia as opções, tá todo mundo marcado, ele volta a bola para Sousa, Sousa para Solé, Solé domina por sua vez com o pé canhoto de pé direito, ele distribui a bola pela lateral esquerda com Rodrigues, escapa a marcação, solta a bola pela meia, é para Sousa, abriu para Ruiz na lateral direita do campo, vem Ruiz, preparou, calibrou, levantou para a área, Brasão de soco, tira. Gabriel, bom tempo, complemento, corte. Manda a bola pela linha lateral, lateral, o CV, Antônio Lima.
6: No cruzamento para dentro da grande área, Brasão deu um mergulho e depois ameaçou ali sentir o ombro novamente, mas a posse já está com o CV, Gama.
0: E vem a batida pro gol, a bola saiu, linha de fundo, tiro de meta para a equipe do Peixe. 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
0: 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No momento que o time da UCV vai mexendo ali e vai alterando nesse momento, até agora já tem aí o Rotúlio Lima.
6: Já, vamos lá. Duas alterações na equipe da Universidade Central. Sai com a camisa 10 o Sosso, autor do gol do clube venezuelano, e entra com a 30, Alexander Gonzalez. Saindo também o Lugo com a camisa 11 e entrando com a 16, o De Souza Gamarra.
0: 16, De Souza tá no jogo também. E o Lugo saiu, pra minha tristeza, né? Tava gostando do Lugo, ele era abusado, o Lugo. Mas o técnico Daniel Sasso, da equipe da UCV, tirou o Lugo. Sai jogando pelo setor esquerdo da equipe do Santos com Escobar. Escobar lançou a bola à frente para Barreal. Barreal.

Vai Real pro Gabigol na cara do gol, bateu pro gol, na trave, a bola voltou, rebote, era bateu pra batida, pintou emoção! O Gabriel Menino!

0: Menino faz a festa na torcida do Santos na Vila Belmiro e em todo o Brasil. O Gabriel Menino é embaçado. O Gabriel Menino é muito embaçado. O Menino Sinistro marca aos 20 minutos passados da segunda etapa. Agora na Vila Belmiro tem Santos 3, o CV 1, Antônio Lima.
1: Gabriel Barbosa não conseguiu fazer, mas o Gabriel Menino sim, foi às redes, marcou na ida, marcou na volta, chega ao seu quarto gol na temporada, o seu segundo na Sul-Americana, fazendo valer a sua nova função de lateral direito, Gamarra.
0: E desce o Santos, Menino bateu pro gol em cima da marcação, quase chega o peixe, resenha boa, tem pão de alhozinho com pão de alhozinho, dá jogo!
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0: Tem que dar a bola só pro Bosqueira, hein, meu? Não solta uma. Gamarra. A bola saiu, é lateral pra equipe da UCV, diga.
3: Vocês estão falando do Mosqueira? Ah. Ele já jogou aqui no Brasil.
0: Ah.
3: Foi em 2021, no Juventude. Ele foi contratado como uma das grandes promessas do futebol colombiano. Chegou, entrou em campo contra o Atlético Mineiro no Campeonato Brasileiro. E só fez um jogo pelo Juventude, jogou somente 5 minutos. Depois foi liberado, pertencia ao Independiente Medellín. E foi liberado de empréstimo, Gamarra.
0: Ou seja, não deixou saudades. E vamos girar o tempo e o placar do Nova Brasil em campo. Chega na marca de 22 minutos passados da segunda etapa. Copa Sul-Americana, os playoffs para você. Jogo de volta na Vila Belmiro, tem Santos 3, o CV 1, Eber Lima.
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0: Nova Brasil em campo para você na Sul-Americana. E você ligado conosco, parada para reidratação. Vamos aproveitar a parada, Gaviva. Tem gente com a gente no Zap, Gaviva.
6: O Christian, tô aqui em Campinas, tô pensando, é 103.7 em Campinas, hein? Tô aqui em Campinas, tô pensando como o Gabigol tem sorte. Perdeu um caminhão de gol e ganhou gol de bandeja nesse jogo de hoje. Tarcísio de Santa Cecília, tá trampando e a Nova Brasil me fazendo aquela companhia. Valeu, galera. Tem áudio também, vamos soltar áudio da galera que manda no WhatsApp.
7: Olha aí, Gaviva, olha aí. O Eber Lima, esse Santos, quando a gente pensa que ele não vai nos surpreender, adivinha, nos surpreende. Acho que pior do que ser São Paulino está sendo ser santista, viu? Ou não, né? Sei lá, tido que negócio é meio doido.
8: Boa noite, Gamarra. Aqui é Wagner de Aracaju. Como é que o Santos quer virar que botou o Neymar? Botou os cavalos paraguaios aí. Vai levar mais uns dois aí agora. E ele ainda vai brigar e vai ser expulso para não jogar no outro jogo, para ter mais um dia de pouca.
6: Aí, Gamarra. Será que o Neymar vai tomar cartão também na Sul-Americana pra poder jogar pôquer depois?
0: Ah, não. Ficaria muito na cara, né? Vamos dar uma segurada aí. Esperar mais uns dois jogos aí. Aí ele começa a provocar os cartões. Ele que tá fora do próximo jogo do Campeonato Brasileiro, que é só Atlético Paranaense em casa, o Santos. Placar, o Santos vai vencendo no agregado 7-2, né, Antônio Lima?
3: 7-2, uma goleada, né? Na ida 4-1, agora 3-1. 7-2 e a UCV precisa de 5 gols para levar a disputa para os pênaltis.
0: Só?
3: Faltando 20 minutos para o jogo acabar, Gamarra.
0: Ainda dá? Será? 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
0: Me chamou a atenção na parada aqui é que ninguém conversou com ninguém ali no banco do Santos, velho. O Cuca chamou ali de canto o Christian Olive e só. Os caras tomando água, um olhando para um lado, outro olhando para o outro, mas ninguém Olha, o seu clima não deve estar legal lá não, na Vila Belmiro, hein? Sai jogando aqui, tiro de meta já batido para a equipe da UCV, tentativa de passe, perde a bola, recupera Gabriel Menino, rolou para bom tempo, toca a bola pelo setor esquerdo, tentativa de passagem, o Arthur não marcou falta, recupera a posse, vai pro campo de ataque agora a equipe da UCV, dominou Gonzalez, Gonzalez abre a bola pela ponta para De Souza, para Gonzalez, a tabela tá feita, De Souza dominou, cruzou a bola para dentro da área, ajeitou, opa, tentou Zapata ali, a bicicleta cortou bem o Lucas Veríssimo, a bola volta, ainda reboteada pela linha ofensiva, vai chegando dominando aqui com o Rodrigues, abre a bola pelo setor esquerdo, Rodrigues, pela meia esquerda ele domina, rola a bola, boa bola pelo comando, Zapata tenta o cruzamento, a bola bate na marcação, volta pro Zapata, Zapata Mosqueira, Mosqueira vai tentar o cruzamento, ameaçou, fez a finta, puxou pro pé direito, já perdeu o ângulo pro cruzamento, deu um passe mais ou menos por ali, o cruzamento veio pra dentro da área, a bola passou por toda a extensão, Brazão, saiu do gol, manda a bola pela linha de fundo, escanteio, CV, Antônio Lima.
3: Um levantamento perigoso do Solé, ela passou, pingou na entrada da pequena área, o Zapata ia chegando, o Brazão saiu e com tanta vontade que estava de fazer a defesa, atropelou o Escobar, sai a bola em linha de fundo, é escanteio para o CV Gamarra.
0: É muito desengonçado ali o Brazão, hein? Vai machucar o seu companheiro ali, ficou por um fio. Vem o cruzamento para a área, o toque de cabeça para o gol, pintou emoção!

0: Motes é da UCV. Cruzamento pra área, a bola meio que bateu nele sem querer na coxa por ali e caiu no canto esquerdo do goleiro Brazão, que pulou e não achou. Motes diminui, faz a festa da torcida venezuelana na Vila Belmiro em toda a Venezuela. O Motes é embaçado, o Motes é muito embaçado. Motes sinistro marca aos 27 minutos passados da segunda etapa. Agora na Vila Belmiro tem Santos 3, UCV 2, Antônio Lima.
1: Jogo recheado de gols no levantamento para dentro da grande área. De joelho o Motes fez, e ele não marcava desde o dia 26 de abril de 2025. Mais de um ano sem ir às redes. Motes chega ao seu primeiro gol na temporada, o primeiro na Sul-Americana, Gamarra.
0: É, preocupa tomar dois gols da UCV, hein, Veloso?
2: Ah, não dá, não dá. E o Santos toma muitos gols, né? Agora o Ananias, o escanteio saiu, porque ele deixou a bola atravessar a área. Ele saiu da bola e ele marcava o Motes quando o Motes fez o gol.
0: Seu Santos, Neymar adiantou demais a bola para a defesa do goleiro Schiavone. 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
0: Placar é esse, 3-2 é o placar. Fala, Gaviva!
4: É, gol nas coxas. Já viu gol nas coxas? Isso aí você acabou de ver. Tem um ouvinte aqui falando, Gavião, o Veloso deixou pago aí a última serva que ele tomou gelada aí com a porção de salaminho, é o Wagner Marim. E aí, Veloso, você fica tomando gelada, mas fala que tá com dor de garganta, vem e toma uma gelada, mano, como é que é?
2: Pô, seria bom, hein, Gavi, mas não é o caso, não. Seria bom, mas
4: não é o caso, né, mano? Fica na ilusão, né, mano?
0: É isso, e desce novamente aqui, Mira UCV, lançamento é bom do De Souza pela meia esquerda, reconecta a jogada pela linha, vai pintar o cruzamento pra área, Lucas Veríssimo cortou, a bola voltou, ainda pro Solé, bateu pro gol, longe do gol, linha de fundo, tiro de meta para a equipe da UCV. Vamos girar o tempo e o placar do Nova Brasil em campo. Chega na marca de 29 minutos e meio da segunda etapa. Copa Sul-Americana, jogo de volta nos playoffs. Na Vila Belmiro tem Santos 3, UCV 2, Weber Lima.
5: Cleiton Gamarra, nesta próxima rodada do Brasileiro, 21ª rodada, 4 jogos foram adiados por conta da Copa Sul-Americana. 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
0: É o Nova Brasil em campo pra você. Você ligado conosco, muito obrigado pelo carinho da sua audiência. E o Santos mexe.
1: O Santos mexeu, mas antes a UCV também tinha mexido. Saiu com a camisa 7 o Mosquera e entrou com a 18 o Sarli. Do lado do Peixe, saiu com a 32 o Rolaser para a entrada do 18 Igor Vinícius. E também com a 22 o Barreal, que hoje completou 70 jogos com a camisa do Santos, para a entrada do camisa 11, Rony.
0: Assustador o desempenho do Santos, hein? Meu Deus do céu, porque você transfere esse desempenho para um campeonato brasileiro tão difícil, realmente é preocupante aí pro torcedor do Peixe a situação. E dá-lhe o Severo câmbio e ataque, lá pelo setor direito do gramado, domínio de bola pela linha, vai chegando com Gonzalez, recua a bola pela zaga central para Silva, Silva abre a bola pela quarta zaga, recomeçando a jogada com o Motes, ele que fez o segundo gol, abre a bola pela ponta, uma pedrada por ali pelo setor esquerdo, tentou o domínio, Solé perdeu a bola subiu, desceu, voltou pro Motes, Motes levanta a bola de cabeça aqui pro comando, dá nele bola, meu Deus, os caras maltratando a bola nesse momento, perde a bola, equipe do UCV sai jogando aqui pro setor direito do gramado, a tentativa de passagem do Igor Vinícius, a bola saiu à lateral, arremesso manual favorecendo a equipe da UCV, que sai jogando pela linha, reconectando a jogada com o Gonzalez, Gonzalez abre a bola pelo setor de meia esquerda, fica de frente pro seu adversário, De Souza abre a bola pelo setor esquerdo do gramado, começa com Carrijo, Carrijo Aleixo recepcionou, mandou a bola por dentro, toca a bola pelo centro, lançamento comprido, longo, lá pro interior da grande área, chega na cobertura, corta Escobar, fica com a bola a equipe do Santos, tentativa de escapar agora com Gabriel, bom tempo, ele bateu a marcação do primeiro, rolou a bola por dentro, tocou, boa bola, desceu Santos, tentativa de passe do Gabigol pro Neymar, a bola não passa, fica com a bola o Gonzalez, recupera a posse para a equipe da UCV, sai jogando com Carrijo, Carrijo recepcionou, conduz a bola em direção à metade do campo, abre a bola pelo setor esquerdo do gramado, abre a bola aqui pela ponta com o Sarli, acabou de entrar, ele volta a bola para Carrijo pela lateral esquerda do campo, retorna a bola pela linha, reconectando a jogada aqui é com Gonzalez, Gonzalez conduz a bola em progressão, leva a bola até a metade do campo, avança pela meia direita para o campo de ataque, abre a bola pela ponta para De Souza novamente para Gonzalez, Gonzalez domina com a perna canhota pela meia direita, lançou a bola para o comando de peito na categoria, Igor Vinícius recua a bola para o goleiro Brazão, vozes da vez com Fabiane Pereira, aos sábados às 8 da manhã, conversas com personalidades e boas histórias aqui 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
0: É o Nova Brasil em campo para você. Amanhã tem Brasileirão, tem Palmeiras, tem Vitória e Palmeiras do Barradão. 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Sai jogando pelo setor esquerdo da equipe do Santos com João Ananias, bate a bola pela lateral esquerda para a chegada do Escobar, chama na tabela, recebe de volta, tentativa de passe lá pela ponta esquerda para Rony, Rony cruzou a bola pro interior da grande área, pode pintar, o chute para trás, passa a bola pela pequena área, ninguém pega a bola, voltou para Igor, Igor Vinícius encarou a marcação, já tá na área, puxou o pé canhoto, balançou, bateu para fora, a bola vai à direita, linha de fundo, Antônio Lima.
1: É, a bola saiu num chute de perna esquerda do Igor Vinícius. O árbitro tá marcando escanteio a favor do Santos. Vem bola pra dentro da grande área. Neymar nela, Gamarra.
0: Neymar vai lá pra bola, lado esquerdo. Vem de pé direito Neymar, vai mandar a bola lá pro interior da grande área, o Santos está na frente no agregado, vai vencendo por 7-3, vem Neymar, cruzou a bola pra área, subiu, tirou dali a zaga, corta Silva para a equipe da UCV, já tenta sair jogando, perde a bola, recupera a equipe do Peixe com o Escobar do balanço defensivo, recua a bola pro goleiro Brazão, jogo rolando com pão de alhozinho da jogo
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0: Nova Brasil em campo pra você na Sul-Americana, fala Gaviva!
4: Ô, deixa eu mandar um grande salve aí, se recuperando de uma cirurgia, meu amigo, amigo do Weber Lima também, o Márcio Bernardes, fez uma cirurgia do joelho, tá se recuperando, tá com aquelas meia elástica branca que vai desde o tornozelo até a virilha, né, mano? Esse pra engantear vai demorar um pouco mais, boa recuperação, hein?
0: É, boa recuperação pro Bam Bam Bam, grande Márcio Bernardes aí já estará conosco novamente, tá certo? É, rapaz, e já temos aqui Antônio Lima, o público e renda, hein? É, daqui a pouquinho pra você. É, rapaz, vem o lançamento lá pelo setor esquerdo, Rony tá na cara do gol, é pra fazer, bateu pro gol, pra fora! Como perde gol Santos, hein? O Gabigol perde um caminhão e o outro caminhão é do Rony Antônio Lima.
1: E era uma bola açucarada pro Rony, recebeu cara a cara com o Schiavone de perna esquerda, mandou ela à esquerda da meta do goleiro. O Rony, que é rústico até demais, Gamarra.
0: É, rapaz, sai jogando a equipe da UCV, o Sons do Nordeste com Mariana Aydar e Fábio César aos domingos, às 9 da manhã, Forró Pé de Serra, grandes intérpretes e clássicos do ritmo aqui na Nova Brasil.
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0: Público e renda do Antônio Lima.
1: Público na Vila Belmira de 6.864 pessoas, a renda R$ 350.963,75, Gamarra.
0: Desceu a equipe do Peixe, lançamento pro Gabigol, preparou, apontou, bateu pra fora! Pegou de pé canhoto, a bola passa à direita, quase, quase o quarto gol do Peixe, hein, Antônio Lima?
1: E quase o segundo de Gabigol, uma pancada rasteira à direita do gol de Schiavone. Ela sai, é tiro de meta a favor da UCV Gamarra.
0: E vamos girar o tempo e o placar do Nova Brasil em campo. Chega na marca de 36 minutos da segunda etapa. Copa Sul-Americana, fase de playoffs, jogo de volta na Vila, tem Santos 3, o CV 2, o Weber Lima.
5: Cleiton Gamarra, já tivemos o primeiro classificado às oitavas de final e é o Tigre da Argentina, que hoje perdeu por 2-1 em casa pro Nacional, mas fora no Parque Central, atropelou o clube uruguaio por 3-0.
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0: E aí, Gaviva, tem gente com a gente no Zap, Gaviva.
4: O Regis de Itapecerica, o Santos está tendo muita dificuldade com times fracos. Preocupante, hein? A Ana Cláudia, sou de Brasília, tô ligada até o fim do jogo com vocês aí, e ela é flamenguista. Geraldo de Itaquá, eu sou santista e não vejo futuro para esse time. Tem que mudar tudo. Tá radicalizando aqui o Geraldo. E o Igor Tanaka, em Ribeirão Preto, tá falando que vocês da Nova Brasil são show, Gamarra.
0: Valeu, obrigado pelo carinho da sua audiência. E tem mudança?
1: Tem sim, Gamarra. Saiu com a camisa 21, Vicente Rodrigues, para a entrada do camisa 4, Velasquez, na UCV, Gamarra.
0: É isso, Velasquez, portanto, está no jogo e tem o jogador caído ali, o Zapata, nesse momento caído, sendo atendido no gramado. É isso, né, Antônio Lima?
1: É isso mesmo, o Rony subiu para cabecear, acabou acertando o joelho no rosto do Zapata, que não deve também gostar muito dos brasileiros, porque já é o segundo ano consecutivo que ele é eliminado por um clube brasileiro no mata-mata de uma competição continental. Ano passado ele jogava no Atlético Nacional de Medellín e foi eliminado para o São Paulo na Libertadores, e hoje vai sendo eliminado pelo Peixe, Gamarra.
0: É, o público, menos de 7 mil pessoas, 350 mil reais, como que sobrevive com isso, né? Você pega aí algumas arrecadações de Palmeiras, Corinthians, até o próprio São Paulo quando vai jogar no Morumbi, né, Weber Lima? E que 350 mil reais num jogo, eu não sei se custa isso pra abrir a vila, né? É, você então, contar energia, não... você contar essas coisas.
5: Exato, precisa ver o borderô, né? Porque esse jogo aí não deve dar muito dinheiro, não. Porque o que gasta com o estádio, né? Com segurança, staff, tudo mais, tudo. Isso aí.
0: É taxa da segurança. É.
2: Comebol, né? Comebol.
0: Arbitragem todo deve ter.
2: Morde.
0: Rapaz, 350 mil é difícil sobreviver assim. Eu não vi a renda do último jogo, mas você pega aí qualquer renda, pior renda aí de um Corinthians, do Palmeiras, é acima de 3 milhões. Então, 2 milhões. O Flamengo, então, nem se fala, 6 milhões.
5: São Paulo, com os ingressos baratos lá no Morumbi, tá dando muito mais, Gamar.
0: É, rapaz, e aí a questão do Santos vai piorando ainda mais, né? Porque nem a renda o Santos consegue aí, de repente, livrar alguma dívida, né? Com 350 mil, se é que vai sobrar 100 mil aqui para esse jogo, é muita coisa, apesar que a classificação deve dar um dinheirinho também pro Santos, né? A taxa de... Vamos colocar que é uma taxa de classificação dos playoffs da Sul-Americana, e o Zapata saiu de campo, é isso, Antônio Lima?
1: Saiu, o Zapata saiu, tá sendo atendido ali do lado de fora, e vocês estavam falando de renda, o Santos está esperando poder ganhar 7 milhões de reais nos próximos dias, com os bônus desta classificação na Sul-Americana, e se eliminar o Remo na Copa do Brasil também, isso no total vai dar 7 milhões de reais para os cofres do Peixe, para dar uma aliviada, né, no fluxo de caixa, Gamarra.
0: É isso, o Remo é em casa o primeiro jogo? Ou fora, depois você confirma aí.
5: É, Vila primeiro.
0: Vila sim, primeiro. Sim. Já primeiro tem que fazer o resultado, porque lá no Mangueirão não é fácil, não. E todo mundo que vai lá se complica. São Paulo se complicou, Palmeiras teve um jogo dificílimo lá também.
5: Transmissão da Nova Brasil a partir das 8 da noite, nos embalos de sábado à noite.
0: Nos embalos de sábado à noite aí, Santos e Remo, jogo já da Copa do Brasil. É o Peixe tentando passar de fase. O Santos que eliminou o Coritiba, né? Ninguém esperava que o Santos eliminaria, o Coritiba eliminou, agora vai jogar contra a equipe do Remo, que venceu Vitória, né, na última rodada do Brasileirão. Sai jogando aqui pela linha defensiva, diga.
4: Não, só pra falar que um dos apelidos, né, o nosso Veloso, que sempre arrebentou no gol, teve vários apelidos, teve. Muralha daqui, boa. Paredão dali, também já foi apelidado como o Rei do Mangueirão.
0: Pegava muito no Mangueirão lá, ô?
4: Muito, pegava tudo, velho.
0: Fechava o gol no Mangueira. Ai, meu Deus. Não tem nem força pra responder.
4: Mas queria falar agora que você tá rouco.
0: Esse gavião, vou te falar, meu velho. sai jogando pela meia esquerda. Equali domina, prende. É o goleiro menos vazado ou mais vazado? Hein? Agora fica a dúvida, hein? Lá no Mangueirão.
4: Fica a dúvida, hein? Não vou falar porque eu não tenho os fatos. Eu só falo se eu tenho os fatos.
0: Vê aí, Weber, quantos gols o Veloso tomou lá no Mangueirão? Vê aí.
4: Quantas vezes ele já foi vazado?
5: Um gol. Veloso.
2: Joguei contra o Paysandu.
0: E veio o Santos, a tentativa de passagem por ali, tentou cavar o pênalti, era o Neymar, né? Perde a bola por ali, um gol, foi vazado uma vez, Gaviva.
5: Quantas vezes você jogou lá, Veloso?
2: Uma só.
5: Ah, então um jogo.
4: Então 100% de aproveitamento.
0: Aproveitou bem. Sai jogando pela lateral esquerda dessa aí.
4: Bem vazado.
0: Você vê porque ataque, a tentativa de toque de cabeça, quarta zaga. A bola voltou pro Ruiz aqui pela lateral direita do campo. Preparou, equilibrou, soltou a bola pela linha, cruzamento pra área, o toque de cabeça pra fora! A bola vai pra fora do gol, Zapata subiu, raspou nele, a bola passou muito perto do gol, Antônio Lima.
1: Passou à direita do gol do Brazão, quase sai o empate da UCV. O Zapata todo remendado, com coragem, cabeceou e ela saiu pela linha de fundo, somente tiro de meta a favor do Santos, Gamarra.
0: Ah, eu vou te falar, hein? É, rapaz, você imagina, dependendo meio da classificação, se a equipe da UCV empata o jogo, né? Aí seria uma vergonha completa. Mas o Santos tenta agora abrir dois gols de diferença com o Igor Vinícius, vai cruzar, cruzou pra área, chega na cobertura, corta Solé, manda a bola pela linha de fundo, escanteio Santos, Antônio Lima.
1: Escanteio para o Peixe Motes, fez o gol e agora afastou, impediu o quarto gol santista. Gabriel Menino vai pegando a bola pra cobrar na área, o Gabigol, marcado pelo Solé, vem o Santos pra dentro da área da UCV, Gamarra.
0: Menino, rolou a bola curta aqui pelo setor direito, vai pintar o cruzamento do Igor Vinícius pra dentro da área, corta, tira dali a zaga, recupera, posse a equipe do Peixe na sequência, arquivo Nova Brasil, de segunda a sexta-feira, às 11 da noite, as músicas que marcaram época, grandes clássicos e canções que fazem parte da trilha sonora da sua vida aqui na Nova Brasil.
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0: Nova Brasil em campo, reta final, Santos vai se classificando. E vem o Peixe, dominou, Neymar lançou a bola para a área, batida pro gol, para fora! De novo o Gabigol, hein? Mandou pro gol, a bola deu na rede pelo lado de fora, Antônio Lima!
1: Uma bola enfiada por cima do Neymar, Gabigol pegou de primeira, de perna esquerda, e ele acertou a rede, mas pelo lado de fora, Gamarra.
0: É, rapaz, Gabigol também tá assustador, hein? 44 minutos e meio, o Santos vai vencendo. E vai pegar quem aí, Antônio Lima? Quais são as possibilidades? Já tem definido?
1: Já tá definido, irá pegar o Macará, foi o líder do Grupo A na fase de grupos da Sul-Americana, Gamarra.
0: Desceu a equipe da UCV tentando empate, chega na cobertura Escobar, tira para a equipe do Peixe, a bola volta no rebote, Arabracá, Rijo abre a bola pelo setor de meia esquerda, tentativa de passe do Gonzalez, diga.
5: Ó, o Rufino mandou aqui o público do último jogo. 12.121, renda de R$ 791.445.
0: É pouco, é menos de 1 milhão. Vem o Santos, recolheu, dominou, Rony, rolou, tá na área. Vem Neymar, tentou escapar da marcação, perdeu a bola voltou pra Rony. Vai daí, meu filho, bateu pro gol, na trave! A bola bate no pé da trave e passa pela linha, não entra, Antônio Lima!
1: Quase sai o gol do Rony, ele que marcou no jogo da ida, um lindo chute. A bola bateu na trave esquerda, correu pela linha e saiu pelo lado direito, Gamarra.
0: Somando dois jogos, né, Weber? Dá 1 milhão, né, praticamente, só que se você descontar todos os impostos e tudo, vai dar menos, né?
5: Vai dar menos. Não dá. Olha, se bobear, se der 800, é muito.
0: Rapaz, como que consegue gerir um clube com 800 mil de renda, velho? Em dois jogos, né? Uma média de 400 mil, vamos colocar assim. Realmente é preocupante a situação do Peixe, que já chegou a 1 bilhão de dívidas também. Está chegando ali próximo a 1 bi de dívidas também na casa do 1 bi. Aí o Santos se juntando a outros clubes. Sai jogando pelo setor esquerdo do gramado. Desce para o campo de ataque. É o trabalho de bola. Diga.
1: Mais 5 minutos de acréscimo nesta segunda etapa. Iremos até os 50 minutos, Gamarra.
0: É, o árbitro tá gostando do jogo por ali, hein? Sai jogando pelo setor ofensivo, recolhe, domina, prende, vai chegando o Carrijo, tentou o passe lá pelo setor ofensivo, vai pintar o cruzamento, saiu com bola e tudo. E aí, Gaviva, tem gente com a gente no zap, Gaviva!
4: E aqui tem o Lauro, Lauro de Interlagos, esse Igor Vinícius não dá. A Cláudia, o Marcos, o Celso e a Cecília, estamos trabalhando aqui na cozinha no bairro do Brás, olha que bacana. E o som da Nova Brasil, galera, ou em algum hotel ou restaurante, mas a galera está trabalhando ali na cozinha e ouvindo a Nova Brasil. O rádio bombando aqui na Enigma, aí o Antônio Lima fazendo sucesso. O Moisés do Taboão da Serra, nas entregas de comida, esse aplicativo aí de entrega de comida e tudo mais, ele tá ouvindo a Nova Brasil. A Vânia Santos também mandando mensagem, finalizando, para não abusar do Veloso, o Júnior de Piracicaba. Veloso, o Rolheiser, para você, é um cara que não deslancha no Santos, ele tem potencial, o que acontece com esse menino?
2: Ah, não deslancha, né, o Gaviva, realmente... jogador que não consegue se firmar aí nesse time do Santos. Santos, aliás, uma noite ruim, né? A gente viu o Arão jogando uma partida muito ruim hoje também, foi substituído. Então o Santos joga contra um adversário fraco e não consegue apresentar um bom futebol.
0: Eu não entendi, o Santos aí colocou a mão na bola ali, o goleiro já tinha saído, aí deu bola, deu 5 segundos ali. Realmente, para repor a bola em jogo, escanteio. Olha como os caras estão desligados, hein, Antônio Lima?
1: É, dormiram no ponto e a UCV ganhou um escanteio. Vem bola para dentro da área do Santos, Gamarra.
0: Vem o cruzamento para a área, chega na cobertura, Gabriel Menino cortou. Santos preocupa para a sequência do campeonato. Tá impedido o jogador ali da UCV. Impedimento marcado, anotado. Jogo paralisado. Amanhã tem Palmeiras e Vitória. Na quinta tem Corinthians e Atlético Paranaense. Final de semana de Copa do Brasil, né, Weber Lima?
5: É verdade, Gamarra. Teremos no final de semana partidas importantes da Copa do Brasil, como a gente disse aqui em relação ao Santos, né? Joga sábado a partir das 8 horas da noite no futebol da Nova Brasil contra o Remo. E no domingo, duas partidas, começando às 3 da tarde, direto da Arena do Verdão, Palmeiras e Fortaleza. E depois, na sequência, Gamarra, vamos pro Beira Rio com o Internacional e Corinthians, partida que começa às 7:30 na Nova Brasil a partir das 7, Gamarra.
0: Um amigo meu perguntou se o Félix Torres vai jogar.
5: Vai.
0: Não, tenta aquela história.
4: De emoção, hein?
0: Não, que tem aquela história, né? Que o jogador emprestado não pode jogar.
5: Ixi, então é reforço pro Inter, hein?
0: Sai jogando, cruzamento pra dentro da área, vai pintar mais um do Santos, um toque pro gol! Rony! Gabriel Bontempo levou a bola até a linha de fundo, lado esquerdo, já no interior da grande área. E cruzou pro Rony, livre de marcação na pequena área, sem goleiro, mete a cabeça na bola e manda a bola pro fundo do gol. Rony mata o jogo pro Peixe. Rony faz a festa na torcida do Santos, na Vila Belmiro, em todo o Brasil. O Rony é embaçado. O Rony é muito embaçado. Rony sinistro marca aos 50 minutos passados da segunda etapa. Agora na Vila Belmiro tem Santos 4, CV 2, Antônio Lima.
1: Rony rústico nos 180 minutos entre o jogo de ida e o jogo da volta. Ele marcou 2 gols na temporada. Chega ao seu terceiro gol, o segundo na Sul-Americana. Assistência de Gabriel Bontempo, que vem jogando, sendo um dos protagonistas do Santos. Chega ao seu quarto, a sua quarta assistência na temporada, igualando o número a Neymar, Gamarra.
0: Quando nesse momento apita o árbitro. Não, peraí, apita o árbitro. Tem que apitar, não vai entregar. Apita o árbitro, vamos lá, vamos esperar o apito. Tá procurando o apito. Apito. Cadê o apito, Celcinho? Cadê o apito? Bom, apita o árbitro, termina o jogo na Vila Belmiro. E o placar de 4 para o Santos, 2 para a equipe da UCV. Vamos agora com o Confira Comigo no replay, com a apresentação dele. Ele vem aí. Vai daí, Weber Lima!
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5: 11 horas e 26 minutos. Você está no Confira Comigo no Replay, o melhor pós-jogo no rádio, aqui na Nova Brasil, com pão de alhozinho, com pão de alhozinho da jogo. Deu Santos, 4-2. O destaque do Antônio Lima, eu vou te falar. Jogando essa bolinha aí, o Santos. Tomar dois gols de Universidade Central, da forma que jogou. Gabigol perdendo um gol atrás do outro, cara a cara com o goleiro. Eu até falava sobre isso um dia aqui. Eu falava, ó, o Neymar ficou muito tempo lesionado, ficou 2 anos aí fora, não jogou, se machuca, volta e etc. Tá com quanto já? 34 anos o Neymar, né? 34 anos já? 34 anos o Neymar, mas o Gabigol não, gente. O Gabigol é mais novo, não ficou afastado, jogou em vários clubes aí, depois saiu do Flamengo. E a coisa tá feia pro Gabigol, pô. Ah, o Everton fez gol hoje, mas gente, quem acompanha o jogo fica assustado com as oportunidades que o Gabigol perde. Oportunidades tranquilas de se fazer um gol. Sem marcação, sem nada, sozinho. Realmente, olha, se o Santos depender do Gabigol, que tá saindo sorridente ali na entrevista, tá lascado. Tá lascado. Vamos lá, Antônio Lima, o seu destaque para essa vitória do Santos, 4-2.
1: O Santos goleia mais uma vez, vence e avança às oitavas de final da Sul-Americana. Irá enfrentar o Macará do Equador, um confronto inédito. O Santos também segue sem perder para clubes venezuelanos. Nunca foi derrotado por um clube venezuelano na história. No total são agora 10 jogos, 5 vitórias, 5 empates e o próximo adversário é um equatoriano, que o Santos também tem vantagem no histórico. A UCV dá adeus à competição continental, participou pela primeira vez na história e agora aguarda a definição das oitavas de final da Copa da Venezuela para ter o seu calendário de volta, Weber Lima.
5: Tá certo, portanto aí o nosso Antônio Lima trazendo o seu destaque nessa vitória do Santos, 4-2, daqui a pouquinho você vai curtir aqui no Confira Comigo no Replay, os gols da voz de Cleiton Gamarra. Veloso, em relação à vitória, mas a vitória fez obrigação, 4-2, mas não assusta, não?
2: É, o problema é que alguns jogadores estiveram muito abaixo, né, Weber? Eu citei aqui o Arão, é, jogadores que não conseguiram jogar, o Frias, né? Então, realmente, uma vitória esperada do Santos contra um adversário fraco, mais uma goleada. Agora, a única boa notícia que eu vejo, assim, pro torcedor santista é a boa participação do menino como lateral. O Gabriel Menino está se achando de novo por ali e parece que vai tomar essa posição. Fez 2 gols nesses últimos jogos aí contra a Universidade Central e vem jogando bem.
5: É, a concorrência é complicada, né? A concorrência aí da lateral direita é o Igor Vinícius. São Paulino sabe quem é o Igor Vinícius, né? Que ficou um bom tempo, um período lá no São Paulo. É o cara que joga com a perna direita, mas puxa a bola o tempo todo para a perna esquerda, né? Vai entender. Falta inteligência, às vezes, não sei. Bom, mas é o seguinte, vai, ou vai ver que a perna dele, é a boa é a esquerda, né? Por isso que a gente tinha que colocar na lateral esquerda ele pra jogar. 11 horas e 30 minutos no futebol da Nova Brasil, Gaviva. E o pessoal que participa, manda sua mensagem aí, Gavião.
4: Continue mandando mensagem, hein? Nova Brasil é 11 994 33 21 21. Manda seu WhatsApp. pode escrever, pode mandar áudio. O legal, né? O interessante é a pessoa mandar, participar, fazer pergunta. 11 994 332121. Coloca seu nome, fala de onde que você fala, né? Mandar um abraço e tal, que time você torce e tudo mais. E daqui a pouquinho, Weber, vou falar uma coisa, hein? Confira comigo no replay, no finalzinho. Vamos abrir. A Gis Creuza tá aqui do meu lado. Estão com uma caixa aqui no Bar do Cabeção. Uma caixa com achados e perdidos. E nós vamos mostrar objeto por objeto.
5: Opa!
4: Os achados e perdidos.
5: Que bom, hein?
4: E o que não for reivindicado, nós vamos fazer um bazar e vai vender.
5: Boa, Gaviva. Boa, é isso daí. Tem que ter um período aí.
9: Muitos senão... documentos, né? Perdidos, né?
5: É porque o cara toma uma, acaba esquecendo mesmo, né? Mas o cara não pode. Tem um período aí que se não for buscar, e o Gaviva vai colocar no bazar e tá muito certo. 11 horas e 31 minutos, fala Gamarra.
9: Deixa eu mandar um abraço aqui. Sabe quem está nos ouvindo? Mandou abraço pro Veloso e desejou melhores. Falou que amanhã está torcendo pro Verdão deles, né? Sidney Fraioli,
5: boa,
9: lá da Rádio Craque Neto, mandou um abraço pra você, desejou melhor e falou que tá torcendo pro Palmeiras amanhã.
2: Um abraço, Sidney, tenho certeza que ele vai estar torcendo pro Palmeiras amanhã.
5: Tenho certeza, certeza vai estar torcendo pro Verdão. Um abraço pro Sidney, que comanda, né, a Rádio Craque Neto, né, Gamarra?
9: Comanda já há 8 anos, né, de história aí.
5: Tem um sucesso espetacular, né?
9: Sucesso, audiência, dá oportunidade pra muita gente, né, Weber? Isso é muito importante. Pessoas que estão fora do mercado, pessoas que estão entrando no mercado. E isso é muito importante através do Sidney e do Neto também. Isso é muito importante.
5: Com certeza. Importante, oportunidade. E muita gente que passou lá já, eu já vejo trabalhando em outros lugares, né? Então isso realmente é muito importante, dar oportunidade para o novo, né? Como tem o nome do programa aqui, o novo sempre vem. E aí a turma mais nova do jornalismo que está chegando aqui, como a gente tem o Felipe Oliveira, né? O Paulo, que trabalha conosco.
9: Basílio, grande Basílio.
5: Lucas Basílio, Antônio Lima, enfim. O novo sempre vem, é a oportunidade que dá o Sidney lá na Rádio Craque Neto. E também o que a gente pensa aqui também na Nova Brasil FM. 11 horas e 33 minutos. Vamos fazer o seguinte? Rápido break. Na volta, a gente vem com o melhor pós-jogo do rádio. 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

0: 11:37, você está na Nova Brasil FM, curtindo o melhor pós-jogo do rádio, o Confira Comigo no Replay. É uma homenagem a Silvio Luiz, grande Silvio Luiz, e o Alexandre, o filho dele, permitiu, né, que a gente utilizasse o bordão do eterno Silvio Luiz. Confira Comigo no Replay, aqui no melhor pós-jogo do rádio, com o nosso Gaviva, Cleiton Gamarra, Veloso, Antônio Lima, todo mundo, a partir de agora até a meia-noite. Fala, Gamarra.
1: Não, na época de streaming e tal, nossa, imagina ele, hein? Silvio Luiz hoje, hein, nossa, cara, ele ia voar, velho.
0: É verdade.
1: Com essa a liberdade ainda maior que se tem, assim, entre aspas, né?
0: Sim.
1: Mas com streaming, com a linguagem...
0: Pessoal, não, o pessoal hoje não ia gostar, não.
1: Não, com a nova linguagem, acho não, que então, ele ia se dar muito bem.
0: O pessoal não ia gostar, não, porque imagina o Silvio Luiz...
1: Eu acho que ele ia se adaptar.
0: Imagina o Silvio Luiz, que foi um cara inteligentíssimo.
1: Sim.
0: Né? O único narrador que nunca gritou gol. É super inteligente. Hoje em dia não ia dar certo, porque tem cara que gosta de outro tipo de narração, a gritaria infernal. O cara grita até no apito inicial, rapaz. Então, quer dizer, porra, hoje não é. Não
1: sabe o que eu gostava do Silvio Luiz? É quando vinha os takes da torcida, aí tinha o cara, vai, o narigudo lá. Esse aí, hein? Tá faltando oxigênio aí, né? E ele começava a zoar os torcedores
2: aqui. Esse aí fuma debaixo do chuveiro.
1: É espetacular, cara, espetacular. Boa.
0: Mas hoje em dia, não sei, né? Tem uns gênios aí que iam achar que ele. Não, mas ele não fala muito durante o jogo. Não, meu filho, se tá na TV, o cara já tá vendo. O cara não precisa falar o tempo inteiro. Isso daí é pro rádio. O cara descreveu o lance, etc e tal. Tem coisa aí que cansa, velho. Você não consegue assistir 15 minutos de jogo no lugar. Cansa. O cara não para de falar um minuto, pô. 11:39. Cansativo. 11:39. Gaviva e o povo aí no nosso bar do Cabeção, Gaviva, em Pirituba. Zene.
2: Francisco, aqui de Pirituba, que jogo sofrível do Santos. Mesmo com a vitória, tá triste o torcedor peixeiro. O Rui Almeida, eu não acredito que o Peixe se enroscou com um time fraquíssimo igual jogou hoje. Pessoal, mesmo com a vitória, o pessoal sabe, né? Tá vendo. Torcedor não é bobo, mano. Tem aqui o Simas, é de Alphaville. Esse Gabriel Bom Tempo é um dos poucos que lutou hoje. O Morales falando, Neymar entrou hoje com uma vontade de calar as críticas, mas não rolou. Vocês acharam isso também, não? O Neymar entrou em campo achando que ia arrebentar e não foi do jeito que ele queria?
0: Veloso, é que é duro, né? Mas assim, ele entra, ele clareia, né, alguns lances, né? Ele tem clareia. Muita técnica, né?
3: Ele tem um toque diferente, né? Consegue colocar um jogador na cara do gol, mas o Gamarra pouco falou o nome dele hoje.
0: Sim.
3: Ele não buscou jogar, não buscou espaço. O jogador do Santos tinha que encontrar o Neymar, porque ele não estava se movimentando para achar o espaço dentro do campo.
0: O que você achou, Gamarra?
1: Ah, eu achei que ele não tinha vontade.
0: Era econômico, né?
1: Tá. E sabe o que eu reparei narrando o jogo? Que o Bom Tempo não passou a bola para ele. Pode ser uma pegação de pé, pelo que vem. Mas eu senti, porque teve umas duas, três bolas que ele tocou no Rollaser. E o Neymar tava sozinho. Ah, pode ser nada? Pode ser nada. Mas pode ser alguma coisa também.
0: Pode ser tudo
1: pela
0: também,
1: polêmica. É. Porque você narrando, você percebe, né? Você tá na bola e o Gabriel Bom Tempo tava virado ainda pro lado esquerdo, ele voltou, você pode ver que ele volta pro Rollaser e o Rollaser joga pro Gabriel Menino depois. Pode ser alguma coisa, e eu tô achando, viu, Weber, que o Bom Tempo deve vazar mesmo, mas por ser negociado, porque ele é um ótimo jogador,
0: bom jogador,
1: e deve estar indo pra Europa aí, porque se eu sou ele, eu vou também, porque depois do que aconteceu, se é que aquilo, né, a gente não sabe, mas muitos setores

0: houve o problema com o Neymar. Se eu sou ele, eu vou para a Europa mesmo. A proposta que vier aí, vamos que vamos, né?
1: É, se houve cobrança, é normal, gente, no vestiário, né? O Veloso falou sobre isso ontem, o Renan também. Falou que tinha um time lá que era cobrança todo jogo, era uma confusão lascada. Mas, se rolou treta, aí é outra história, né?
0: É que
1: aí,
0: vendo a postura do Neymar já no campo, não dá pra acreditar que a cobrança foi branda.
1: É.
0: Ou foi respeitosa. Aí eu duvido. Porque se no campo ele já expõe os companheiros reclamando de um passe, de um posicionamento, de um não domínio, então acho que no vestiário, longe
1: pode
0: das câmeras,
1: pior ainda,
0: pode
1: né?
0: ser pior.
1: Sim.
0: Pode ser pior. Então acho que uma coisa dessa não vazaria dessa maneira se não fosse algo grave, né?
1: Sim.
0: E depois, até no vídeo que a gente mostrou no nosso pré-jogo, ele se contradiz, né? Em dois vídeos. Ele recorta o vídeo e no segundo vídeo ele acaba praticamente confirmando, mas de qualquer maneira a gente não pode afirmar nada, né? Aqui só tô dando a minha opinião, mas assim, eu acho que a coisa foi grave e o Gabriel Bom Tempo demonstrou isso no campo hoje.
1: Ô Veloso, tem uma pergunta aqui no YouTube do Wagner Marinho. Veloso, doido por doido, quem é melhor, Fábio Costa ou Brazão? É, não dá, isso daí tá fácil, né?
2: É, o Fábio Costa.
1: Fábio Costa foi mais goleiro, melhor, né?
2: Mais goleiro.
1: Era doido também.
2: Era doido, dava uns carrinhos dentro da área, de roupa. Que era maluquice.
1: Sim.
2: Mas o Fábio Costa teve...
0: Decisivo, né, Veloso?
2: Melhor, decisivo, jogou muito bem no Santos.
1: Sim, o que foi, Gaviva?
3: É verdade, perguntar pro Veloso, é verdade que o Fábio Costa entrava no vestiário, tomava banho debaixo do chuveiro com o uniforme? É verdade isso ou não é mentira? Isso é lenda?
1: Eu também não sei.
2: Eu não sei não, nunca joguei com ele, nunca ouvi falar isso aí não, viu, Gaviva?
1: É, eu também não ouvi falar. Ó, isso aqui é sacanagem, gente, não é possível não. Pessoal participando aqui no Jornalismo Nova Brasil, @EnigmaHouseMoema. É mentira, velho.
3: Ah, não.
1: É mentira, é mentira. É mentira isso aqui. Está bombando aqui a rádio, tá, o pessoal do Enigma. @EnigmaHouseMoema.
0: Pra quem não sabe o que é Enigma, Weber, você quer explicar? Porque tem ouvinte que não sabe.
1: É uma casa de...
0: Entretenimento?
1: Entretenimento, né?
3: É. O Antônio vai ganhar a VIP lá, hein?
0: É, então. Ou pra quem acompanhou, é uma casa que o Arlindinho costuma ir de vez em quando.
1: É nessa daí?
0: Ah, não, então, não, é assim, eu acho
1: é
0: que
1: o... É o mesmo tipo,
0: é,
1: né?
0: É o mesmo modelo, é o mesmo modelo de negócio, sim. O mesmo modelo de negócio.
1: Boa. Aí ele falou, queria saber, o Enigma House Moema, queríamos saber do Veloso, na opinião dele, se os gols da UCV foram mérito da UCV ou demérito do Santos?
2: Ah, o segundo gol, eu falei no lance... O Ananias deixou a bola passar no cruzamento, que saiu escanteio, porque o Brazão defendeu. E quando o menino faz o gol, o Motes, ele tá marcando o Motes também e não acompanha. Então, o segundo gol, para mim, o Ananias comprometeu ali o sistema defensivo, porque não cortou quando deveria cortar e não marcou quando estava marcando.
1: Boa. Bom, vamos fazer o seguinte, vamos curtir os gols da partida. Na volta, os nossos destaques finais de toda a equipe. E aí o Gaviva vai mostrar aqui no YouTube e você que está no rádio vai ouvir, logicamente. O Gaviva vai falar sobre os objetos que o pessoal do Achados e Perdidos lá do bar do Cabeção. Isso. E o Enigma House de Moema fala um beijo para o Antônio Lima. Tá certo. 11 horas e...
0: Oh, pera aí, qual é o nome do fã-clube que é?
1: As
0: primas do Antônio Lima,
1: é isso?
3: As primas do Antônio Lima.
1: É, boa. 11h45.
3: Disco final.
1: É, 11h45, vamos curtir os gols da partida, os gols do Santos apenas, Celcinho. Os gols do Santos na voz de Cleiton Gamarra.
0: Gabriel Menino aprofundou, bom passe aqui pelo setor ofensivo, vem dominando, pode tentar cruzar, preparou, levou a bola pro pé canhoto, bateu direto pro gol!

com a contribuição do goleirão Scavone, que tentou tocar na bola, não foi o suficiente para evitar o gol do Miguelito. Miguelito empata pro Santos. Miguelito faz a festa da torcida do Santos na Vila Belmiro e em todo o Brasil. O Miguelito é embaçado. O Miguelito é muito embaçado. Miguelito sinistro marca os 39. Vai para cima da marcação, Rolaser leva a bola pro pé canhoto, fica parado a em frente pro seu adversário, aprofundou para bom tempo, cruzou rasa de brada da área, o desvio, toque de cabeça pro gol!

Brasil, Miguelito! É do Santos! É do Peixe! Jogada pelo setor direito, recebeu a bola pela ponta, invadiu a grande área, puxou pro pé canhoto e soltou.

0: chamada pelo Rolaser. Toca a bola pro Gabriel Bontempo, que atacou espaço, foi no fundo, lado direito, dentro da área, pé direito. Ele cruza a bola, desviou, matou o goleiro, subiu, desceu na cabeça do Gabigol. Agora com gol livre, sem goleiro, mete a cabeça na bola e manda a bola pro fundo do gol. Gabigol, Gabigol, coloca o Santos na frente, vira pro Peixe na Vila. Gabriel Barbosa, o Gabigol, Gabigol marca, chegando a marca de 11 minutos passados da segunda etapa. Agora na Vila Belmiro tem Santos 2, o CV 1, Antônio Lima.
1: Virada do Peixe, Gabigol insistiu tanto que saiu finalmente o gol. Chega.
0: Equipe da UCV tirou o Lugo. Sai jogando pelo setor esquerdo da equipe do Santos com Escobar. Escobar lançou a bola à frente para Barreal. Barreal a Neymar. Neymar na perna direita lançou. Boa bola na perna direita. Lança a bola pela lateral esquerda para Escobar. Recuou a bola para o Gabigol. Preparou o bico na grande área. Soltou para Barreal. Para o Gabigol na cara do gol. Bateu para o gol. Na trave. A bola voltou. Rebote. Era bater para a batida. Pintou a maçã. O

jogada tabelada, Barreal, Gabigol, Gabigol na linha de frente, na pequena área, bateu pro gol, o Schiavone desviou, a bola subiu no travessão e voltou no rebote pro Gabriel Menino, livre de marcação, já na pequena área, gol aberto, ele mete o pé na bola e manda a bola pro fundo do gol, Gabriel Menino, marca o terceiro gol para a equipe do Peixe, Gabriel Menino faz a festa da torcida do Santos na Vila Belmiro e em todo

0: Não, que tem aquela história, né? Ah, que é, jogador emprestado não pode jogar.
1: Ixi, então é reforço pro Inter, hein?
0: Sai jogando, cruzamento pra dentro da área, vai pintar mais um do Santos, um toque pro gol! Rony!
2: E 50 minutos, vamos aos destaques finais para a gente fechar a nossa jornada com o Gavião e os achados e perdidos do Bar do Cabeção. Gamarra, um grande abraço, estaremos juntos na quinta-feira.
0: Quinta-feira, jogão, hein? Corinthians jogão. Atlético Paranaense lá em Itaquera, estaremos de volta. Agradecer a você, melhoras Veloso, o nosso parabéns aí ao Antônio Lima e toda a equipe técnica. Preocupante, hein, Weber? Muito preocupante o Santos. É, pelo desempenho, pelo clima, pelo ambiente, pelas reações do Cuca também. Eu achei ele bem passivo na área técnica hoje. Podemos até ter aí algumas novidades em relação ao Cuca, não sei não. Santos está muito desorganizado e não tem ninguém para organizar. Mas vamos aguardar aí uma melhora do Santos. Valeu, Weber. Grande Valeu. Abraço, até quinta.
2: Grande abraço, Gamarra. Vamos lá, Antônio Lima, o seu destaque final, a sua informação do Santos e da Universidade Central.
3: O Peixe, que está nas oitavas de final da Sul-Americana, não jogava esta fase da competição continental desde 2022, agora volta o seu foco para as competições nacionais. Enfrenta o Remo no dia 1º de agosto, no sábado, às 9 horas da noite, pelo jogo de ida das oitavas de final da Copa do Brasil. Retorna agora aos trabalhos e enfrenta o Remo no sábado. A UCV espera o seu adversário nas oitavas de final da Copa da Venezuela, que é a única competição que tem até o fim da temporada. Um grande abraço, Weber, Veloso, Gamarra, Gaviva, a todos da equipe técnica e a você.
1: Tá com tudo,
3: um grande abraço que acompanhou até aqui. E
1: tá com tudo, hein, moleque?
3: Com o giro pelo Brasil no Nova
1: tá
3: Brasil.
1: Com tudo, hein?
3: Grande abraço.
1: Tá com tudo, a testosterona batendo lá em cima, né, mano?
2: Veloso, grande abraço, Veloso, e melhoras, Veloso.
4: Valeu, Weber, um abraço. Abraço a todos, prazer estar aqui com vocês. Semana que vem a gente volta melhor.
2: Valeu, valeu, Veloso. Um grande abraço. Descanso melhor, agora é muito Veloso. Importante, com certeza, para a recuperação da voz.
0: Qual que é a receita lá que você falou?
2: São John, mel e limão. Gaviva, vamos lá, com achados e perdidos, não é isso, Gaviva?
5: Achados e perdidos aqui no Bar do Cabeção. Só queria falar o seguinte: nós vai dar 10 dias para vir requerer o que perdeu. Se não vier requerer, nós vai fazer um bazarzinho e já vai tudo pra minha instituição filantrófica lá e a gente põe pra rodar, transforma isso em dinheiro. Vamos monetarizar o bagulho aqui. Então, por favor, inscreva-se, sutiã, aqui, ó.
2: Esse no quarto.
5: O tamanho do sutiã, velho.
0: Qual que é a cor desse sutiã, hein?
2: É bege.
0: É... Isso aí é broxante, esse bege, hein, Gavi?
5: Não, não, é aquele beijinho.
0: Não
5: é
0: dá,
5: aquele sabe? Band-aid.
2: Meu.
5: Mas olha o tamanho, velho.
2: Tamanho.
5: Parece uma. Mas parece, sabe o que isso é? Parece?
2: Paraquedas.
5: É, a raia que você pega no mar. Mano.
2: Tá mas cheiroso?
5: Tá novinho. Beleza.
2: Tá cheiroso, segura perfumado, aqui, Gaviva?
5: Tem... Como é que é?
2: Tá perfumado?
5: Dá um perfume do amor. É, mano, feromônio, mano.
0: Permaneceu, hein?
2: É.
5: Permaneceu. Mas sabe que isso faz parte. Aqui, ó, um espetoscópio.
2: Isso, né? Louco.
5: Isso aqui é um espetoscópio. Isso aqui foi o Dr. Vadalco que perdeu, é certeza, velho. Dr. Vadalco? Dr. Vadalco, chamem o senhor aqui no Bar do Cabeção, que o senhor perdeu um espetoscópio aqui, mano.
2: Qual o nome da mulher, Dr. Vadalco, Gaviva?
5: A doutora Bucleta. Olha, a dentadura, mano.
0: Meu Deus.
5: Ó, Olha o som da dentadura que der.
2: Meu Deus.
5: Perderam a dentadura no Bar do Cabeção. Tem que
0: deixar, não foi deixar no na show, água pra conservar, hein?
2: Não foi no show da Pelanca aí, Gaviva?
5: É. Acho que foi um antes do ontem, né?
2: É.
5: Foi lá na festa da Pelanca, da vovô e da vovó. A carteira de trabalho. Perderam uma carteira de trabalho.
0: Não abre pra não mostrar o nome.
5: É, eu ia se arrepender. Obrigado, Gamarra. Aqui, ó. Uma bengala, mano. Perderam a bengala. Agora eu só quero saber uma coisa. É. Como é que pode o sujeito chegar no bar de bengala
0: e sair sem
5: e ir embora sem a bengala?
2: É verdade, rapaz.
5: Então ele tava sem balanceamento, sem alinhamento. Acho que ele bebeu e saiu alinhado e balanceado. Porque se o cara chega de bengala e vai embora e esquece a bengala, é porque ele não. Ele tava fingindo, tá burlando o INSS, né?
2: Boa, Gabi.
5: Já vira aqui. Chegou uma cueca cor de laranja.
0: Cueca, essa cueca freada, é o quê? Hein? É box ou aquela normal?
5: É box.
0: É box?
5: Mas tem que... Eu vou falar... Tá com uma freada.
2: Mano. Tá com freada hoje, mesmo. Véio.
0: Mesmo a cueca laranja, não tem como disfarçar, né?
5: Mano,
2: olha!
5: É isso, velho.
0: Os caras tá com dor de barriga, não é possível.
5: Mano, olha aqui, ó. Azulzinho. Olha o azulzinho.
2: Ai, ai, ai. Oi, tá olha cheio aí o saco, hein, ô Gabi?
5: Mano, os azulzinhos. Os velhos tomando azulzinho que nem jujuba, mano. Tá de brincadeira.
0: Tô bom. Aqui, que isso aí?
5: Você quer spray pra garganta? É. Eu até vai, oferecer Veloso. Pro Veloso. Porque eu pensei que era spray pra garganta. Olha aqui, ó.
2: Que é isso?
5: Vaselina. Vaselina.
0: Espetáculo. Tá vazio, mano, ou tá cheio isso aí, ô Gabi?
5: Tá metade.
0: Alguém já usou.
5: Ó, oh, mano, até tá meio ceboso o negócio aqui, né? Que
0: não... Escorregadinho.
5: Ó, se ninguém vier recorrer, nós vai poder colocar isso aqui pra bazar. E vamos transformar em dinheiro pra instituição filantrófica aí. E vamos ajudar quem precisa. Tá certo, Weber Lima?
2: É, boa, Gavi. O duro é alguém que querer aquela
0: acho que só cueca. Acho que só a carteira o pessoal vai buscar lá.
2: É, né? Só. E a bengala, né?
0: É, a bengala.
2: A bengala.
0: Se
2: bengala.
0: É que o moço tá vivo ainda.
2: Agora, a cueca. Não tem condições de colocar no bazar, não. Tô com aquela freada aí. Não, né?
0: Tem que dar uma lavada
2: antes. É.
5: Sem brincadeira. Cadeira, mano. O cara tem que trocar o pneu traseiro porque ele tá saindo. Ele tá saindo.
0: Mas e o cheiro, Gavi?
2: E o
0: mano,
2: cheiro, Gavi?
0: E o cheiro?
5: Não, Nutella. Esse aqui. Mano. Tá incrível isso daqui, mano.
2: Muito bom, Gaviva. Muito bom.
0: Muito bom, muito bom.
2: Gaviva, um grande abraço e amanhã estaremos juntos em Vitória e Palmeiras, quiser. Gaviva.
5: Se Deus quiser, um beijo de todo mundo aí. Valeu a participação. E amanhã tem mais jogo e na quinta também. Valeu.
2: Valeu, Gaviva. Muito bom. O nosso Gavião, o humor do Gavião conosco no Futebol da Nova Brasil. Você curtiu o Santos 4, o CV2, o Santos avança a próxima fase, oitavas de final da Sul-Americana. E você curtiu aqui na Nova Brasil com a narração de Cleiton Gamarra, os comentários de Veloso, as reportagens de Antônio Lima, na técnica Ricardo Simões, Cezinha Martins, Lucas Monteiro, na mesa de som Celcinho Roberto, na produção de Antônio Lima e comigo Weber Lima. Voltamos amanhã às 5h30 com o Nova Brasil em campo e na sequência às 8h30, tudo de Vitória e Palmeiras com a narração de Jorge Vinícius. Obrigado pela audiência, pelo carinho. Você curtiu o Futebol da Nova Brasil com pão de alhozinho da jogo. Obrigado, fiquem com Deus, até amanhã, tchau.
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2: Empreender no Brasil nunca foi um ato silencioso. Sempre teve ritmo, voz, esperança e coragem. O empreendedor brasileiro constrói seu negócio em meio à música que toca no dia a dia. O Sebrae acredita que empreender é também um fenômeno cultural. Os pequenos negócios nascem do território, da cultura e dos afetos. Por isso, o Sebrae foi ouvir os empreendedores e a partir dessa escuta, nasceu o projeto Sebrae Nosso Canto. Canções que representam a realidade desses negócios, conectando nossa música e o empreendedorismo regravada por artistas atuais da nova geração. Ao transformar canções emblemáticas em trilhas de histórias reais, o Sebrae reafirma o compromisso sempre ao lado do empreendedor. Afinal, a música brasileira traduz, como nenhuma outra linguagem, a energia de quem empreende. Ouça agora a versão de É Preciso Saber Viver, na voz de Os Garotim, gravado na Pizzaria Margueritas, em Porto Alegre, Rio Grande do Sul.

6:06, ótima manhã de quarta-feira para você que tá aqui na sintonia da Nova Brasil. Hoje é 29 de julho de 2026. E aí, como é que você tá? Tudo certinho contigo? Por aqui, Cláudia Nakazato, vamos juntos aqui pela Nova Brasil FM, uma empresa do Grupo Tati de Comunicação. Você pode nos ouvir pelo rádio, pelo aplicativo ou pelo site novabrasil.com. Nessa próxima hora tem a participação do nosso colunista falando sobre visão. Também tem a previsão do tempo, muita música boa, começando com Marisa Monte e Arnaldo Antunes. Amor, I love you. Bom dia pra você.

0: Nova Brasil, e essa foi a Zélia Duncan, Sentidos. Também teve Eduardo Dussek com Aventura, são 6:16.
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2: Olá a todos que nos acompanham. Para quem está entre o sudeste e o centro-oeste do Brasil, muita atenção na tarde desta quarta-feira. Uma frente fria avança e deve mudar o tempo, com potencial para rajadas de vento de moderada a forte intensidade entre Mato Grosso do Sul e o estado de São Paulo. Na capital paulista, antes do tempo mudar, a máxima hoje fica na casa de 28 graus. E a partir da tarde, a nebulosidade aumenta. No Rio de Janeiro, faz até 35 por enquanto. Enquanto tempo firme, em Vitória até 30 graus, a mesma temperatura de Brasília. O Distrito Federal tem mais um dia de tempo seco, umidade relativa do ar abaixo de 30% no período da tarde e alto risco para queimadas. No Nordeste também tem potencial para chuvas fracas nas áreas litorâneas, nada muito volumoso, e o calor continua, máxima de 28 em Salvador, 29 em Maceió e no Recife, faz até 30 graus em Fortaleza. Maria Clara Sasaki, da Tempo Ok Meteorologia, para Nova Brasil.
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0: Nova Brasil e Gal Costa com a Azul também teve Engenheiros do Havaí Piano Bar.
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2: Deixa eu começar com uma história, uma cena. Uma senhora de 73 anos na França, que fazia 6 anos não conseguia ler nada, nem rótulo de um remédio, nem o rosto na frente dela. Ela bota um óculos, olha para uma tabela e lê uma letra em voz alta e chora em seguida. Ela tem degeneração macular, a maior causa de perda de visão depois de 60 anos. E o que fez ela voltar a ler foi um chip do tamanho de um grão de arroz, colocado atrás da retina. Eu sou Marco Negreiros, oftalmologista e CEO da iCare, e vim te contar essa história do jeito que ela merece, animado, mas sem te vender ilusão. Na forma seca mais avançada da DMRI, a mácula, que é o miolo da retina, o ponto que a gente usa para ver rosto, ele vai morrendo. A pessoa fica com umas beiradas da visão, mas perde o meio. E até agora, quando chegava nesse ponto, não dava para devolver o que já tinha ido embora. Aí entra esse implante, o Prima. Coloca um chip embaixo da retina e a pessoa usa um óculos com câmera. A câmera filma, joga a imagem em luz infravermelha no chip e o chip vira um sinal elétrico que acorda a retina que sobrou. O cérebro enxerga e ainda dá para dar zoom nas letras, acredita? E funcionou, pessoal. No estudo europeu, com 38 pacientes, 8 em cada 10 voltaram a conseguir ler letras e palavras depois de um ano, ganhando mais de 5 linhas a tabela de visão. O aparelho, inclusive, já foi aprovado e está na venda na Europa. Agora, o que a manchete esquece de contar é que isso não é uma cura, nem a visão como era antes. É uma visão que ajuda em tons de cinza, que precisa de cirurgia, de treino e dos óculos. Serve só para essa forma avançada, tá? Com atrofia geográfica. E ainda não chegou no Brasil. Mas mesmo assim, gente, é a primeira vez que se devolve a visão do centro para quem tinha perdido para essa doença. Enquanto isso não chega aqui, o que segura a sua visão é o básico de sempre. Não fumar, cuidar da pressão, comer bem e descobrir cedo. Tem um teste caseiro, a tela de Emsler. Se as linhas quadriculadas aparecerem tortas, procure o oftalmologista. E depois de 60, exame de olho é para fazer sempre. Porque onde a mácula se apagou, um chip conseguiu reacender a leitura. Até semana que vem, na Visão de Futuro, aqui na Nova Brasil, com temas relevantes para vocês. Até lá!
0: Esse foi o Dr. Marco Negreiros e a coluna Visão de Futuro. Fechando esse bloco aqui pela Nova Brasil, são 6h27.
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15: Conselho do Fundo de Garantia aprova a distribuição de 13 bilhões de reais para trabalhadores até o fim de agosto.
16: Defesa de Flávio Bolsonaro diz ao Tribunal Superior Eleitoral que vídeo de Jair Bolsonaro feito com inteligência artificial é como um boneco. O uso de deepfake é proibido por resolução do TSE.
15: Governo americano cita suposta perseguição a Jair Bolsonaro para prorrogar estado de emergência contra o Brasil.
16: Turista holandês morre após barco virar em passeio pelas cataratas do Iguaçu.
15: Sobe para 13 o número de mortos pelo terremoto no sul do Japão.
16: Na Copa Sul-Americana, Santos sofre gol com 20 segundos de jogo, mas acorda e passa pela Universidade Central da Venezuela. Vamos juntos a partir de agora, nesta quarta-feira, dia 29 de julho de 2026. Que seja um bom dia.
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15: Muito bom dia para você, Stephanie Alves. Muito bom dia a você que nos acompanha em toda a rede Nova Brasil, em Andradas, no sul de Minas, em Araçatuba, Campinas, Brasília, João Pessoa, Mococa, no Recife, no Rio de Janeiro, pela Rádio Nova Paradiso, em Salvador, São José dos Campos, São Paulo e Ribeirão Preto. Obrigado a você que nos acompanha pelo rádio e a gente lembra que estamos também no aplicativo da Nova Brasil, que você baixa no seu celular, leva a Nova Brasil com você para tudo que é canto, onde tem internet, tem Nova Brasil. Você pode se atualizar durante o dia no site novabrasil.com, sempre tem notícia nova para você por lá. E também transmitindo ao vivo, já neste momento, em Jornalismo Nova Brasil, o nosso canal no YouTube. Jornalismo Nova Brasil, se inscreve lá no nosso canal, passa por lá, deixa sua curtida, participa do bate-papo. Pessoal já mandando bom dia aqui no Jornalismo Nova Brasil, nosso canal no YouTube. São 6 horas 33 minutos, a gente abre os nossos trabalhos com o terceiro episódio da série Nosso Canto.
17: É preciso saber viver.
18: Tem música
17: música que atravessa o tempo porque continua fazendo sentido. No projeto Nosso Canto, clássicos da música brasileira ganham novas interpretações enquanto ajudam a contar histórias de quem empreende. No terceiro episódio da série, o trio Os Garotim revisita É Preciso Saber Viver, em um cenário onde dedicação e trabalho fazem parte da receita. A Pizzaria Margueritas, em Porto Alegre.
18: Saber cair, saber levantar, saber sorrir, levar a vida com alegria.
19: Entendeu?
20: É equilíbrio, né? Mas ao mesmo tempo ousadia, né? Acho que essa, a vida tá, a gente fica sempre nesse equilíbrio.
17: Equilíbrio, coragem e sonho. Talvez seja exatamente isso que move quem decidiu transformar desejo em realidade, enfatiza a sócia da pizzaria, Pamela de Souza.
21: A gente morava num prédio e embaixo tinha um restaurante e eu era criança e eu brincava que eu trabalhava lá. E o meu primeiro emprego foi num restaurante. Desde aí vem a minha carreira na parte de gastronomia e eu sempre quis eu ter o meu próprio negócio, eu empreender.
22: Toda pedra do caminho.
17: E tudo começou quando dois irmãos expandiram a parceria de vida para empreenderem juntos. Relembra um dos sócios, Rodrigo Jesus.
23: Convidei a minha irmã, que hoje é minha sócia, para a gente desenvolver esse projeto. E hoje a Margarita está fazendo 5 anos.
17: Assim como os outros episódios do Nosso Canto, o clipe de É Preciso Saber Viver com os Garotim foi gravado dentro de um pequeno negócio. Mais do que um cenário, a pizzaria vira personagem. E ao longo dessa caminhada, Rodrigo conta que encontrou apoio para fazer o negócio crescer.
23: Sebrae entrou na história da Margueritas através de uma indicação. Um consultor entrou em contato comigo, disse que tinha um projeto que tinha muito a ver com o nosso negócio. Realmente ele desenvolveu melhor todas as áreas do negócio, desde a parte de finanças, pessoas, processos.
17: Para Pamela, a música escolhida para este episódio não fala apenas de sua rotina.
21: Eu sempre trabalhei com isso, eu não me vejo fazendo outra coisa, e eu acho que essa música tem muito a ver com nós empreendedores, que a gente tem que saber viver realmente para a gente estar todos os dias com um sorriso no rosto, atendendo os nossos clientes, feliz.
17: E talvez essa seja a mensagem que une a canção às histórias contadas pelo projeto.
24: Tem que ter paciência, tem que ter carinho no que você tá fazendo, tem que ter foco no que você tá fazendo e determinação.
17: Uma ideia que Rodrigo resume em poucas palavras.
23: Empreender me ensinou sobre a vida que ela é bem complexa, é desafiador, mas ao mesmo tempo é muito gratificante. Primeira coisa, tem que gostar muito do que se faz, se dedicar diariamente, se aperfeiçoar diariamente e saber exatamente aonde se quer chegar.
17: O clipe e o mini documentário de Os Garotim, gravados na Pizzaria Margueritas, em Porto Alegre, já estão disponíveis no canal do Sebrae no YouTube. Lá também é possível acompanhar os demais episódios do Nosso Canto e conhecer as músicas que embalam o corre do empreendedor brasileiro.

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1: E agora, às 6 horas e 37 minutos, é hora da gente falar de esporte com o Weber Lima. Hoje ele vai trazer pra gente um resumão da Copa Sul-Americana com o Santos classificado. Olha, no sufoco, tomou um susto ontem, mas conseguiu a vitória. E também vamos falar sobre a 21ª rodada do Brasileirão que tá chegando aí.
2: Bom dia, Mauro e Stephanie. Bom dia, ouvinte da Nova Brasil. Vamos falar de futebol, de Copa Sul-Americana, Campeonato Brasileiro e de um fato inédito no futebol nacional. Mas antes de falar desse fato que acontece pela primeira vez na história do nosso futebol, vamos falar da Copa Sul-Americana. Ontem tivemos a vitória do Santos, 4-2 para cima do UCV, Universidade Central da Venezuela. O Santos venceu, mas não convenceu. Assusta a forma que o Santos joga. O Santos, o time da Baixada, terá problemas realmente no Campeonato Brasileiro se continuar atuando desta forma. Venceu por 4-2, avança às oitavas de final da competição e terá pela frente o Macará do Equador. Portanto, o Peixe joga a primeira na Vila Belmiro e a segunda no país, no Equador, no país do Macará, portanto, a classificação do time da Baixada. Tivemos também ontem uma partida envolvendo o Tigre da Argentina, que no primeiro jogo no Parque Central bateu o Nacional do Uruguai por 3-0. E jogando em casa no Monumental Vitória, o Tigre foi derrotado por 2-1, mas como no agregado ficou 4-2, o time argentino, o clube argentino avança e terá pela frente o Montevideo City Torque. Nas partidas de hoje da Copa Sul-Americana, teremos dois brasileiros. Às 7 da noite em São Januário tem Vasco e Independiente de Medellín. Primeiro jogo 2-2 na Colômbia e em Bragança Paulista às 9:30 o Bragantino recebe o Sport Cristal. Primeira partida ficou no empate sem gols lá no Peru. Amanhã teremos também uma partida entre o Cienciano e o Lanús às 9:30 da noite. No primeiro jogo no La Fortaleza, na Argentina, o clube da casa, o Lanús, venceu por 2-0. Teremos também o Campeonato Brasileiro, a 21ª rodada do Brasileirão, que começa às 7:30 no Maião com Mirassol e Remo. Se o Mirassol vencer, estará fora da zona do rebaixamento, deixa a zona do rebaixamento e o mesmo vale para o clube paraense. Às 7:30 no Beira-Rio, tem Internacional e Flamengo, no Maracanã, às 9:30, Fluminense e Bahia, e na noite da Nova Brasil FM, a partir das 8:30 no Barradão, tem Vitória e Palmeiras, são jogos que movimentam nesta quarta-feira, a 21ª rodada no Campeonato Brasileiro. E pra gente fechar, uma das coisas, Mauro e Stephanie, que eu nunca imaginei em fazer na minha vida: dar os parabéns ao STJD. Pela primeira vez vejo uma ação decente do Superior Tribunal de Justiça Desportiva. Ontem o Vitor Gabriel, que com uma entrada maldosa, violenta para cima do Gabriel Peck, Vitor Gabriel do Internacional, deu uma entrada onde ele quebra a tíbia do Gabriel Peck do Cruzeiro. O STJD, de forma inédita, decidiu impunir o zagueiro do clube gaúcho até que Gabriel Peck volte aos treinos. Portanto, o Vitor Gabriel está suspenso até o momento em que o jogador, o seu companheiro de trabalho, que foi agredido, que foi lesionado, retorne aos treinamentos. Só assim ele voltará a exercer a sua profissão. Parabéns ao STJD, uma medida diferente, inédita no futebol brasileiro e que pode mudar sim a cabeça do atleta quando pensar em prejudicar o seu adversário, tá certo? Um grande abraço, até às 5:30 da tarde com o Nova Brasil em campo, até lá!
3: Então aí as informações do esporte com Weber Lima e essa medida inédita da justiça desportiva no Brasil, tomara que ajude mesmo a coibir jogadas mais violentas, entradas mais violentas dentro de campo. São 6 horas e 42 minutos, a gente começa agora a girar a nossa reportagem. Você sabe que aqui a notícia tem sotaque de Brasil.
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3: Funcionários de uma empresa de coleta de lixo na cidade de São Paulo paralisaram parte das atividades depois da morte de um colega. Ele foi atropelado durante o trabalho. O Décio Caramigo está com a gente aqui no estúdio em São Paulo e tem as informações. Bom dia, Décio.
4: Bom dia, Mauro, para você, Stephanie, para quem nos acompanha nesse momento. A coleta de lixo ela foi parcialmente interrompida nas regiões central, norte e leste da cidade de São Paulo. E essa paralisação ela começou na noite de segunda-feira e foi uma decisão dos próprios funcionários da Loga, abalados inclusive com a morte do colega Diego Rafael da Silva. A empresa informa que a coleta não volta de uma vez, mas o serviço será retomado gradualmente ao longo de hoje, com expectativa de normalização até o fim do dia. Para relembrar o caso, Diego Rafael tinha 19 anos e morreu no domingo à noite, enquanto trabalhava na coleta de lixo na Rua do Bosque, famosa, ali na Barra Funda, aqui na capital paulista, e o caminhão de coleta estava parado e bem sinalizado. Diego fazia o recolhimento dos contêineres na parte traseira do caminhão, quando foi atingido por um carro em alta velocidade. Ele chegou a ser socorrido, mas morreu no próprio local. O boletim de ocorrência aponta que o motorista apresentava sinais evidentes de embriaguez e os policiais relataram que ele tinha dificuldade, inclusive, Mauro, até para permanecer em pé, né? E ele precisou ser amparado para entrar na viatura. O teste do bafômetro registrou 0,73 miligrama de álcool por litro de ar. Isso é mais do que o dobro do limite que caracteriza o crime de trânsito. Segundo testemunhas, o motorista chegou a deixar o local do atropelamento, mas ele foi seguido por motociclistas que trouxeram ele de volta. E para evitar o próprio linchamento, os colegas do Diego, né, os trabalhadores da coleta, colocaram ele dentro de um prédio para evitar esse um problema maior, né? O nome desse motorista ele é chinês, é Guofang Huang. Ele foi preso em flagrante. Agora ele está no centro de detenção provisória de Guarulhos 1, na região metropolitana. E o Diego foi sepultado ontem à tarde na zona leste da cidade. E esse jovem, ele era pai de uma menina de 1 ano e deixou a esposa grávida de 7 meses.
3: Obrigado, Décio. Caso tristíssimo aqui em São Paulo e mais uma vítima do trânsito, mais uma vítima de motorista embriagado. Stephanie.
1: Numa categoria tão importante para a nossa sociedade, né? Que são os garis, os trabalhadores na coleta de lixo. Obrigada, Mauro. Obrigada, Décio. A gente segue girando aqui com a nossa reportagem. Agora da capital, a gente vai para o interior de São Paulo para te contar que o Conselho Curador do FGTS aprovou ontem a distribuição de uma grana danada, viu? Grana preta. A distribuição de 13 bilhões de reais do lucro do fundo do FGTS para os trabalhadores brasileiros. Esse dinheirão vai ser depositado pela Caixa Econômica Federal até o dia 31 de agosto para mais de 138 milhões de trabalhadores que tinham um saldo até o dia 31 de dezembro do ano passado. Vamos saber os

0: Campinas, Lilian de Souza.
1: Quem tem saldo no FGTS vai receber uma parte do lucro do fundo. O Conselho Curador aprovou nesta terça-feira a distribuição de 13 bilhões de reais. O dinheiro será depositado pela Caixa até o dia 31 de agosto. O pagamento vai beneficiar cerca de 138 milhões de trabalhadores que tinham saldo no FGTS em 31 de dezembro de 2025. O valor vai variar de acordo com o saldo de cada conta. Quanto maior o saldo, maior será a parcela recebida. Com a distribuição dos lucros, o rendimento do FGTS em 2025 ficou em quase 7%, acima da inflação, que fechou o ano em 4%. Mesmo assim, o retorno ainda ficou abaixo do rendimento da poupança. O dinheiro entra automaticamente na conta do FGTS e é somado ao saldo do trabalhador. Isso significa que o valor só pode ser sacado nas situações previstas em lei, como demissão sem justa causa, compra da casa própria ou em casos de doenças graves. Quem quiser conferir o valor recebido pode consultar o aplicativo do FGTS ou os canais oficiais da Caixa Econômica Federal. De Campinas, Lilian de Souza.
2: Agora a gente vai a Ribeirão Preto, no interior de São Paulo. Houve lá um forte temporal no fim da semana passada e 5 dias depois desse temporal, a cidade ainda trabalha para recuperar, né, e reparar os estragos, contabilizar os prejuízos. As informações direto de Ribeirão Preto com o Éder Martins.
3: A Prefeitura de Ribeirão Preto encaminhou ao governo federal o primeiro pedido para reconhecer a situação de emergência e liberar recursos após o temporal da última sexta-feira. Nesta primeira etapa, a solicitação foi de R$ 21 milhões e 100 mil reais para custear serviços de limpeza, retirada de árvores, recolhimento de resíduos, lavagem de vias e desobstrução de ruas. As ações fazem parte da recuperação da cidade depois dos estragos provocados pelos ventos de 120 km por hora. Segundo o relatório, o temporal causou queda de centenas de árvores, destelhamentos, falta de energia, problemas no abastecimento de água, danos em equipamentos públicos e deixou uma pessoa morta. A reconstrução continua nas próximas semanas e novos pedidos serão enviados ao governo federal e também ao governo do estado de São Paulo. Em entrevista à Rádio Nova Brasil, o governador Tarcísio de Freitas falou sobre o apoio a Ribeirão Preto e cidades da região.
4: E nós vamos ter essas duas linhas de crédito para os empreendedores de 400 milhões de reais e uma para os municípios de 118 milhões de reais. Então, somando as duas aí, 518 milhões de reais que a gente está liberando imediatamente. Eu estou falando daquilo que os prefeitos vão poder tomar de crédito, fora o que o governo de São Paulo vai bancar em termos de reconstrução.
3: De Ribeirão Preto, Éder Martins.
0: Passeamos aí com a nossa reportagem e agora a gente continua falando da situação climática, tá? É assunto que está aqui diariamente no nosso noticiário. Ontem a gente trouxe a informação de que havia alerta lá para o Rio Grande do Sul e, infelizmente, a situação se confirmou, tá? Um tornado atingiu na tarde de ontem os municípios de Giruá, 7 de setembro e Senador Salgado Filho, no noroeste do Rio Grande do Sul. O fenômeno provocou destelhamentos, desabamentos de imóveis, quedas de árvores e deixou feridos, segundo a Defesa Civil do Estado. Em Giruá, equipes do Corpo de Bombeiros, do SAMU, Defesa Civil e da Prefeitura ainda atuam nas comunidades rurais mais afetadas. Apesar da destruição, não há registro de mortes, felizmente.
2: E o Rio Grande do Sul segue nesse alerta para novos temporais. O Instituto de Meteorologia mantém aviso vermelho de grande perigo, com previsão de chuva acima de 100 milímetros, ventos superiores a 100 km por hora e possibilidade de granizo até esta quarta-feira. Desde o início da semana, as chuvas já causaram estragos em dezenas de municípios gaúchos, com desalojados, desabrigados e mobilização da Defesa Civil em todo o estado.
0: São 6:50. Vamos seguir girando, te contando o que mais importa na manhã da sua quarta-feira.
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0: E a gente fala de violência. Uma perseguição com troca de tiros entre policiais militares e criminosos em plena Avenida Brasil, na altura de Bom Sucesso, no Rio de Janeiro, deixou 5 mortos na noite de ontem. Entre as vítimas está um policial do Batalhão de Policiamento

0: em vias expressas. Ele morreu depois de ser baleado durante essa ação. Outros 4 suspeitos também morreram. As informações são do G1.
1: Segundo a Polícia Militar, essa perseguição começou após 2 agentes serem atacados por ocupantes de um carro na zona norte do Rio e se estendeu por bairros como Olaria, Ramos e Bom Sucesso. Com os criminosos, foram apreendidos 6 fuzis, 3 pistolas, 1 granada e coletes à prova de balas. Essa ocorrência provocou a interdição temporária de faixas da Avenida Brasil e do corredor do BRT, mas o trânsito foi posteriormente liberado.
0: E a gente sai do Rio de Janeiro para seguir para o Paraná, onde um turista holandês de 26 anos de idade morreu ontem. Ele estava passeando num passeio de barco no Parque Nacional do Iguaçu. Segundo a empresa Macuco Safari, que é a empresa responsável por esse passeio, 8 pessoas estavam a bordo do barco, entre elas 6 turistas holandeses. Segundo a nota da empresa, todos foram resgatados imediatamente após o acidente, sendo 2 pessoas encaminhadas posteriormente para o hospital de Foz do Iguaçu.
1: A empresa Macuco Safari acrescentou, abre aspas, que apesar de todos os esforços das equipes de socorro, uma das vítimas não resistiu e faleceu. A empresa manifesta seu pesar pelo falecimento de um dos turistas e se solidariza com os familiares e amigos da vítima. Ela segue prestando assistência às famílias, assistência às vítimas, oferecendo todo o suporte necessário. Fecha aspas, diz o comunicado da empresa. Numa nota à Nova Brasil, a Marinha disse que a Capitania Fluvial do Rio Paraná vai instaurar um inquérito administrativo com a finalidade de apurar as causas e responsabilidades relacionadas ao incidente.
0: Uma das suspeitas é o nível, né, da água lá na região de Foz do Iguaçu, porque nos últimos dias registrou um aumento absurdo em seu volume, em alguns dias até 6 vezes maior do que é esperado para essa época do ano. Então, é possivelmente uma das causas desse acidente que segue investigado agora pela Marinha. São 6 horas e 53 minutos, passamos pelo Brasil, hora da gente dar uma olhada para o que acontece também lá fora. Vamos dar uma olhada no noticiário internacional, vamos girar o mundo.
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0: Camilo Mota, aqui conosco, ao vivo, muito bom dia para você. Camilo, vamos começar falando das relações Brasil e Estados Unidos. Os Estados Unidos estenderam, né, aquela situação emergencial com relação às negociações com o Brasil, citando uma perseguição ao ex-presidente Jair Bolsonaro. O que significa na prática isso, hein, Camilo?
3: Stephanie, ótimo dia para você que acompanha aqui o Jornal Nova Brasil. O governo norte-americano prorrogou por mais 1 ano esse estado de emergência nacional contra o Brasil, que é uma medida que deveria vencer amanhã e agora se estende até julho do ano que vem. Segundo o documento assinado por Donald Trump, a decisão usa os mesmos argumentos do ano passado: acusações de censura e perseguição política por parte do Supremo Tribunal Federal, incluindo o caso do ex-presidente Bolsonaro, condenado por tentativa de golpe de Estado. Na prática, isso aí é mais simbólico, não resulta em novas tarifas, apesar de que pode ser usado sim para justificar novas medidas contra o país. Eu conversei com o professor Roberto Ibel, coordenador do Núcleo de Estudos e Negócios Americanos da Escola Superior de Propaganda e Marketing, que diz que essa decisão é política e uma forma de legitimar a guerra comercial.
4: Ela tem, evidentemente, uma finalidade política, fortemente por causa do pleito eleitoral lá nos Estados Unidos, nas midterms, na qual o presidente Trump precisa dar respostas ao seu eleitorado, de que ele está tomando ações para mitigar os impactos inflacionários na economia, e também uma perspectiva eleitoral aqui no Brasil. Então, essa declaração de estado de emergência, ela dá uma espécie de respaldo para que os Estados Unidos continuem aplicando tarifas contra o Brasil e contra outros países. Eu não acredito que isso se aplique apenas contra o nosso país nesse momento, mas certamente a gente vai ver movimentos semelhantes com relação ao México, ao Canadá, aos países europeus.
3: É isso, Stephanie e Mauro.
1: Agora, falando da situação no Japão, Camilo, a gente teve lá um forte terremoto ontem, a conta aí diz de pelo menos 13 mortos e 100 feridos.
3: Esse número infelizmente subiu, Mauro. A primeira-ministra Sanae Takaichi atualizou o número, são 18 pessoas que morreram. As equipes de resgate concentram aí esforços em um shopping em Kashima, onde parte da estrutura desabou e houve explosão por possível vazamento de gás que atingiu o prédio após a evacuação. Ao menos 8 pessoas foram retiradas com vida do local, mas funcionários ainda permanecem presos em áreas de difícil acesso. O terremoto também provocou incêndios, danos às estradas e pontes, além do desabamento parcial de um muro histórico do castelo de Kumamoto. Mais de 36 mil residências ainda estão sem luz e cerca de 84 mil sem água. As autoridades alertam para o risco de novos tremores nos próximos dias.
1: Obrigado, Camilo. São 6 horas e 56 minutos e você segue ficando muito bem informado, muito bem informada no jornalismo da Nova Brasil.
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2: Bom dia, Stephanie. Bom dia, ouvinte da Nova Brasil. A dica cultural é que a Orquestra Filarmônica Inclusiva apresenta no dia 16 de agosto em Campinas um concerto gratuito com clássico dos grandes musicais da Broadway e do cinema. A apresentação será às 18h no Teatro Castro Mendes, com um repertório que inclui sucessos como A Bela e a Fera, O Fantasma da Ópera, La La Land e O Rei do Show. O projeto também é referência em inclusão. Cerca de 38% dos músicos os profissionais da orquestra são pessoas com deficiência e o espetáculo terá uma estrutura preparada para receber pessoas neurodivergentes. A entrada é gratuita, a classificação é livre e os ingressos serão distribuídos no local conforme a capacidade do teatro. Eu volto em instantes com novas notícias aqui em 103.7.
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5: 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A partir das 9 da manhã, tem interdição na saída da Albino José Barbosa de Oliveira, em Barão Geraldo, em Campinas, para acessar a pista sentido Paulínia da rodovia Professor Zeferino Vaz por conta de obras. Dá para fazer o retorno pelo entroncamento com a Dom Pedro ou então seguir pela Santa Isabel e também pelo Trevo do Real Parque. 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
11: São 7h01. Não perca a hora na sua quarta-feira. 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E deixando comentários sobre a nossa programação aqui hoje. Vamos voltar a girar com a nossa reportagem espalhada pelo país, porque você sabe, aqui a notícia tem sotaque de Brasil.
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11: E a gente traz alguns destaques da política, vindo aqui direto da capital federal. A Polícia Federal cancelou o depoimento de Flávio Bolsonaro no inquérito que investiga uma suposta calúnia contra o presidente Lula. O senador não compareceu a esse depoimento e a defesa dele enviou explicações por escrito. A nossa repórter Stephanie Ferreira vai trazer mais informações sobre esse assunto. Bom dia.
12: Muito bom dia, Stephanie, ouvinte da Nova Brasil. Pois é, depois que a defesa enviou essas informações, o ministro do STF, Alexandre de Moraes determinou que a Procuradoria-Geral da República se manifeste em até 15 dias sobre a não realização desse depoimento do senador Flávio Bolsonaro no inquérito que o investiga por suspeita de caluniar o presidente Luiz Inácio Lula da Silva. Esse depoimento aconteceria ontem, mas Flávio não compareceu. No lugar da oitiva, a defesa entregou explicações por escrito e pediu que o documento seja aceito em substituição ao depoimento. A investigação começou por causa de uma postagem feita por Flávio Bolsonaro na rede social X em janeiro, em que o senador associou imagens de Lula ao presidente da Venezuela, Nicolás Maduro, e publicou uma mensagem afirmando que o presidente seria delatado. Em seguida, listou crimes como tráfico internacional de drogas e armas, lavagem de dinheiro, apoio a terroristas e fraude eleitoral. Para a Polícia Federal, a mensagem dava a entender que esses crimes estavam ligados ao presidente Lula. A Procuradoria-Geral da República, na época, se manifestou também a favor da investigação e da realização desse depoimento. Bom, a defesa diz que a postagem foi interpretada de forma errada. Segundo os advogados, eram duas mensagens separadas. A primeira falava que Lula poderia ser citado em uma delação. A segunda, ainda a segunda defesa, fazia referência ao presidente da Venezuela e a acusações feitas por autoridades dos Estados Unidos. Os advogados também afirmam que Flávio não atribuiu diretamente nenhum crime a Lula e que, por isso, não houve calúnia. Agora, a gente aguarda, né, a manifestação da PGR dentro desse prazo estabelecido pelo ministro Alexandre de Moraes. Stephanie.
11: Stephanie Ferreira continua aqui com a gente, porque a gente quer saber de um outro destaque também, ainda falando de política, ainda falando da corrida eleitoral e do que vem acontecendo nessa corrida eleitoral, especialmente esse ano. A gente fala muito do uso da inteligência artificial e agora a defesa do pré-candidato Flávio Bolsonaro, do senador Flávio Bolsonaro, apresentou à Justiça Eleitoral uma manifestação que compara aquele vídeo exibido durante o fim de semana do ex-presidente Jair Bolsonaro, vídeo criado por inteligência artificial, a recursos tradicionais de campanha, né? Como bonecos, cartazes, é o que alega a defesa de Flávio Bolsonaro. O documento que foi apresentado pela defesa também rebate aí algumas acusações de propaganda antecipada. Conta essa história pra gente, Stephanie.
12: Pois é, Stephanie. A defesa de Flávio Bolsonaro pediu ao Tribunal Superior Eleitoral que rejeite a ação que questiona o vídeo de Jair Bolsonaro feito com inteligência artificial. Essa gravação foi exibida na Convenção Nacional do PL, que oficializou a candidatura de Flávio Bolsonaro à presidência da República. Bom, e o que os advogados dizem? Que o vídeo não é uma deepfake. Para a defesa, a inteligência artificial seria apenas uma versão mais moderna de recursos já usados em eventos políticos, como bonecos de papel, cartazes, máscaras, fantoches e animações. Outro argumento é que o público foi avisado logo no começo do vídeo. O próprio avatar informa que a imagem e a voz de Bolsonaro foram criadas por inteligência artificial. Por isso, segundo os advogados, não houve tentativa de enganar quem assistia. A defesa também afirma que a gravação foi exibida em um evento interno do partido e que não houve pedido explícito de voto, portanto, não seria propaganda eleitoral antecipada. Os advogados também tratam da situação jurídica de Jair Bolsonaro, né? Eles reconhecem que o ex-presidente está com os direitos políticos suspensos, mas afirmam que a filiação dele ao PL continua válida. Então, segundo a defesa, essa suspensão não impede que Bolsonaro se manifeste aí o seu apoio político. Já no Supremo Tribunal Federal, o ministro Alexandre de Moraes deu ontem à noite 48 horas para que a defesa de Jair Bolsonaro informe se o presidente autorizou o uso da própria imagem e da voz nessa gravação. Segundo Moraes, se Bolsonaro autorizou o vídeo, pode ter descumprido as regras da prisão domiciliar que proíbem manifestações político-eleitorais, inclusive por meio de terceiros. E se não houve autorização, o ministro afirma que o uso da imagem poderá caracterizar desrespeito à decisão judicial e até configurar o uso de deepfake, prática proibida pela legislação eleitoral. Bom, o ponto central agora é saber se o vídeo respeitou as regras eleitorais para o uso de inteligência artificial, já que a resolução 23.732 de 2024 proíbe conteúdos sintéticos criados ou manipulados para alterar a imagem ou a voz de uma pessoa e favorecer ou prejudicar a candidatura, mesmo quando existe autorização. Essa norma, ela exige também que o uso da inteligência artificial seja informado de forma clara o que aconteceu de fato no vídeo. Então, caberá agora ao Tribunal Superior Eleitoral decidir se esse aviso colocado nessa gravação e os argumentos apresentados pela defesa são suficientes ou se houve uso irregular de inteligência artificial, Stephanie.
11: Obrigada, Xará, falando conosco ao vivo direto aqui em Brasília. É um assunto extenso, polêmico, e a gente vai continuar falando sobre ele agora com entrevista aqui no Jornal da Nova Brasil.
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11: Nós estamos aqui no estúdio em Brasília com o professor João Ataíde. Ele estuda, ele é especialista na aplicação da inteligência artificial com esse olhar para o direito. Professor, muito bom dia, bem-vindo.
13: Bom dia a todos, obrigado pelo convite.
11: Maravilha, professor Alexandre, o ministro Alexandre de Moraes deu praticamente um xeque-mate aí na defesa, né, do pré-candidato Flávio Bolsonaro. Se ele sabia, né, se Jair Bolsonaro sabia do uso do vídeo pela campanha de Flávio, ele infringiu as regras da prisão humanitária domiciliar e pode voltar para a cadeia. Se não sabia, Flávio é quem responde. Mas vamos falar especialmente aí, né, detalhadamente do uso de deepfakes. O que que pode, o que que a legislação eleitoral diz exatamente sobre esses casos? A gente pode manipular a voz, pode manipular o rosto de alguém para uso em campanhas políticas?
13: Então, né, perfeito. O que que configura a deepfake, né? É o ato lesivo, né? O ato que tem a intenção de, entre aspas, enganar, de conduzir em termos que não seriam das regras ali que foram estipuladas. Então, essa questão que foi realizada, foi o ato, não é necessariamente algo específico, mas sim alguns pontos, uma cadeia na sequência de pontos. Aqui, primeiro ponto, que foi a questão da autorização do se houve ou não, né? Se não houve autorização, houve uma conveniência, né? Foi um acordo, né? Também quem se beneficia disso, né, economicamente falando, ou então de forma direta, que foi no caso aí o próprio Flávio, né, quem compartilha, esse é outro ponto importantíssimo para se levantar, né, porque e aí, qual que é a responsabilidade da quem compartilha isso? E outro ponto também as plataformas, né, com relação à visualização disso e não cumprir ou retirar, a depender da situação. Então, a deepfake, ela tem essa, digamos assim, um arcabouço de análise completa, não é apenas um ponto isolado. Tanto é que na Europa, a AI Act, né, que é a regulamentação europeia, no caso, tem um artigo lá que ele diz o seguinte, que tem que ter expresso que foi feito com IA, de forma legível, né, que é o que, no caso, o vídeo apareceu. Então, comparando, trazendo esse jeito comparado da Europa para o Brasil, uma vez que a nossa regulamentação PL ainda não tem essa clareza, né, nesse ponto, nós temos ali sim uma ausência, né, de não seria essa deepfake, mas houve sim uma questão que uma tentativa, né, de trazer ali voz a quem, no caso, está silenciado. E isso é o que vai ser analisado e, obviamente, colocado em peso na decisão aí, obviamente, que o TSE vai dar.
14: Professor, é o Mauro.
11: Professor Mauro Taliaferri, nosso âncora lá em São Paulo, também está conosco.
14: Obrigado, Opa. Stephanie. Bom dia, mas... professor João Ataíde. Obrigado por nos atender. Agora, esse caso é um caso particular, é um caso concreto ali do Jair Bolsonaro e do Flávio Bolsonaro. Agora, hoje em dia, qualquer pessoa com o mínimo de conhecimento de inteligência artificial consegue produzir um deepfake, tá? Tá muito fácil, as ferramentas estão muito disponíveis. E se um terceiro produzir um deepfake, divulgar um deepfake, que consequências pode ter isso? E provavelmente isso vai acontecer ao longo da campanha eleitoral. Que consequências isso deve ter? O que que a lei brasileira hoje diz a respeito? O que pode ser feito, professor?
13: Excelente pergunta, né? Foi o que eu falei aqui, essa cadeia de intencionalidade, né? Se esse terceiro tiver vinculado ali, obviamente, ao candidato, isso é nitidamente um crime, né? E transfere ali a responsabilidade do candidato ao terceiro. Agora, é aquela história, né? Eu não sei qual que seria o efeito criminoso de criar isso, enfim, de levantar isso. Isso vai ser julgado também, a depender de cada caso. Por quê? Porque tem aquela história, o cara criou um vídeo, jogou na IA e de forma quase que de brincadeira isso viralizou. Pode acontecer. Só que aí que tá. Ele tinha consciência desse ato, que seria um ato tão criminoso como poderia, como eventualmente ele nem tem noção da responsabilidade que tem nisso. Então vai ser sopesado isso. Então assim, não existe um crime tipificado, mas existe toda uma cadeia de punição se essa cadeia, sim, se esses elos, né, tiverem interligados para alcançar o candidato, para alcançar o terceiro, enfim.
11: É muito difícil, né, professor, tentando complementar aqui a tua resposta, é muito difícil porque hoje a legislação ela anda atrás da tecnologia. A tecnologia vem primeiro, sim. Depois é que a legislação vem tentando organizar um pouco o que pode e o que não pode as coisas. O senhor acredita que, de alguma maneira, essas eleições que nós estamos já passando, né, já entramos na corrida eleitoral de 2026, vão servir de uma espécie de aprendizado para todos nós? A gente vai ver de tudo acontecer, mas de alguma maneira vai balizar aí para o futuro? Porque a tecnologia já existe há algum tempo, mas está sendo usada para valer agora, né? Agora é que a gente tem visto isso acontecer de fato.
13: Exatamente. Muitos duvidavam, né, que o poder da inteligência artificial no que realmente ela poderia fazer. E hoje, nos últimos vídeos até da Copa do Mundo, aí, nós vimos aí vídeos extremamente realistas com jogadores fazendo aquelas cenas e tal, enfim. E isso, na verdade, todo dia é dia primeiro, Stephanie. Todo dia nós não temos noção ainda do que vem para frente, do que vai acontecer. Porque estamos falando em vídeos, daqui a pouco estamos falando em hologramas reais, assim, visuais. Então isso está muito próximo de acontecer, entendeu? E isso tudo não é que é um aprendizado, mas na verdade é o quê? São os testes, né? A sociedade, o direito, ela está se adaptando à tecnologia. E isso é importante ressaltar, porque na verdade nós temos normas. Só que essas normas, elas têm que ser, digamos assim, aplicadas já sem ter que estar todas tipificadas, né? Aquelas normas escritas, que aí tem a ver com o direito, né? Do sistema do nosso direito brasileiro, que é o direito que, no modelo prolixo, né? Tudo que não está escrito não é, teoricamente, uma punição. Diferentemente do direito, por exemplo, americano, que poucos artigos têm grandes efeitos. E isso é algo que o nosso país está amadurecendo com relação ao sistema jurídico, que é o quê? Não temos a norma, mas temos como punir de uma forma ou outra, entendeu? Esse é o ponto.
11: Ficou claro. Mauro?
14: Professor, o senhor prevê objetivamente, assim, até para a gente ir se encaminhando aqui para o fim, essa eleição, corremos o risco de virar uma terra de ninguém em termos de deepfakes e uso de inteligência artificial?
13: Eu creio que não, porque o sistema eleitoral, ele está muito atento a isso, né? Ele tem ferramentas ali de verificação disso. Muitos vão falar que vai ser regulamentação das plataformas. Eu digo que não é, porque a verdade é o quê? O que, que nitidamente vai ser considerado como ilegal, como erro, vai ressaltar os olhos, né? Então, Não há essa questão da terra de ninguém, porque quando fala terra de ninguém é como se não tivesse um xerife, né? Digamos assim. E o nosso xerife, digamos assim, seria o próprio TSE, que é o principal órgão ali responsável pela manutenção da ordem disso. Então, e está todo mundo muito atento a isso. Então, pelo fato de estar todo mundo muito atento, não vejo essa ausência de chefes, né? Digamos assim, de normas. Pelo contrário. São poucas normas, mas essas normas que estamos analisando e vendo, elas já são suficientes. Na verdade, a gente já tem norma, né? Tem súmulas, tem a questão da responsabilidade, igual ele falou, a outra Stephanie aqui falou aqui, a questão sobre autorização, se houve ou não. Então, toda essa cadeia de custódia, né, digamos assim, ela está sendo analisada para, eventualmente, punição ou não. Então, aparentemente, muitos vão achar que tem esse sentimento, como o colega que falou aqui agora, né?
11: Esse vácuo legal.
13: Esse vácuo, não tem norma não, mas temos, nós temos. E quem se aproveitar disso de uma forma errônea, lê do engano que não será punido.
11: Maravilha. Para você que está chegando agora, nós entrevistamos aqui o professor João Ataíde. Ele é especialista, estuda na prática, né, a aplicação da inteligência artificial no direito. Professor, muitíssimo obrigada pela presença.
13: Agradeço mais uma vez a disposição.
14: Obrigado, professor, obrigado. Por nos atender. Muito obrigado. A gente segue falando obrigado. De questões políticas agora com o Diego Amorim.
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14: Bom dia, Diego. Tudo bem?
16: Bom dia, Mauro. Tudo bem? Bom dia para você, para Stephanie, para nossa audiência.
14: Diego hoje comenta com a gente a importância dos suplentes ao Senado, aqueles que a gente não elege e, de repente, a gente vê instalados numa cadeira de senador e senadora, né, Diego?
16: Exatamente, é por aí, é esse o alerta de hoje, Mauro. E eu vou falar somente da suplência no Senado, que ela é um pouco mais simples de todos nós compreendermos, porque a suplência da Câmara, o deputado não faz um registro da chapa indicando qual vai ser o suplente dele. É uma conta muito mais confusa nesse Frankenstein que é o nosso sistema eleitoral, e por isso a gente fala tanto da necessidade de uma reforma política minimamente decente. Mas na Câmara, só para o nosso ouvinte ter uma ideia, vai depender da quantidade de votos que o cara recebeu dentro do partido dele, no estado dele. Aí às vezes do nada surge um cidadão, uma cidadã que teve lá número pífio de votos e aparece na Câmara, mas sobre isso a gente não tem tanto controle, digamos assim. No Senado é diferente. No Senado, cada um de nós tem total controle sobre os suplentes. Por quê? Porque o candidato ao Senado, e isso vai acontecer até o próximo dia 15 de agosto agora, a gente está no meio desse prazo eleitoral, ele vai ter, o candidato ou a candidata ao Senado, que registrar quem vai ser o primeiro suplente dele. Não bastasse ter um suplente, ele tem dois, e vai ter que registrar quem vai ser o segundo suplente dele, certo? E aí, nós vamos eleger em outubro dois senadores por unidade da federação. O que acontece na negociação desse primeiro suplente, desse segundo suplente? Primeiro que isso passa por acordos. Alguns acordos republicanos, outros nem tanto assim. São acordos para, muitas vezes, escolher candidatos a suplentes que vão financiar aquela campanha. Olha, pega alguém mais rico, um empresário que tem mais grana, que tem mais dinheiro, para botar dinheiro na minha campanha e eu faço a parte política. Muitas vezes, acordos com outros partidos. Olha, você sai da disputa para o Senado, mas você vem como meu primeiro suplente ou como meu segundo suplente, e aí eu vou deixar você assumir em algum momento. Porque, veja, vale lembrar, caminhando para o fim, Mauro, Stephanie, ouvinte, que o mandato de senador são 8 anos. 8 anos, são 2 legislaturas inteiras ali, entre eleições gerais no Congresso Nacional. É tempo demais, então... Quase sempre esses acordos para definir quem vai ser o primeiro e o segundo suplente passa pelo seguinte: ó, eu vou passar o mandato para você, eu vou assumir uma secretaria lá no estado pelo um prazo de 3 meses, 6 meses, 1 ano, e você vira senador. Ou então eu vou pedir uma licença, vou fingir que eu vou estudar, não sei aonde, ou então vou meter um atestado e aí você assume também. E aí automaticamente esse primeiro suplente, esse segundo suplente, que ninguém votou nele, porque ninguém viu o nome desse cara na chapa lá em outubro, ele vai ganhar um monte de benefícios para sempre. E ele vai ser chamado de ex-senador para sempre. Eu, Diego Amorim, viro o segundo suplente do Mauro Tagliaferri. Quem tem voto é o Mauro. Aí o Mauro ganha, depois ele dá 6 no Senado, depois eu que sou o segundo suplente, ninguém viu meu nome, eu assumo por 1 ano e viro o ex-senador Diego Amorim. Isso sem contar com aqueles candidatos ao Senado, por exemplo, apoiadores do presidente Lula, que já estão basicamente certos que vão assumir, que podem assumir um ministério no eventual 4º mandato do Lula. Isso vale também para os apoiadores de Flávio Bolsonaro, o Caiado, Renan, Zema, sei lá, quem quer que ganhe em outubro, esse cara assumiu um ministério, e aí vai abrir espaço para os suplentes. Então, para finalizar, muita atenção, ouvinte da Nova Brasil, ao primeiro suplente, ao segundo suplente, porque o seu voto de senador não é em um, não. É 3 em 1. Você vota em 1 e leva 3, só que muitas vezes não é promoção, não, é furada, viu?
14: Uma honra ter você como suplente, viu, Diego?
16: faz o acordo, Mauro. Eu tenho que assumir em algum momento. Não vai me dar o bolo, cara.
14: Depois conversamos fora do ar. Abraço, Diego. Boa
11: Muito
14: quarta
11: bem,
14: pra você.
11: Obrigada, Diego.
16: Coragem,
11: Diego é
16: sempre
11: até titular aqui. Aqui conosco. Obrigada, Diego. Coragem para todos nós. Olha, a gente segue falando de eleições, aí girando um pouco pelo país para te contar um pouco mais sobre esse assunto. Uma pesquisa Quest, divulgada ontem, mostra o senador Cleitinho Azevedo, do Republicanos, na liderança da disputa pelo governo de Minas Gerais. Mas ele faltou à convenção do partido e sequer confirmou ainda que será candidato. O levantamento aponta Cleitinho à frente, seguido por Alexandre Calil, Patrus Ananias e Matheus Simões. O repórter Felipe Avelino, direto de Andradas, no sul de Minas, tem mais informações.
17: O senador Cleitinho Azevedo aparece na liderança da corrida pelo governo de Minas Gerais, segundo pesquisa Quest, divulgada ontem. No cenário 1 do levantamento, Cleitinho do Republicanos tem 35% das intenções de voto. Na sequência, aparecem Alexandre Calil, do PDT, com 12%, Patrus Ananias, do PT, com 10%, e Matheus Simões, do PSD, com 6%. Os demais candidatos somam 9%. Indecisos representam 15% e votos brancos e nulos ou eleitores que não pretendem votar somam 13%. Apesar da liderança na pesquisa, Cleitinho ainda não confirmou oficialmente a candidatura. Ele é senador por Minas Gerais e cumpre um mandato de 8 anos, iniciado em 2023. Portanto, não precisa disputar uma eleição nesse momento. O parlamentar ganhou projeção nacional nos últimos anos e ficou entre os assuntos mais comentados durante a CPI das Bets no Senado, após uma foto ao lado da influenciadora Virginia Fonseca durante o depoimento dela. Depois da repercussão, Cleitinho pediu desculpas pela publicação da imagem. O Republicanos de Minas Gerais ainda negocia a formação da chapa para as eleições. A legenda realizou a convenção no último sábado, mas Cleitinho não participou do encontro. A definição sobre a candidatura depende das conversas internas do partido e da coligação formada com União Brasil, PP e Podemos. A pesquisa Quest ouviu 1.482 eleitores entre os dias 22 e 26 de julho. A margem de erro é de 3 pontos percentuais para mais ou para menos. De Andradas, Felipe Avelino.
14: 7:24, essas coisas da política, né? O cidadão tá liderando a pesquisa, mas ele não sabe ainda se é candidato ou não, tá sinalizando que pode ser. Vamos dar aquela respirada agora? Vamos chamar o Gabriel Chalita para a gente pensar junto.
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14: Chalita já está aqui com a gente. Hoje é dia de Santa Marta e de seus irmãos Lázaro e Maria de Betânia. Isso leva a um tema, a um episódio da Bíblia, da história de Jesus, que foi quando Jesus chorou. Chalita, bom dia. Qual que é o sentido da gente saber que Jesus também chorava? A gente está sem o áudio do Chalita. Em algum lugar falta ligar aquele botãozinho do áudio. Não sei se está mutado em algum lugar. Chalita.
11: Geralmente é um que vem escrito assim, ó, Pover. É o botão do áudio.
14: Não estamos com o áudio do Chalita. Vamos tentar conectar novamente para a gente ter a coluna do Gabriel Chalita. Chalita trazendo esse tema hoje para a gente sobre o dia de Santa Marta e de seus irmãos Lázaro e Maria de Betânia. Eu conversava aqui um pouquinho, trocava mensagem um pouquinho aqui com o Chalita e ele lembrava para mim que esse é o menor versículo da Bíblia, diz apenas, Jesus chorou, duas palavrinhas.
11: Duas palavras.
14: Duas palavrinhas, e a gente vai conversar sobre isso, né, qual o sentido, né, de Jesus chorar, de haver essa menção no texto da Bíblia, do Evangelho, de Jesus ter chorado. Já temos o Chalita com a gente? Eu acho que agora sim, oi Chalita.
18: Bom dia, Mauro. Bom dia, Stephanie. Estão me ouvindo?
14: Ouvindo bem.
11: Bom dia. Agora sim.
18: Agora sim. O Mauro, é muito interessante porque é o menor versículo da Bíblia. Diz apenas assim, Jesus chorou. O que aconteceu? Jesus tinha amigos. Marta, Maria, Lázaro eram amigos de Jesus. E aí avisaram que ele estava doente. As pessoas foram até Jesus para falar: Lázaro, seu amigo, está muito doente. E Jesus vai, mas ele demora algum momento para chegar até lá. E quando ele chega, as irmãs, né, choram muito e dizem assim: olha, se o senhor estivesse aqui, ele não teria morrido. E Jesus diz que quem crê em mim não morrerá. E elas disseram: nós cremos no Senhor, um dia ele ressuscitará, que é uma crença da ressurreição dos mortos e tal. E Jesus fala: me levem até ele. E uma delas diz assim: o corpo já cheira mal, já são 4 dias que ele está enterrado. E Jesus fala, e nesse momento, quando ele vê as lágrimas dos seus amigos, Jesus chora. Tem uma questão teológica muito bonita aqui, né? Para as pessoas que creem na divindade de Jesus, é que Jesus sabia que ia ressuscitar lá. E por que que ele chorou? Se ele já sabia que ia ressuscitar, ele podia estar sorrindo. Mas Jesus tem compaixão pela dor daqueles irmãos que estavam chorando a partida de um irmão seu. Jesus, no maior versículo da Bíblia, nos ensina um dos conceitos mais bonitos do cristianismo, que é o conceito da compaixão. Compaixão significa, paixão é dor. Compaixão, eu compartilho da dor daquele que sofre. Eu compartilho do sofrimento daquele que sofre. Eu compartilho das lágrimas daquela pessoa que está chorando também. A gente, de uma forma muito correta, muitas famílias ensinaram, principalmente os filhos homens, essa frase muito incorreta, dizendo assim: homem não chora, homem tem que ser forte, homem tem que enfrentar as coisas com peso, com firmeza. Olha, Mauro, homem chora, mulher chora, criança chora, adolescente chora, adulto chora. A gente tem que autorizar os nossos sentimentos, né? As lágrimas, elas são quase que uma delicadeza ao nosso coração, à nossa, que em muitos momentos está tão cheia de coisas que nos doem. A dor, ela faz parte do processo da vida. Então, mesmo Jesus, o Filho de Deus, mesmo Jesus, um homem que veio para falar de amor, para explicar o amor, para ser uma ponte, né, que nos leva a um caminho da bondade, mesmo ele, sabendo do seu poder, sabendo da sua grandeza, né, humana, divina, ele, diante da dor de seus irmãos, ele é capaz de chorar. Então, esse é o menor versículo da Bíblia. Às vezes eu vejo algumas pessoas que falam assim: não pode chorar quando alguém morre, não pode. Jesus chorou. O menor versículo da Bíblia está ali: Jesus chorou. Vamos ensinar que os sentimentos fazem parte de quem nós somos, faz parte da nossa história, da nossa trajetória, da nossa linda capacidade de amar. Quem ama, tem saudade, quem ama, chora.
14: Obrigado, Xalita. Obrigado por hoje. Uma boa quarta para você.
18: Boa quarta, semana que vem.
14: Boa quarta, Stephanie.
11: Valeu, Mauro. Até amanhã.
14: Uma quarta com essa humanidade, né, de quem é capaz de chorar para todo mundo. Você fica agora com as notícias da sua região. Boa quarta para você.
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21: E a justiça marcou para o dia 2 de setembro a primeira audiência do processo que apura a morte da jovem Maria Eduarda Rodrigues de Freitas durante um salto de rope jump entre Limeira e Cordeirópolis. Na audiência serão ouvidos os 4 réus, testemunhas e outros envolvidos no caso. Ao final dessa etapa, a justiça vai decidir se os acusados serão levados a julgamento pelo tribunal do júri. Os 4 instrutores presos preventivamente respondem por homicídio com dolo eventual qualificado. Uma das acusadas também foi denunciada por fraude processual. As defesas de 2 dos réus afirmam que eles não tiveram a intenção de matar nem assumiram o risco da conduta e dizem que vão sustentar na justiça que houve homicídio culposo. Daqui a pouco voltamos com Lilian de Souza apresentando o Jornal Nova Brasil, edição de Campinas. Aqui no jornalismo com o sotaque de Brasil da Nova FM.
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2: Lembrando que tem obras de recapeamento na José Bonifácio, atenção no trecho da rodovia Heitor Penteado até Iguatemi, região do Jardim das Paineiras em Campinas, dá para seguir também pela Hermínio Bertani. 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
11: 7h33, muito bom dia, seja bem-vinda, seja muito bem-vindo. Que bom ter a sua companhia. Está começando mais uma edição local do Jornal Nova Brasil. Hoje é dia 29 de julho de 2026. Eu sou a Lilian de Souza e vou estar com você até as 8 da manhã com as principais notícias de Campinas e de toda a nossa região. Obrigada por escolher começar o dia com a gente, seja no caminho para o trabalho, aí na sua casa, no escritório, no carro, enfim. É muito bom ter com você, com a gente aqui toda manhã. Você nos acompanha pela Nova Brasil em 103.7 FM e também pode nos assistir ao vivo pelo YouTube no nosso canal Jornalismo Nova Brasil. Aproveita, se inscreve no nosso canal para receber as notificações sempre que o nosso jornal entrar no ar. Sua participação é sempre muito importante, manda sua mensagem, conta o que está acontecendo aí perto de você, porque a gente quer saber, quer falar com você todos os dias. E como sempre, quem me acompanha nesta manhã de trabalho é o Rony Viana. Bom dia, Rony!
21: Bom dia, Lilian de Souza, como está? Tudo bem? Mais uma vez estamos de volta aqui nas últimas horas do mês de julho, né? Prestando serviço e informando.
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11: Vamos aos destaques da edição de Campinas do Jornal Nova Brasil. Informação, serviço e os principais assuntos da nossa região. Nesta quarta-feira, ações por acidentes de trabalho disparam e batem recorde em Campinas.
21: Decisão do STF suspende a reintegração de posse de um imóvel no Jardim Novo Campos Elíseos, em Campinas.
11: Na coluna Café e Carreira de hoje, Marcos Tonin fala sobre a falta de entusiasmo e seus impactos na carreira.
21: E tem mais conteúdo exclusivo na coluna Econópolis. O professor Zeca Ruas fala sobre os impactos do tarifaço na nossa região.
11: Tem também o bate-bola com Beto Quinalha. Ontem teve o Jogo da Ponte. Tudo isso e muito mais. A partir de agora, fique com a gente.
21: 7h35 já, hein?
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11: O tempo ainda segue firme em Campinas e região nesta quarta-feira, com sol entre poucas nuvens e temperatura máxima em torno dos 28 graus. A umidade do ar continua baixa durante a tarde, próxima dos 30%, mas já vale ficar atento à mudança no tempo. Entre esta quarta e quinta-feira, uma frente fria avança pelo estado e deve provocar pancadas isoladas de chuva, queda nas temperaturas e, principalmente, rajadas fortes de vento. Segundo a Defesa Civil, Campinas está em estado de alerta para ventos fortes que podem derrubar árvores, galhos e placas, além de causar destelhamentos e interrupções no fornecimento de energia. A orientação é evitar ficar embaixo de árvores durante as rajadas de vento e acompanhar os alertas dos órgãos oficiais. A partir de sexta, o tempo volta a ficar estável, mas o ar seco retorna e a umidade do ar deve voltar a cair.
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11: Se você vai pegar a estrada em direção à capital paulista, atenção para o rodízio municipal de veículos nesta quarta. A restrição vale para os carros de passeio com placas de finais 5 e 6, das 7 às 10 da manhã e das 5 da tarde às 8 da noite.
21: 7h37.
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11: Processos por acidentes de trabalho e doenças ocupacionais bateram recorde em Campinas. Só no ano passado, foram 1.074 ações na Justiça do Trabalho, um aumento de 63% em relação a 2024, segundo o Tribunal Regional do Trabalho da 15ª Região. E não são apenas só os acidentes graves que chegam à Justiça. Lesões por esforço repetitivo, ansiedade, depressão, síndrome de burnout e também, também estão entre as doenças reconhecidas como relacionadas ao trabalho. Para especialistas, o cenário reforça a importância da prevenção com investimentos em segurança, manutenção dos equipamentos e acompanhamento contínuo da saúde dos trabalhadores.
21: São 7h38 agora.
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11: O ministro Alexandre de Moraes, do Supremo Tribunal Federal, suspendeu temporariamente a reintegração de posse de um imóvel no Jardim Novo Campos Elíseos, em Campinas, onde vivem 7 famílias em situação de vulnerabilidade. A decisão protege, por enquanto, 17 pessoas, entre elas, 7 crianças, uma gestante, um idoso de 79 anos e uma criança de 3 anos com autismo e hipotireoidismo congênito. Segundo Moraes, a Justiça Paulista não observou em uma análise preliminar as regras definidas pelo STF para as desocupações coletivas. Entre elas estão a realização de audiência de mediação, a participação da Defensoria Pública e do Ministério Público, além da garantia de alternativas de moradia para as famílias. A decisão não define quem tem direito ao imóvel. Ela apenas suspende a desocupação até que o caso seja novamente analisado pelo Supremo. Depois das informações da Justiça de Campinas e do parecer da Procuradoria-Geral da República, o relator do processo, o ministro Cristiano Zanin, vai decidir se mantém ou revoga a liminar.
21: E vamos dar bom dia a Marcos Tonin, chegando com a coluna Café e Carreira. Certo, Lilian?
11: É isso mesmo, 7h40.
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6: Bom dia, Lilian, bom dia, Rony, bom dia a você que nos acompanha aqui pela Nova Brasil FM Campinas. Prazer estar com você aqui mais uma quarta-feira no nosso Café e Carreira. E hoje eu quero falar sobre uma cena que talvez esteja acontecendo aí na empresa onde você trabalha. Tem alguém que chega todos os dias no horário, cumpre tarefas, participa das reuniões, responde aos e-mails, entrega aquilo que pedem e mesmo assim parece que não está mais ali. O corpo chegou, mas a vontade ficou em casa. E sabe qual que é o problema? É que muita gente olha para esse profissional e conclui rapidamente: ah, ele perdeu a motivação, ela perdeu a motivação. Eu vou dizer que eu não tenho tanta certeza, porque ninguém acorda numa segunda-feira e decide deixar de se importar. Isso acontece aos poucos. Às vezes começa quando uma boa ideia é ignorada, depois com um reconhecimento que nunca chega, um gestor que promete coisas e nunca cumpre, uma promoção prometida que não aconteceu, um gestor que só aparece para criticar, um ambiente onde quem faz muito recebe exatamente o mesmo tratamento de quem faz o mínimo. E sem perceber, aquela pessoa aprende uma lição muito perigosa. Ela fala o seguinte: não vale a pena. Ela continua trabalhando, mas para de criar, para de sugerir, para de assumir responsabilidades, para de defender a empresa. Ela faz apenas o suficiente para terminar o dia ali. É aqui que existe um erro enorme dentro das organizações. As empresas costumam medir produtividade, meta, resultados, mas poucas medem algo que vem antes de tudo isso: o entusiasmo. Porque quando uma pessoa perde o entusiasmo, o desempenho é apenas uma consequência. E atenção, nem sempre a responsabilidade é da empresa. Também existem profissionais que desistem de aprender, que culpam todo mundo, que esperam reconhecimento sem entregar evolução e que entram no piloto automático porque escolheram ficar na zona de conforto. Por isso, essa reflexão serve para os dois lados. Se você é líder, pergunte-se: o que eu tenho feito para manter as pessoas acreditando no trabalho que elas realizam? E se você é colaborador, faça uma pergunta ainda mais difícil: em que momento eu deixei de me desafiar? Em que momento eu passei a sobreviver no trabalho em vez de construir uma carreira? Porque entusiasmo não nasce apenas do ambiente, ele também nasce na forma como cada um escolhe enxergar o próprio trabalho. E eu quero terminar essa nossa coluna de hoje com uma reflexão do Viktor Frankl. Ele é um psiquiatra austríaco sobrevivente do Holocausto e um dos maiores estudiosos do sentido da vida. E ele dizia o seguinte: quem tem um porquê enfrenta quase qualquer como. Quando encontramos sentido no que fazemos, o entusiasmo resiste até os dias difíceis. Mas quando perdemos esse sentido, o trabalho deixa de ser uma construção e passa a ser apenas uma obrigação. Então, a pergunta mais importante de hoje é: quem ou o que foi tirando o entusiasmo das pessoas ou o meu entusiasmo ao longo do caminho? Se você é gestor, faça essa pergunta. E se você é profissional, se questione sobre o seu ambiente e o quanto a sua decisão de ficar na zona de conforto não pode ter motivado essa falta de entusiasmo. Eu fico por aqui. Se você quiser saber temas a mais sobre carreira e gestão, me siga no @ Marcos Tonin Oficial pelo Instagram ou Marcos Tonin pelo LinkedIn. Um grande abraço e uma excelente semana a todos.
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11: 7h44, vamos voltar com os bons dias aqui dos nossos ouvintes que sempre trazem muita alegria. Aqui com a gente a Vera Lúcia Silveira. Ela quer concorrer ao Floricultura Verde Perto, participação garantida. Temos também aqui o Willi Nascimento. Temos também o... Olha aqui, ó. O Marcos Tonin sempre tá falando de mim. Tem aqui também uma participação falando aqui o Diogo Felipe de Souza, morador do Parque Via Norte. Temos também a Karina de Indaiatuba. Um lindo dia com muito entusiasmo. Excelente reflexão do Marcos Tonin. Olha aí, hein, Tonin, fazendo mais sucesso ainda. Valquíria Merlo de Chico também participando com a gente. A Elza Michelin da Ponte Preta. E também o Denilson Couto, motorista executivo, trabalhando em Campinas hoje. De Mogi Guaçu, o Antônio Filho. A Danusa Frata, lá do Parque Industrial. Gabriela Gomes Teixeira. E também a Maria Virgínia, da região. Muito obrigada a todas as participações. Muita gente aqui das cidades da região. É sempre muito bom ter todos vocês com a gente. Continuem, que até as 8 da manhã tem muita notícia por aqui.
21: 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E agora você tem mais uma dica, né, Lilian?
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5: 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Região da rodoviária de Campinas, com trânsito intenso na Doutor Pereira Lima. Atenção no acesso para o embarque do terminal. Pela Barão de Itapura, lentidão para quem sai da rodoviária e vai em direção do Taquaral, perto da Andrade Neves. 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
6: Faltam 10 para as 8.
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0: As amputações decorrentes do diabetes cresceram quase 33% na região de Campinas em 2025 e atingiram o maior patamar dos últimos 5 anos.
6: Segundo dados da Secretaria do Estado da Saúde, foram 591 procedimentos no ano passado contra 445 em 2024. O aumento foi muito superior ao registrado nas amputações por outras doenças ou acidentes.
0: Especialistas explicam que o crescimento está relacionado ao envelhecimento da população, ao maior tempo de convivência com o diabetes, o diagnóstico tardio e a dificuldade de manter a doença sob controle.
6: O diabetes pode comprometer a circulação e a sensibilidade, principalmente nos pés, fazendo com que pequenas feridas passem despercebidas e evoluam para infecções mais graves.
0: Especialistas explicam...
6: Médicos reforçam, né, que a principal forma de prevenção é manter a glicemia controlada, é isso, né, Lilian?
0: É isso mesmo, é manter a glicemia controlada, examinar os pés diariamente e usar calçados adequados e procurar atendimento médico assim que surgir qualquer ferimento ou sinal de infecção.
6: Sinal importante, essa notícia é importantíssima. Faltando 9 minutos, vamos

0: pro Zeca Ruas.
1: Vamos, que agora tem mais conteúdo exclusivo com a coluna Econópolis.
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3: Olá, ouvintes do Jornal do Nova Brasil, a coluna Econópolis. Essa semana aterriza no comércio internacional brasileiro e na avaliação dos impactos do tarifaço americano sobre as exportações, especificamente da nossa região metropolitana de Campinas. O Observatório da PUC de Campinas divulgou os dados de comércio da nossa região e os dados já indicam, né, claramente uma redução das exportações para os Estados Unidos no acumulado em 12 meses. Na verdade, no mês, né, e no acumulado em 12 meses também. Né? Então, a variação no mês para os Estados Unidos ficou uma queda de 4,9% em relação ao mesmo período do ano passado, tá? Mas já em relação ao acumulado em 12 meses, tá? Eu também já tenho uma queda significativa, tá? Na ordem de 8,1% da queda das exportações. É bem verdade que a exportação total da nossa região metropolitana vem crescendo, né? E vem sendo puxada por outros destinos que seguem impactando bastante as nossas exportações. A Argentina ainda é o nosso principal parceiro comercial, segue com um total de 974 milhões de exportações nos últimos 12 meses, né, com um crescimento de 1,8% comparado com o mesmo período encerrado no ano passado. Já os Estados Unidos, como eu mencionei, caiu 8,1%. A Alemanha puxou 49% de crescimento, é bastante. É um crescimento significativo e subiu para 532 milhões de exportações no acumulado do período. A Colômbia, o Chile, o Paraguai e a China são outros parceiros comerciais que cresceram no comércio com o Brasil. A China cresceu 36%, a Colômbia 16%, o Chile 11%. E o Peru, 7,2%. Ou seja, o Brasil conseguiu diversificar, nossa região metropolitana, conseguiu diversificar as suas exportações, né, e fugir um pouco do embargo, vamos dizer assim, né, do embargo político que os Estados Unidos tenta colocar sobre as nossas exportações. Tá? Esse embate que cresceu muito ao longo das últimas semanas, né? Porque os Estados Unidos ratificou duas novas tarifas sobre o nosso comércio internacional, que devem entrar em vigor, inclusive parte delas a partir de agora, né? Chama atenção para a ideia de que o Brasil precisa tomar uma posição sobre esse assunto. Né? O que fica claro para mim é que os Estados Unidos não têm a pretensão de negociar de boa fé nesse momento. Os Estados Unidos estão tentando uma negociação em que somente eles podem sair vitoriosos e não uma tentativa de fazer uma negociação ganha-ganha, onde o Brasil cede uma parte e eles cederiam alguma coisa que o Brasil não tinha antes. Então, de fato, os americanos mudam, como a gente já falou outras vezes aqui na nossa coluna, mudam completamente a lógica de negociação do seu próprio comércio. E nessa nova lógica, os americanos só tentam ganhar posições, o que obviamente o Brasil vai ter que rechaçar de alguma maneira. No entanto, me parece que a posição mais adequada nesse momento não é de um enfrentamento direto, não é de uma retaliação direta e talvez de uma estratégia, como o Brasil já vem adotando, de tentar negociar, usar os fóruns internacionais, usar os próprios produtores americanos afetados pelas importações que vinham do Brasil, para tentar ganhar força dentro do próprio Estados Unidos. Se você quer entender um pouquinho mais desse detalhe, né, eu fiz um comentário um pouco maior no blog notaseconômicas.com.br e discuto esse assunto por lá. Um grande abraço e até a próxima semana.
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1: Betinho chegando por aqui. Oi. Bom dia, Beto.
10: Opa, bom dia, Lilian. Bom dia, Rony. Bom dia, galera.
1: Ô, Beto, antes de você trazer todas as informações da rodada, quero só registrar aqui a participação do nosso ouvinte, que é o Cesário de Americana. Ele mandou. Ele tava de férias.
10: Cesário.
1: Você conhece o Cesário? O Cesário tá sempre com a gente. Ele mandou aqui uma foto minha e do Rony com ele, mas com a camiseta da Argentina, mas eu tava torcendo pra Espanha. Só pra deixar claro. Obrigada, viu, Cesário, pelo seu carinho. Conta pra gente. Ponte empatou ontem?
10: É, a Macaca empatou, né? Conseguiu um ponto, primeiro ponto com o comando do Zanardi, do Márcio Zanardi. Parecia até que ia dar, sabe? A Ponte foi bem no primeiro tempo, fez o gol. Bonita jogada do Elvis, né? Para variar, uma assistência. E o Léo Gomes fez o primeiro gol dele com a camisa da Ponte, de cabeça, 1-0. Foi para o intervalo 1-0, a Ponte teve algumas chances, acabou desperdiçando. E aí, no segundo tempo, pressão daqui, pressão dali, uma penalidade marcada aqui. Eu até agora, para te falar a verdade, tô em dúvida. E o árbitro nem no VAR foi. Nem no VAR foi. É, uma jogada ali entre o Palacios e o Carlinhos, atacante do Atlético. E né, todo mundo segurou todo mundo dentro da área. Essa foi a verdade, né? E aí, no final das contas, o árbitro deu o pênalti, nem incontestável, marcou ali na hora e pronto, acabou. E aí o Ian Lucas, bom jogador, inclusive, foi lá, bateu e marcou o gol do Atlético. E aí depois foi uma pressão, o Atlético teve algumas outras oportunidades, aí perdeu um jogador machucado, né? O Alex já tinha feito 5 substituições, a Ponte ainda jogou com 1 a mais no final da partida, mas mesmo assim não teve forças. Só garotos no banco de reserva, só 7 jogadores no banco. Só o Rodrigo Souza, de jogador experiente, e mesmo assim ainda foi para o sacrifício, não podia jogar tantos minutos. Entrou, inclusive, no final, mas um jogador que vem se recuperando de contusão. E no final das contas, com a garotada em campo, a Ponte apenas empatou. Apenas empatou. É lógico, né, que para quem estava só perdendo, né, eram 7 derrotas seguidas. Sim. Agora a Ponte empata, mas não refresca, né?
1: Não dá um respiro.
10: Não dá um respiro, não tira a Ponte da lanterna da competição, muito pelo contrário. Ontem, mais um jogador deixou a Ponte por falta de salários, entrou na justiça também o Rodriguinho. Não era titular, mas era mais um atacante que poderia ficar à disposição. Ontem também o Márcio Silva nem pro banco foi, o Jonathan Cafu também nem pro banco foi. Então, muitas dificuldades pro Márcio Zanardi. Só tinha a rigor um atacante, que era o David Daora. E aí, jogando o Kevson como um atacante, um lateral jogando como um atacante. Então, a Ponte, mas conseguiu o empate. Agora vai ter que se recolher toda aí, recolher todos os cacos para enfrentar o Ceará. Próximo jogo da Macaca, no dia 7, agora daqui uma semana, né? Daqui uma semaninha para enfrentar o Ceará.
1: Betinho, até amanhã.
10: Opa, até amanhã.
1: Vera Lúcia Silveira, nossa sorteada de hoje. Voltamos às 8 da quinta-feira com coragem e gentileza.

Fárfaro Certas Coisas, também teve Milton Nascimento, Coisas da Vida. E a gente segue o Sob Medida agora com Zé Ramalho, Mulher Nova, Bonita e Carinhosa. 8h38.

0: Nova Brasil e Roberta Sá, Pavilhão de Espelhos, fechando muito bem esta edição do Sob Medida, uma hora com o melhor da música brasileira.
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0: O Conselho Curador do FGTS aprovou a distribuição de 13 bilhões de reais do lucro do fundo em 2025. O dinheiro vai ser dividido entre 138 milhões de trabalhadores que tinham saldo nas contas vinculadas. O valor vai ser proporcional ao saldo de cada conta. Com o pagamento, a rentabilidade do FGTS no ano passado vai chegar a 6,9% acima da inflação. Os créditos vão ser feitos até o dia 31 de agosto e vão poder ser consultados pelo aplicativo do FGTS ou pelo site da Caixa. 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Faltando 3 para as 9.

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0: Nova Brasil, e esse foi Lucas Félix, todas as canções. Também teve Maria Rita com Cara Valente. Aqui na Mais Que Moderna Brasileira, são 9:19. 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
3: A Anhanguera ainda com excesso de veículos no sentido capital, entre Sumaré e Campinas, do quilômetro 107 até o 104, dá para acessar a rodovia pelo Padre Anchieta, lentidão também na pista expressa, quilômetro 101, a marginal tem condição melhor. 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
3: Via Expressa Valdemar Pascoal com lentidão para acessar o Bosque em Campinas. Atenção a partir da região do Largo do Pará. A Rua Proença é uma opção para acessar a Princesa do Oeste. 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
0: De volta com Guilherme Arantes, Pedacinho.

0: Clássico de Caetano Veloso, Queixa, também teve Beto Guedes, Quando Te Vi. Mais que moderna, brasileira, agora 9h37. 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
2: Se você é um torcedor que ficou insatisfeito com o desempenho da Seleção Brasileira de Futebol na Copa de 2026, eu tenho uma notícia que vai amenizar isso, ou talvez vai te deixar até mais bravo. A CBF projeta ter o ano mais lucrativo da sua história em 2026. A receita bruta da confederação pode chegar a R$2,7 bilhões. É uma alta de mais de 30% em relação a 2025. Só de patrocínio, a entidade deve bater R$1 bilhão, puxado pelo contrato Master com a Nike, renovado até 2038, que paga sozinho cerca de US$87 milhões por ano. A marca já adiantou quase R$1,4 bilhão em recursos futuros do contrato, reforçando o caixa da entidade. Ou seja, a gente não teve tanto gol da seleção na Copa, mas a CBF bateu um bolão no resultado financeiro.
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4: Avenida das Amoreiras, em Campinas, com movimentação maior para acessar a rodovia Anhanguera, não chega a ter ponto de parada, mas atenção, região do Jardim do Lago, seguindo pela Prefeito Faria Lima, trânsito mais intenso no Mário Gatti, para acessar a Via Expressa Valdemar Pascoal. 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
0: Marisa Monte, ainda bem.

músicos e também deu origem à música Que Maravilha. As duas canções foram lançadas inicialmente em um compacto lá do ano de 1969, marcando o início da parceria entre os compositores. A gente relembra agora no arquivo Nova Brasil, Jorge Benjor com Toquinho, Carolina Carol Bela.

0: Nova Brasil e Ana Carolina com Rosas. Também teve Ivan Lins Vieste.
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0: Gravada por Jorge Benjor em parceria com Toquinho, Carolina Carol Bela nasceu em homenagem à jovem Carolina, que inspirou os dois

0: Nova Brasil e tá aí o destaque do nosso arquivo: Carolina, Carol Bela, Jorge Benjor e Toquinho.
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0: Um em cada cinco pacientes com 80 anos ou mais internados por hepatite viral no SUS morre durante a hospitalização. A taxa chega a quase 21% nessa faixa etária, segundo o levantamento com dados do DataSUS entre 2016 e 2025. Especialistas alertam para a importância da testagem, principalmente entre idosos, já que as hepatites B e C podem permanecer décadas sem diagnóstico e evoluir para cirrose ou câncer no fígado. 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Faltando 4 para as 10. Bom dia para você. 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
2: Os homens emagrecem mais rápido do que as mulheres. A ciência explica que sim, mas isso não é uma regra absoluta. Por questões fisiológicas, eles costumam ter mais massa muscular, o que acelera o metabolismo e aumenta o gasto calórico diário, mesmo em repouso. No entanto, com o passar dos anos, tanto homens quanto mulheres perdem músculos e o metabolismo desacelera. Para todos, o segredo do emagrecimento saudável é o mesmo: alimentação balanceada, exercícios regulares e o acompanhamento profissional para gerar um déficit calórico seguro.
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1: 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Campinas confirmou mais 2 mortes por gripe e chegou a 23 óbitos pela doença neste ano. Segundo a Secretaria Municipal de Saúde, as 2 vítimas eram idosas, tinham comorbidades e haviam sido vacinadas. Em 2026, a cidade já registra 295 casos de síndrome respiratória aguda grave causada pelo vírus da gripe. A vacina continua disponível para toda a população a partir dos 6 meses de idade no 69 centros de saúde. Até agora, mais de 331 mil doses já foram aplicadas em Campinas. Além da vacinação, a orientação é manter hábitos saudáveis, como lavar as mãos com frequência, deixar os ambientes ventilados para reduzir a transmissão do vírus.
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9: Lembrando que tem interdição até o final da tarde no acesso da Albino José Barbosa de Oliveira em Barão Geraldo para a pista sentido Paulínia, da Zeferino Vaz por conta de obras. Dá para acessar a rodovia pelo entroncamento com a rodovia Dom Pedro ou então pela Santa Isabel e ainda pelo Trevo do Real Parque. 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

0: Nova Brasil e Titãs com Toda a Cor. Também teve Rita Lee, Baila Comigo, 10 e 17. 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
2: Boa notícia, o Conselho Curador do FGTS aprovou a distribuição de 13 bilhões de lucro do fundo aos trabalhadores. Tem direito a receber quem tinha saldo em qualquer conta do FGTS, ativa ou inativa, em 31 de dezembro de 2025. O dinheiro será depositado automaticamente pela Caixa até o dia 31 de agosto. O valor varia de acordo com o saldo que cada trabalhador tinha na conta no fim do ano passado. Para consultar o crédito, basta acessar o aplicativo do FGTS ou os canais oficiais da Caixa Econômica Federal. Com a distribuição, a rentabilidade do Fundo de Garantia em 2025 deve ficar em torno de 6,9% acima da inflação oficial do período.
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5: Tem atendimento de uma ocorrência no quilômetro 7 do anel viário Magalhães Teixeira. Atenção para acessar o trevo de Valinhos. Caminho também em direção da rodovia Anhanguera. Não chega a ter lentidão, mas atenção pelo trecho entre Valinhos e Campinas. A Francisco von Zuben é um bom caminho. 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
0: De volta com Zé Ramalho, Sinônimos.

0: Nova Brasil e Lulu Santos, adivinha o quê? Também teve Zé Cabaleiro, Quase Nada. 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

0: destinado a grupos de jovens entre 15 e 25 anos e vai financiar iniciativas com valores entre 5 a 25 mil reais. As propostas devem apresentar soluções para desafios ambientais de Campinas, como ações de mitigação e adaptação às mudanças climáticas, além de contribuir para o Plano Local de Ação Climática do município. As inscrições já estão abertas e o edital completo pode ser consultado no portal do clima da própria prefeitura. 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
5: Pela rodovia Dom Pedro em Itatiba, tem obras, lentidão para seguir no sentido Campinas, atenção desde o quilômetro 95 até as proximidades do quilômetro 100, em direção de Atibaia e Jacareí, movimentação maior em Atibaia, quilômetro 86. 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
9: De volta com Roupa Nova e Tony Garrido, Sensual.
10: 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Okay.

0: Nova Brasil e Gilberto Gil, Se Eu Quiser Falar com Deus.
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0: A Anvisa aprovou hoje o registro de 5 novos medicamentos à base de semaglutida, substância presente em remédios como Ozempic e Wegovy. As aprovações ampliam a concorrência no mercado brasileiro após o fim da patente do Novo Nordisk em março deste ano. A decisão autoriza a venda dos produtos, mas não define preços nem data de lançamento. A semaglutida ajuda a controlar o açúcar no sangue e reduz o apetite, sendo usada no tratamento de diabetes e obesidade. 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Faltando 3 minutos para as 11, eu, Cláudia Nakazato, tô indo embora, mas quem já tá por aqui é a Ana Pellicer. Um beijo para você e uma ótima quarta. Tchau.
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11 horas mais 2 minutos, bom dia! Quarta-feira, hoje é 29 de julho de 2026. Tudo bem com você? Opa, coisa boa ter sua companhia. Obrigada, você que escolheu a Nova Brasil para te fazer companhia nesta manhã de quarta-feira. Já estamos aqui no meio da semana. Você que ouve a Nova Brasil pelo rádio, pelo aplicativo, então pelo nosso site novabrasil.com. Seja bem-vinda, seja bem-vindo. Eu sou a Ana Pellicer, vamos juntos? Até as 4 da tarde. Agora, começando com Kid Abelha, Lágrimas e Chuva.

0: Brasil com Tim Maia, Leva. Teve também Biquíni com a Isabela Brant. Então, aqui na Mais Que Moderna Brasileira, 11:20.
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0: rock nacional, eu sei, Legião Urbana, teve também a Zizi Posse com Caminhos de Sol, aqui na Mais Que Moderna Brasileira, 11h37.
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0: Brasil com papel machê, João Bosco fechando essa hora. Teve também som do Skank, uma canção é pra isso.
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0: A medicina capilar avança com tratamentos mais personalizados para queda de cabelo e calvície, segundo especialistas. Entre as novidades estão terapias regenerativas como plasma rico em plaquetas e o uso de exossomos que ajudam a estimular os folículos capilares. Nos casos mais avançados, o transplante capilar também ganhou mais precisão com o apoio de robótica e inteligência artificial. Médicos afirmam que o tratamento hoje considera o tipo de alopecia, a idade e as expectativas de cada paciente. 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Agora faltando 3 minutos para o meio-dia, depois do intervalo, a gente vai curtir uma hora de músicas direto sem intervalos. Eu sou Bem Medida. Até já.
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1: Meio-dia, mais 2 minutos. Excelente início de tarde para você que está aqui sintonizado na Nova Brasil, ouvindo pelo rádio, pelo aplicativo, então pelo nosso site. Essa carona boa aí, obrigada, hein? Eu sou Ana Pelisser, continuamos juntos até as 4 da tarde nessa edição do Sob Medida. A gente vai curtir a Rita Lee, tem também aqui o Seu Jorge, Zé Cabaleiro e muito mais. Abrindo com A Festa, Maria Rita. 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

E teve também com Henrique Portugal, a francesa. Agora, meio-dia e 19, uma ótima tarde de quarta-feira para você. A gente está aqui curtindo uma hora de músicas direto, sem intervalos, é o Sob Medida. 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A gente continua aqui curtindo Sob Medida e agora com o Djavan, Nem Um Dia.

0: Nova Brasil com som do Ira, Flores em Você.
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0: Penúltima faixa do álbum Zé Geraldo, lançado no ano de 1981, Senhorita, antecede Milho aos Pombos, canção que se tornou o maior sucesso da carreira do cantor e compositor. O disco reúne algumas das obras mais conhecidas de Zé Geraldo e é um dos marcos de sua trajetória na música brasileira. Senhorita, Zé Geraldo, a gente recorda agora aqui no Arquivo Nova Brasil.

0: Na Som Acústico com Jorge Benjó, fechando essa edição de Sob Medida. Teve também o Zé Cabaleiro com Alma Nova, aqui na Mais Que Moderna Brasileira, meio-dia 57.
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Brasileiro, uma hora, mais dois minutos. Uma ótima tarde de quarta-feira para você que sintoniza a Nova Brasil. Obrigada pela companhia. A gente abre essa hora com Gilberto Gil. Eu só quero um xodó.

0: Nova Brasil com o encontro da Roberta Campos com a Zélia Duncan, Peito Aberto. Teve também Paralamas do Sucesso, La Bella Luna, Mais Que Moderna, Brasileira, 1:20.
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0: Nova Brasil, o encontro do Caetano Veloso e a Maria Gadu, Raptime Camaleoa. Teve também Vanessa da Mata, fotografia aqui na mais moderna brasileira, 1:36.
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0: brasileira, 11h. E a gente volta com a coluna Um Novo Sempre Vem, com João Marcelo Boscoli, trazendo as novidades da música brasileira.
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3: Olá, eu sou João Marcelo Boscoli. Hoje no Novo Sempre Vem, vamos ouvir Tom Carabaxian na composição Moça Vem Cá. A produção é do Zé Ibarra e do Lucas Nunes, e ainda tem o sopro do Antônio Neves. É música popular brasileira com muito balanço. Tom Carabaxian, Moça Vem Cá. Nova Brasil, aqui o Novo Sempre Vem.

gente conversar.

sempre vem com João Marcelo Boscoli, que volta amanhã durante a nossa programação com mais novidades da música brasileira. E lembrando, hein, que toda segunda-feira, a partir das 8 horas da noite, João Marcelo traz uma hora completinha com artistas novos da nossa música em O Novo Sempre Vem. Você ouve só aqui na Mais Que Moderna Brasileira. Agora, 1h44.

0: Bolhas de Amor, Fagner, fechando essa hora. Teve também o Zé Ramalho, Entre a Serpente e a Estrela.
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0: Águas de Março, Como Nossos Pais e Drão são clássicos que todo mundo canta, mas poucos conhecem as histórias por trás de cada verso. A Nova Brasil reuniu 10 sucessos da MPB para revelar os bastidores e os sentimentos que deram origem a essas canções inesquecíveis. Você pode conferir a matéria completinha em novabrasil.com. Mais que moderna, brasileira, 1h57. 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

0: Nova Brasil com Vitor Clay Morena. Teve também Gal Costa com Estrada do Sol. Aqui na Mais Que Moderna Brasileira, 12h18.
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0: Marcos Quando Chove. Teve também Pepeu Gomes, Mil e Uma Noites de Amor, aqui na Mais Que Moderna Brasileira, 12h42.
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0: Os homens emagrecem mais rápido do que as mulheres. A ciência explica que sim, mas isso não é uma regra absoluta. Por questões fisiológicas, eles costumam ter mais massa muscular, o que acelera o metabolismo e aumenta o gasto calórico diário, mesmo em repouso. No entanto, com o passar dos anos, tanto homens quanto mulheres perdem músculos e o metabolismo desacelera. Para todos, o segredo do emagrecimento saudável é o mesmo: alimentação balanceada, exercícios regulares e o acompanhamento profissional para gerar um déficit calórico seguro.
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0: hoje teve também 14 bis a qualquer tempo.
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0: E ó, a gente acabou de ouvir Jota Quest aqui na nossa programação, né? E você sabia que Jota Quest apresentou mais duas faixas do seu aguardado álbum em homenagem a Tim Maia? Pois é, as releituras de Imunização Racional e Voo com Gás. O projeto antecipa as comemorações de 30 anos da banda e antecede um show super especial que vai rolar no Rock in Rio. Você pode ouvir as novas versões e conferir todos os detalhes no nosso site, novabrasil.com. Dá uma espiadinha lá, você vai gostar. Mais que moderna, brasileira, 3 horas mais 1 minuto. 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

0: Lava Brasil com Colomi, causas naturais. Teve também a Zélia Duncan, Lá Vou Eu, aqui na Mais Que Moderna Brasileira, 13h19.
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0: Violência Tropicana. Teve também a de Mota Baixo Rio, aqui na Mais Que Moderna Brasileira, 13h38.
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0: Gravada por Ney Matogrosso no álbum Bugre, lançado em 1986, Balada do Louco é uma composição de Arnaldo Batista e Rita Lee, gravada originalmente pelos Mutantes em 1972. No disco, a regravação aparece como um dos destaques. Integra o último trabalho de Ney pela Polygram, encerrando uma fase importante de sua carreira. Para recordar juntos, aqui no Arquivo Nova Brasil, Balada do Louco, Ney Matogrosso.

0: fechando essa hora com Maurício Manieri, Bem Querer. Teve também o Seu Jorge com a Marisa Monte, Quando Chega.
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0: E o documentário inédito Tribalistas, o Baú da Hora Fértil, faz sua pré-estreia em agosto no Curta Festival. Dirigido por Dora Jobim, o longa traz registros inéditos do processo criativo e da intimidade entre Marisa Monte, Carlinhos Brown e Arnaldo Antunes. Quer saber mais sobre a produção e o festival? Você faz o seguinte, acessa nosso site novabrasil.com. Mais que moderna brasileira, agora 3h57, eu sou a Ana Pelisseri e estou indo nessa, agradecendo sempre o carinho da sua companhia. Fique bem, cuide-se bem, uma boa tarde. De quarta pra você. Já já tem o Júlio César pra te fazer companhia, tá bom? Eu volto amanhã a partir das 11. Um beijo e até amanhã.
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1: Mais que moderna brasileira, ótima tarde, obrigado pela sintonia, esta é a Rede Nova Brasil FM. Tá no ar mais uma edição, este é o Sob Medida, a gente começa com Adriana Calcanhoto.

0: Nova Brasil, mais que moderna brasileira, para fechar esta edição do Submedida Legião Urbana, o Teatro dos Vampiros.
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0: De O Alto da Compadecida e Vidas Secas a sucessos recentes como Bom Dia Verônica e Ainda Estou Aqui, grandes obras da nossa literatura ganharam vida no cinema e na TV. A Nova Brasil preparou um panorama especial com 20 livros brasileiros que viraram filmes e séries marcantes. 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Acesse e confira novabrasil.com. Agora 5 para as 5. Boa tarde. 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Agora 4h56, obrigado pela sintonia aqui na Rede Nova Brasil FM. Para você uma ótima tarde.
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14: 5:01, boa tarde. Esta é Ana Carolina, uma louca tempestade. Daqui a pouco, 5:30, tem Nova Brasil em campo. Fique na sintonia.

0: Na brasileira Oswaldo Montenegro, Lua e Flores, já já tem o Weber Lima com o Nova Brasil em campo, agora 5h25, ótima tarde pra você.
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6: Pela rodovia SP-340 Campinas-Mogi, lentidão para acessar a rodovia Dom Pedro em Campinas, atenção a partir do Jardim Miriam, à altura do quilômetro 116 e também no sentido de Mogimirim, região do quilômetro 150, atendimento de uma ocorrência. 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
3: 5:31, boa tarde, grande abraço para você ligado na Nova Brasil, curtindo a partir de agora o Nova Brasil em Campo, com pão de alhozinho, da jogo. Vamos até às 7 da noite, hoje, além do programa, teremos a partir das 8:30, tudo de Vitória e Palmeiras, mais uma rodada do Campeonato Brasileiro que você vai curtir aqui na Nova Brasil, com a narração do Jorge Vinícius, os comentários do Luiz Ademar e as reportagens de Felipe Oliveira. Estarei ao lado do Gavião na abertura, no intervalo e no pós-jogo, no melhor pós-jogo no rádio, o Confira Comigo no Replay. Hoje o Nova Brasil em Campo, comigo Weber Lima, ao meu lado Luiz Ademar, a Fran, também temos a nossa equipe técnica com Ricardo Simões, Cezinha Martins, Lucas Monteiro, mesa de som do Celcinho Roberto, na produção de Antônio Lima. Vamos trazer as manchetes do programa de hoje, dia 29 de julho de 2026. 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Nova Brasil em Campo. A enquete de hoje é a seguinte: Memphis, não, a enquete não é essa daqui não, hein, gente? Não é isso daqui não. É, eu já envio aí o textinho bem bonitinho aí. É, não é Memphis merece renovar com o Corinthians, não. É se vale a pena renovar com o Memphis. E aí são coisas bem diferentes. Se vale a pena renovar com o Memphis. Não se o Memphis merece renovar com o Corinthians. Não, tem que trocar aí. É, Memphis, é, vale a pena renovar com o Memphis? O que, que você acha? Sim ou não? Você pode participar pelo nosso chat no YouTube, tá certo? 5:33, vamos às manchetes com o nosso Edson Rufino, Lucas Basílio, Felipe Camargo, Felipe Oliveira e Antônio Lima.
4: No Corinthians, foi dia de acertar os últimos detalhes para a partida desta quinta-feira contra o Atlético Paranaense, jogo marcado para 7:30 PM na Arena. O grande problema é a lateral esquerda. O Bidu, vetado no jogo passado, ainda segue como dúvida. O Angeleri, a primeira opção para substituí-lo, vai cumprir suspensão automática. A alternativa seria improvisar o lateral direito Pedro Milans pelo lado esquerdo. Técnico Fernando Diniz daqui a pouco fala a respeito das alternativas e também das novas regras que vem aí para o Campeonato Brasileiro.
5: Palmeiras pensa na questão financeira, mas não deixa de priorizar a qualidade do elenco do técnico Abel Ferreira. Sendo assim, duas recusas de propostas vindas do exterior por atacantes do time verde. Time esse que vai a campo essa noite diante do Vitória pelo Brasileirão para defender a vantagem na liderança.
6: Los Santos, classificação na Copa Sul-Americana. O Peixe bate a UCV na noite desta terça-feira por 4-2, 8-3 no agregado. E agora os comandados de Cuca encaram o Macará do Equador pelas oitavas de final da competição internacional. Neymar fala em zona mista na Vila Belmiro, tenta pôr ponto final à polêmica do jogo da Chapecoense e confirma que pôs um ponto final no ciclo pela seleção brasileira.
7: No São Paulo, o Nilton é apresentado como novo reforço do tricolor, o terceiro já apresentado. São Paulo tem mais dois nomes para anunciar: Domingos Duarte e Iago, do Bahia, em reta final de negociação. Mas antes, precisa pagar o transfer ban.
8: Partida decisiva no Beira-Rio. Internacional e Flamengo se enfrentam às 7:30 da noite. Internacional tentando respirar na luta contra o rebaixamento e Flamengo tentando diminuir a diferença para o líder do Campeonato Brasileiro.
3: É, partidas importantes da noite de hoje no Campeonato Brasileiro e você vai ficar sabendo de tudo aqui na Nova Brasil FM, através do aplicativo, do rádio e do YouTube. Luiz Ademar, olha, Luiz Ademar, daqui a pouquinho a gente vai falar de São Paulo, que realmente é uma vergonha em questão das contratações aí da janela. Mas vamos falar do Corinthians. Corinthians joga amanhã, a Nova Brasil transmite, mas a novela envolvendo o Memphis, né? O Memphis, pelo jeito, aceitou as condições do Corinthians e renovará com o Timão. Boa tarde, Ademar, e a enquete de hoje: vale a pena renovar com o Memphis?
9: Boa tarde, Weber. Boa tarde, minha querida amiga. Boa tarde, meus queridos amigos e amigas. Tô voltando, aos pouquinhos melhorando. A Fran tá aqui do meu lado, me dando uma força. Se eu ficar ruim, você assume aí, Fran.
10: Tudo certo.
9: Obrigado. Gente, eu acho o seguinte: pelos números, o Corinthians conseguiu encaixar os números, mas a minha preocupação, que eu não tenho que estar preocupado com o dinheiro do Corinthians, mas a gente, como analista, né, vai conseguir pagar a dívida 42 milhões em 3 vezes? Como? É 3?
3: Não eram 4 vezes de 11 milhões?
9: Isso, 4 de 11.
3: É.
9: 11 milhões por mês?
3: Não consegue.
10: Sério? Passar nem o transfer ban.
9: Se passar lá o cartão de crédito do Corinthians, dá negativo, rapaz. Como que é essa que eu fico. Essa engenharia, que eu fiquei sabendo até que nos bastidores há uma pressão pro presidente do Corinthians não aceitar. Porque daí vão romper, pra variar, né? Aquelas coisas aí, a situação vai virar oposição também. Tem uma turma que tá falando isso. Como você vai pagar lá? Quase vai 12, vai, vamos arredondar, 11 milhões. Como você vai pagar 11 milhões?
3: É, não dá. Cara, consegue pagar o transfer ban de 1 milhão,
9: então,
3: gente.
9: Cara,
10: também, né? Daqui a pouco também vou dar minha opinião, desculpa. É que se não renova com o Memphis, tem que pagar os 40 de uma vez. Então, o Corinthians está tentando empurrar com a barriga, porque aí tenta negociar essa dívida e você fica com
3: o... E tá chegando aí o dia.
10: Exato.
3: É agora, sexta-feira.
9: Essa é a minha opinião. Pelos números que ele vai ganhar, vai acabar tudo com aquelas benesses, aquela coisa horrorosa. Eu jogo com a Fran, eu ganho 5 milhões se eu for campeão, a Fran não ganha nada. Aquelas coisas todas que, pô, só quem...
10: Acho que não... vai mudar isso.
9: Então, vai mudar. Então, isso aí vai mudar tudo. Então, beleza. Nesse sentido, agora eu quero entender aonde o Corinthians vai conseguir 11 milhões por mês para quitar a dívida dele. Eu não acredito que consiga. Tomara. E aí o Memphis é um grande reforço para o Corinthians, sim.
3: E na sua opinião, Fran, boa tarde. Você acha que vale a pena renovar com o Memphis?
10: Boa tarde, Weber, Ademar, todos os ouvintes. Eu acho que não vale a pena, Weber. Eu acho que por toda essa questão financeira, que a gente já falou aqui, que o Corinthians vive um momento bem delicado, e também a gente sabe que Memphis que vai ficar no Corinthians. A gente não sabe se é o Memphis de 2025... Esse ok, porque esse ajudou ali no título da Copa do Brasil, foi um jogador importante, jogou. Agora o Memphis de 2026 tem um gol na temporada.
9: Se preparou para a Copa.
10: E também não conseguiu jogar a Copa. Então, assim, tem essas questões também, né? E o outro ponto é, tá fazendo falta para a equipe do Corinthians? Hoje, no meu ponto de vista, a equipe está bem encaixada. Não está fazendo diferença, só que na cabeça do Diniz também é o Memphis e mais 10. Então, eu acho que também esse esforço do Memphis, diretoria, renovação, passa muito pela vontade do técnico do Corinthians, que já deixou muito claro a sua vontade. Mas a minha visão é que não vale a pena.
3: Eu também acho que não vale a pena renovar com o Memphis. A Fran disse do time encaixado. O Samir, do UOL, né, trouxe a informação ontem que os jogadores, alguns jogadores já não querem o retorno dele ao time. Falaram que não vão correr, alguns, né? Ele ouviu de pessoas falar assim: esse aqui de agora a gente não vai correr por ele, não. Dessa vez, não. Então já existe um problema fora de campo para quitar essa dívida. que realmente é o que a Fran disse, eles estão enrolando, né? Porque se não até sexta, que é o término do contrato, dia 31, não acertarem a renovação, você tem que pagar os 40 atrasados aí, os 40 e tantos milhões atrasados. Então eu não vejo, eu não vejo que vale a pena continuar com o Memphis. E outra, a Fran tem razão, lá em 2025 ele foi importante nas conquistas da Copa do Brasil e etc. Mas não se iluda, corintiano, é o que eu falo, é a mesma coisa do São Paulo, de 2023 ganhou a Copa do Brasil. Eu não me iludi ali, é a mesma coisa do corintiano. Não se iluda em 2026, que vai acontecer, o raio vai cair a mesma, como caiu para o São Paulo lá, que eliminou Palmeiras, Corinthians e Flamengo, para conquistar o título da Copa do Brasil. Ali caiu um raio, gente, não vai acontecer mais. O Corinthians também, em 2025, aconteceu a mesma coisa. Né, para eliminar o Cruzeiro, inclusive o corintiano gosta de falar do gol de mão do Lucas, o Memphis fez mesmo, um gol contra o de mão também com o Cruzeiro, que deu a classificação ao time do Corinthians para avançar na competição. Então, não vale a pena. Vão gastar mais grana, vão trazer um problema para o vestiário, e outra, se o Memphis estivesse bem, teriam equipes atrás dele. É a mesma história que eu falei aqui, de jogadores que vão para o clube, coloca no mercado e ninguém quer, porque é caro, porque o investimento é muito alto. Os caras falam, não, aí não vale a pena a gente investir nisso, nesse cara, para ele jogar no clube. Então acho que não é uma boa, é um alto investimento por um jogador que a gente nem sabe como é que vai voltar para o time do Corinthians. 5 horas e 41 minutos, fala, Fran.
10: No caso seria a dívida 11 milhões a cada 6 meses, né?
3: Isso.
10: E o contrato seria de 2 anos,
3: isso.
10: Né?
3: Então, até o 2028
10: mês a mês, Mas mesmo assim é muito dinheiro.
3: Não, pensou? A cada 6 meses você vem com 11 milhões para pagar o cara. O Corinthians não consegue pagar o transfer ban de multas de R$1 milhão. Bom, teve um jogador há pouco tempo aí. Qual que foi? O Alisson? É o do São Paulo.
9: R$1 milhão.
3: Os caras não conseguiram pagar. Como é que você promete pagar 11 milhões pro cara em 4 parcelas? Ah, para com isso. E se o Memphis vier, porque ele não tem saída, não tem outro clube para ele jogar, porque senão ele ficaria lá, ele ficaria na Europa. Por que que ele está agora querendo voltar para o Corinthians, que não apareceu? Porque na Copa do Mundo ele não jogou, então não apareceram opções. Olha, uma informação aqui antes da participação do pessoal no WhatsApp, no 11 943 805 100, é que a seleção brasileira definiu o último amistoso da super data FIFA. A gente vai ter pela primeira vez, a FIFA inventou aí uma super data FIFA de quase, quanto tempo, gente? Dá mais, quase 2 semanas. 2 semanas de jogos, né? Isso porque vai envolver já o início da Liga das Nações da Europa, e os clubes europeus vão se enfrentar num curto espaço de tempo 3 vezes. E isso vai acontecer com as equipes que estão fora da Europa, o que vai acontecer com o Brasil. O Brasil pega a Austrália no dia 25 de setembro em Townsville, 29 em Brisbane, e vai atuar contra a Índia em Calcutá, no dia 3 de outubro. Então, ó, só para vocês terem uma ideia, aí, 25 de setembro, 3 de outubro, já dá aí uns 9 dias, mais ou menos, para mais, né? Contando, dá mais de 10 dias de data FIFA, né? São os jogos que vão acontecer no final de setembro, e início de outubro teremos a primeira cara da seleção brasileira de Carlo Ancelotti nesse novo ciclo. E o Brasil, depois de 9 a 17, entre os dias 9 e 17 de novembro, o Brasil participará de uma Copa em Singapura, contra os times que estarão na competição, né? Japão, Singapura e Paraguai serão as equipes que o Brasil enfrentará nesse torneio. Só uma informação mesmo da seleção brasileira. Vamos lá com o pessoal que participa conosco, mas antes da participação do ouvinte, em relação à questão do Memphis, vamos trazer as informações do Corinthians com o nosso Edson Rufino. E aí, Rufino, beleza?
4: E aí, beleza, Weber? Tudo certo? Salve, salve, amigo torcedor. Vamos juntos com detalhes e informações do Timão. O Corinthians realizou hoje os trabalhos finais para enfrentar o Atlético Paranaense. O jogo acontece amanhã e o Corinthians já está pronto, preparado para enfrentar o Furacão. O Furacão tem 36 pontos, é o terceiro colocado na classificação e o Corinthians aparece na nona posição com 28 pontos. Caso o Corinthians vença, dependendo de uma combinação de resultados, pode terminar a rodada na quinta posição. O técnico Fernando Diniz tem como grande problema a lateral esquerda, aparece como dúvida o Bidu, ele foi vetado no jogo passado em Salvador. O Angeleri foi escolhido para substituí-lo, mas o argentino recebeu o terceiro cartão amarelo e vai cumprir suspensão automática. A alternativa seria improvisar o lateral direito Pedro Milans pelo lado esquerdo. Vamos ouvir o que diz o técnico Fernando Diniz a respeito. Existe até o otimismo de aproveitar de poder utilizar o próprio Bidu.
11: O Bidu tem chance de jogar na quinta e a gente vai ver ainda. Vai ver na base se tem alguém, pode ser alguém do próprio elenco. O impedimento semiautomático, ainda bem que veio, porque tira aquela pressão sobre a arbitragem, que frame para cá, para lá, errou, acertou, então acho que resolve, acho que isso é um avanço importante. Do jeito que estava aqui no Brasil, eu não gostava. Era muito tempo perdido, muita discussão e às vezes ainda se errava. O uso da tecnologia, porque a tecnologia é uma tecnologia às vezes, um pouco de difícil, o que cabia parece que interpretação. Acho que assim não tem interpretação, eu acho que melhora bastante. Em relação às outras regras, a maioria eu sou de acordo. Essa da Lei Vini Júnior, eu acho que não tem muito a ver, sinceramente. Eu acho que às vezes tem tampa, porque para falar alguma coisa que não tem nada a ver, eu acho que é um exagero. Na minha opinião, não gostaria que essa fosse aplicada. Mas a maioria das coisas que aconteceram na Copa do Mundo, eu acho que é para a melhoria do futebol.
4: Muito bem, acompanhamos o que disse o técnico Fernando Diniz, confiante até na possibilidade da utilização do próprio Bidu e também falando, dando a sua opinião a respeito das novas regras utilizadas na Copa para o Campeonato Brasileiro. No apito estará o Paulo César Zanovelli, apitando esse jogo Corinthians e Atlético Paranaense, árbitro mineiro, e no VAR teremos o Paulo Renato Moreira da Silva Coelho. Então é isso, falei do Corinthians. Até mais, um abraço, amigo.
3: Um abraço, Edson Rufino, 5 horas e 47 minutos. Deixa eu passar aqui pelo YouTube, antes das mensagens pelo WhatsApp. Deixa eu ver o pessoal que participa aqui no youtube.com/Nova Brasil em Campo. Se inscreva no nosso canal, acione o sininho de notificações, deixe o seu like. Vamos lá aqui, ó. Vale a pena pro Corinthians renovar com o Memphis? Sim ou não? Eu já votei no não, né? Deixa eu ver como é que tá aqui. 61% não. Cadê aqui? Chubaba falando, Heber, mentira, o gol do Memphis não foi de mão. Não, só o do Lucas, né? Do Lucas foi, do Memphis não. Tá bom. Elisete Rodrigues da Silva. Boa noite, Heber, Fran, Ademar, toda a galera. Sou corintiano e sócia do clube. Sei que Memphis teve a sua importância, gosto dele, porém, o clube está devendo horrores. Vai tirar de onde essa fortuna? Concordo com você, Elisete. Zé Geraldo Palmeirense de Pedra Bela, Rodrigo Ávila, não vale a pena renovar com o Memphis. O custo-benefício não compensa. São Paulino, lá de Bragança Paulista. O Ivanilson falando, São Paulo é incaível. Eu já falei aqui, São Paulo é incaível. Time grande cai, gigante nunca. Quem mais? Edson Orrira de Nagoya. Se o Corinthians renovar com o Depay, vai se complicar mais? O Carlos Colim, vai Timão, lá de Itu, participando conosco. Celso Gomes, do Jardim São Bernardo. O Reinaldo falando que o Peixão ganhou, mas o jogo fraco demais em Americana. Concordo com você, viu? O Edmar Matos, lá de Mato Grosso do Sul. Boa noite. Financeiramente, devido à condição do clube, não se torna interessante. Falando do Memphis, né? Mas dentro de campo e fora dele, o cara vestiu demais a camisa do Timão. Se bem trabalhado, o cara se paga. Paulo Sérgio, Bando de antes, vocês não têm de dar palpites se o Corinthians vai renovar com o Memphis ou não. Não, Paulo Sérgio, a gente está aqui para ficar dando cambalhota no ar, para ficar fazendo gracinha. Não, a gente não vai falar, não vai dar opinião sobre os assuntos do futebol, não. A gente vai ficar aqui, vai abrir a câmera, Fran, eu vou passar por debaixo da mesa para a gente ver se faz uma graça, porque aí é o nosso papel aqui fazer isso. Ah, vai pro inferno. Vamos lá, outro aqui, 5 horas e 49 minutos. Vamos lá, o pessoal no WhatsApp participa conosco, vamos ouvir.
12: Boa tarde, Weber Lima. Boa tarde, essa bancada maravilhosa, Jackson de Maceió. Ô, Weber, vale a pena ele renovar com o Corinthians, né? Vale a pena ele renovar com o Corinthians, vale a pena o Corinthians renovar com ele. Vale. Continua na mesma, deixa do jeito que tá, muda nada. Passa anos e anos e o Corinthians se aprofundando em dívida. Um abraço.
13: Fala, Belima, Ricardo Zona Sul, beleza? Olha, eu fico vendo essas notícias aí do Corinthians, São Paulo. Palmeiras não, né? Santos. Meu, é muita dívida, cara. E os caras arrecadam e vai aumentando a dívida. É, meu, tem caroço no Isangu, como dizia minha mãe.
14: Boa tarde, Weber e amigos. Com relação ao Memphis, eu acho que vale a pena. E com relação ao pagamento, eu acho que é 11 milhões a cada 6 meses.
3: Isso.
14: Se eu não me engano.
3: É
14: abraço,
3: isso.
14: Carlos Jundiaí.
3: É isso aí, Carlos. Como é que vai pagar?
15: Ei, Weber, beleza?
3: Bom.
15: Aqui é o Ricardo Sorocaba. Na minha opinião, não vale a pena o Corinthians renovar com o Memphis, porque o retorno é muito pouco. E manda essa Alexa lá pra Sorocaba. Valeu.
3: Valeu.
16: Weber Lima, Patrick Oliveira de Campinas, corintiano. Cara, é um tiro no pé essa renovação com o Memphis, viu? A não ser que tenha algum rabo preso aí por detrás dos bastidores que a gente não sabe. É um tiro no pé. Vai embora, Paulanda, Memphis. Abraço.
17: Boa tarde, Weber Lima. Boa tarde, bancada. Aqui é o Vicente, motorista aplicativo da Boa da Serra. Weber Lima, eu não renovaria com o Memphis, mas pro Memphis é uma boa, né? Com o salário astronômico que ele ganha, tem que ver se o Corinthians vai pagar ele, né? Aí vamos ficar esperando pra ver se vai pagar mesmo. Um abraço a todos, tamo junto.
3: Valeu.
18: Boa tarde, Weber Lima, fã e demais galera aí da mesa. Zé Carlos de Santo André. Tem que renovar sim, Weber, sabe por quê? Esse caroço de mango, o Corinthians tem que chupar. Eles não torcem contra que o São isso? Paulo? Vai, Corinthians, chupa essa manga aí. Renova.
19: Ô, Weber, boa tarde pra todos.
3: Tarde.
19: Todo pobre tem seu sofá persa na sala, né? Eu lembro que o São Paulo tinha o Daniel Alves. O São Paulo com pireque na mão tinha Daniel.

0: O Santos tem o Neymar lascado, mas tem o Neymar. E o Corinthians tem o Memphis. Cara, é falta de consciência dessas diretorias aí, viu?
1: Boa noite, Nova Brasil. Ô, Weber, eu acho que vale a pena sim o Corica renovar com o Memphis. E eu acho que tinha que arrumar mais uns três no mesmo patamar pra ganhar o que ele ganha. Quem sabe assim não fale de vez. Um abraço a todos aí, Nivaldo de Cajamar.
2: Nivaldo ficou triste com o Neymar.
3: Fala, Weber, equipe. Boa tarde, boa noite. Thiago Aquino falando, de Abaquara, motorista de aplicativo. Weber, tá mais do que na cara que Memphis Depay e Neymar só atrapalham os respectivos clubes. Eles se acham maiores do que as instituições que eles jogam. Isso aí nunca vai dar certo. Um abraço a todos.
4: Fala, pessoal do Nova Brasil, Ricardo de Jundiaí. Viu? Compensa fechar com o Memphis nada. Compensa fechar com o Vitor Sá. Vitor Sá é negócio, o Memphis não. O Memphis nunca fez nada, entendeu? E outra coisa, nós não vamos correr pelo Memphis. Cara, correu por quem? Correu por quem? O Corinthians estava na zona de rebaixamento até ontem, gente. Pelo amor de Deus. Forte abraço.
2: Um abraço pra você. É, mas o Vitor Sá não custa 4 milhões, 5 milhões por mês, né? Aí não.
5: Que o Corinthians tinha que tentar aliviar o seu caixa de uma outra maneira, né?
2: Sim.
5: Por exemplo, tem um Pedro Raul que não é opção.
2: É.
5: Mas não consegue prestar porque também
2: é, ninguém quer.
6: O cara só ganha
2: quer
6: quase 1 milhão, pô.
5: Exato. Assim, o Memphis, ele tem qualidade. É um jogador
6: eu contrataria,
5: tem qualidade.
6: Eu renovaria com ele por isso.
5: É, a gente tá falando mais da questão financeira. É claro que o Memphis também demonstrou muita vontade, né? Cedeu em alguns pontos do seu contrato. Isso é porque o cara se importa com o clube. Isso tem que ser mencionado. Não é um cara que tá nem aí, é minha verdade ou não, até porque ele também não tem outras opções no mercado. Isso também faz com que ele ceda de um lado e o Corinthians está se esforçando para ter ele do outro, mas de fato a situação financeira é o que vem pesando mais.
2: Olha aqui, o César de Atibaia falou: Weber, como é que ninguém entra com falência contra Corinthians, Santos, São Paulo, Inter, Grêmio e outros mais? Bom, se entrar em falência aí os outros clubes, só vai sobrar o Flamengo e o Palmeiras. Acho que o Mirassol, né, deve ter as contas em dia, o Bragantino. Vão sobrar esse, gente. Restante é uma vergonha, né? É, o Cláudio de Vinhedo. Vocês estão falando já que os jogadores não vão correr pelo Depay. Não, a gente não está falando, não. É informação de um cara muito bem informado, né, o Samir do UOL, que trouxe essa informação ontem, estava na capa do UOL, que já tem jogador falando que não vai correr pelo Memphis, não. É, te mandei uma ilustração, Weber, o Cesar de Americana. É, cadê? Essa é a minha opinião sobre a renovação do Memphis. Se achar legal, pode mostrar aí no ar sem preocupação. Ah, ele fez uma brincadeira aqui, ó. Qual que é a brincadeira? Por favor, volta logo, estou te esperando. Com o Depay, né? Mas cheio de dívidas ali no caixote. Depois a gente mostra isso daí do nosso ouvinte aqui, o Cesário de Americana. Olha, falando em falência, né, até sobre esse assunto, o Brescia, que é um clube italiano muito conhecido, onde começou o Pirlo, lá jogou o Roberto Baggio, foi hoje decretada a falência do Brescia. Portanto, o clube está extinto, o Guardiola jogou lá. Sabe quanto que é a dívida lá do Brescia? 130 milhões de reais. Aqui no Brasil, o Corinthians está devendo quase 3 bi. O São Paulo, quase 2. Quase 2? 1. Já passou de 1, né?
6: É.
2: Deve estar 1 e pouco, né? O Santos também, né? Já muito perto aí do 1 bilhão. Então, quer dizer, gente, olha, 130 milhões... Tribunal lá decretou falência do Brescia, tradicional time que revelou nomes como Pirlo e Tonali. Se isso acontece aqui no Brasil, nós estamos lascados.
6: Acabou o futebol, né?
2: Acabou o futebol.
6: Vai ficar os times que são SAF?
2: É.
6: Os times que... Agora, todo mundo tem que pensar, esse negócio de futebol associativo tem que acabar, né? Quem for inteligente, até pelos impostos, hein? Até pelos impostos. Presta atenção nisso.
2: É, porque desse 1 bilhão aí tem uma carga gigantesca. de impostos, né? Que os clubes não pagaram durante o tempo. 5 horas e 57 minutos. A gente vai para um rápido break. Na volta, a gente vai falar das coisas do Verdão, do São Paulo, do Santos, que teve ontem uma

0: Fala surpreendente de Neymar em relação à seleção brasileira. Tudo isso a partir das 18 horas, rapidinho o nosso break. E às 18 a gente já vem com muito mais pra você, falando do Verdão, que pega a vitória aqui no Nova Brasil em Campo, com pão de alhozinho, com pão de alhozinho da jogo.
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6: Tem atendimento de um acidente na marginal da John Boy Dunlop. Atenção pra seguir em direção da região central de Campinas, à altura do Jardim Aurélia, no sentido do Campo Grande. Movimentação maior, passagem pela rodovia Anhanguera e também na altura do Ipaussurama, região do Bandeiras. 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

0: 18:02, voltamos com o Nova Brasil em Campo, na Nova Brasil FM, com pão de alhozinho, resenha boa, tem pão de alhozinho, dá jogo, vamos falar do Palmeiras que joga daqui a pouquinho contra o Vitória, transmissão da Nova Brasil com Jorge Vinícius, Luiz Ademar, Felipe Oliveira, a partir das 20:30 para você, estarei ao lado do Gavião, também na abertura, no intervalo e no pós-jogo, vamos com as informações do Verdão, time de Abel Ferreira, com o nosso Lucas Basílio. Grande tarde, grande noite, Lucas.
1: Grande tarde, grande noite, enfim, um grande abraço pra você, Weber Lima, abraço especial pra quem curte o futebol Nova Brasil em Campo. Falamos do Palmeiras, que entra em campo logo mais pelo Campeonato Brasileiro, né, defendendo a sua liderança e defendendo mais do que isso, a vantagem com relação ao Flamengo, segundo colocado, e o técnico Abel Ferreira vai ter novidades pro elenco de hoje. Mas antes de falarmos do time pra encarar a equipe baiana, vamos falar de recusas e saída do elenco do treinador português. Começando pela saída, o atacante Luigi, né, que foi emprestado ao New York City dos Estados Unidos até o final dessa temporada de 2026, com possibilidade de permanência dele por lá. O valor do empréstimo foi de $300 mil, cerca de R$1,5 milhão, com opção de compra fixada no valor de $6 milhões. De todo jeito, mesmo que ele for vendido em definitivo, o Palmeiras mantém 20% dos direitos do atacante. Agora vamos falar das recusas, né? Vocês mencionaram aí ontem no nosso Nova Brasil em Campo a questão do Flaco Lopes, né? O Verdão recusou uma proposta de €20 milhões, cerca de R$116 milhões, do Spartak Moscou da Rússia, pelo futebol do atacante argentino, que além de artilheiro do verde na temporada, né, tem 14 gols marcados, acabou de se sagrar vice-campeão mundial com a seleção da Argentina lá na Copa. Outra recusa pelo atacante, meio atacante, né, o Alan, que vem se destacando muito nos últimos tempos. O Aston Villa da Inglaterra fez uma sondagem oferecendo €30 milhões, cerca de R$175,5 milhões, pelo futebol do garoto cria da academia, mas o Verdão recusou, dizendo que espera um valor maior. O Palmeiras almeja aí cerca de €40 milhões para negociar o Alan. Por falar em jogador que está sendo destaque nesse elenco do Abel Ferreira, vamos ouvir o Ramon Sosa, atacante paraguaio, que também disputou a Copa do Mundo, e ele fala agora no nosso Nova Brasil em Campo, justamente sobre esse retorno da Copa, retorno também do período de folga, né? E já voltando à atividade de maneira frenética no calendário palmeirense. Vamos ver.
2: Sim, sí, la verdad que sí, gracias a Dios. Yo pude venir tranquilo. La verdad que hicimos una mini pretemporada también que a mí me ayudó bastante y después yo creo que el partido contra Coritiba fuimos y yo creo que jugamos muy bien. También yo pude ayudar a mi equipo, a mi compañero y eso yo creo que es lo más importante. Y nada, muy, muy feliz de poder ayudar, convertir el gol y nada, hay que seguir.
1: Esse então o Ramon Sosa, que deve ser opção de banco daqui a pouquinho para o jogo contra o Vitória. Como dissemos ontem, técnico Abel Ferreira tem muitas novidades. Kelvin, o próprio Ramon Sosa, Alexander Barbosa e o Alan, que a gente mencionou também, todos retornam de suspensão. Por outro lado, vocês mencionaram aí também, Paulinho sofreu uma entorse no tornozelo. Não é nada mais grave, mas hoje ele fica fora. Provável escalação verde, com Carlos Miguel no gol, Giai ou Kelvin, e aí os três zagueiros, Alexander Barbosa, Gustavo Gomes e Murilo, com o Piquerez jogando pelo lado esquerdo. Meio campo com Marlon Freitas, o Andreas Pereira, Maurício ou Alan, e na frente, John Arias e Flaco Lopes.
0: Luiz Alemar, em relação ao time do Palmeiras que pega daqui a pouquinho o Vitória, é o seguinte... O Vitória eliminou o Flamengo lá no Barradão pela Copa do Brasil. Em casa, que é o campeonato Vitória, o Vitória faz o seu campeonato no Barradão. De todos os jogos até agora, né?
3: É o melhor mandante, 81%.
0: Exatamente.
3: É o melhor mandante da competição.
0: Uma derrota para o Flamengo no Brasileiro. E um empate com o Corinthians, o resto é tudo Vitória, Ademar.
3: É aquela coisa, o Vitória luta para não cair dentro de casa.
0: Isso.
3: Fora de casa, ele só saiu agora duas, perdeu uma para o Remo, empatou com o Botafogo, é assim, geralmente é assim. Ele sabe que o seu campeonato é em casa. Então, e o Palmeiras é o melhor visitante. Então é um jogo interessante, vale a pena você acompanhar aqui conosco, porque você vai pegar o melhor mandante com o melhor visitante. É, os dois, não vou falar o Palmeiras desesperado, mas assim, quando você tem uma derrota para um time que é muito mais fraco que o seu, você fica desesperado.

0: voltar em campo para esquecer que você fez aquele fiasco. Nesse sentido é desesperado. Mas para efeito de tabela, a briga é Palmeiras e Flamengo, isso até o final do campeonato. E para o Vitória, o Jair Ventura sabe, faz um trabalho brilhante dentro de casa para não cair. Então vale a pena acompanhar esse jogo porque ele é interessante.
1: Ô Fran, o Jair Ventura teve uma declaração interessante, né? Falaram lá na coletiva, né? Imbatível, tal, Palmeiras. Falou, não, teve um imbatível que veio aqui há pouco tempo.
2: Eita, nós, ele deu essa.
1: Teve um imbatível que veio aqui agora há pouco tempo e saiu daqui eliminado. Pera, estão confiantes.
2: Tem que estar, né, pela campanha dentro da sua casa, né? Foram 9 jogos, 7 vitórias, 1 empate e 1 derrota. Então, de fato, o Vitória no Barradão tem a sua força. Mas essas equipes se enfrentaram no primeiro turno e o Palmeiras goleou por 5-1. Então, também o Vitória tem que abrir o olho. Palmeiras está mordido porque vem de uma derrota dentro da sua casa e não pode ficar desperdiçando pontos, já perdeu, então vai tentar recuperar agora, por mais que seja um desafio, como a gente mencionou aqui, essa campanha da equipe do Vitória, e às vezes essas declarações, né, geram uma polêmicazinha, mexe ali um pouquinho nos bastidores, na preparação. Vamos ver como que vai ser esse jogo hoje à noite.
1: E Ademar, em relação ao Palmeiras, né? É um time ajeitado, tá tudo certo, tem o retorno de tanta gente hoje, né? No time, Alan, Barbosa, Kelvin, Sousa, tem mais gente, é muita gente que volta no time do Palmeiras, mas tem esse peso, né? De começar a ver o Flamengo no retrovisor, porque até então tinha vantagem de 7, agora já a vantagem não representa mais um perigo para o Flamengo, vamos dizer. Se o Flamengo ganhar todas até o final do campeonato, será o campeão, porque já depende só dele agora. Mas tem esse peso também, né, Ademar, de começar, você perder, como eu disse. Tem gente que discordou do Atlético Mineiro, eu acho o Atlético fraquíssimo.
0: Também.
1: O Palmeiras conseguiu perder do Atlético. Hoje entra uma pressãozinha para cima do Palmeiras, entra com uma pressão.
0: Entra pressão, porque já tem aquela discussão, você pode entender que sim ou entender que não, que o Palmeiras é líder, foi campeão paulista, mas não joga um grande futebol, tecnicamente, por tudo que ele tem. Isso é uma verdade, penso eu, né? E ele perdeu a oportunidade também porque o São Paulo empatou com o Flamengo, né? Se ele vence em casa, você já dá aquela, né? Tudo bem que o palmeirense fala, nós ganhamos do Flamengo lá e nós vamos ganhar aqui. Porque tem o jogo de volta, tudo bem, tem todas essas situações. Mas se você perde a segunda seguida, sem brincadeira, a pressão vai bater na porta muito forte. Então, por tudo isso, é um jogo importante para o Palmeiras. É um jogo importante, mas com todos esses reforços, eu ainda entendo que o Palmeiras é bem favorito, viu?
2: É que o Palmeiras tem tropeçado contra equipes de baixo. As duas derrotas foi Vasco e Atlético Mineiro, mas se comporta muito bem com as equipes lá de cima. Então, se o Palmeiras conseguir melhorar ainda mais o seu desempenho com essas equipes da parte do meio da tabela para baixo, aí fica bem difícil do Flamengo conseguir chegar.
1: Isso é verdade, Fran, porque o Palmeiras esse ano ganhou do Flamengo, ganhou do Atlético Paranaense, ganhou do Fluminense.
2: São Paulo, né? O Paulo tava lá em cima.
1: Aí se complicou com o Vasco, que era o lanterna do campeonato, perdeu pro Vasco.
0: Ganhou do São Paulo, quando o São Paulo acho que era líder.
2: Era líder quando...
1: É verdade.
0: São Paulo era líder, se não me engano.
1: Se atrapalhou com o Atlético Mineiro, que até então tava mais lá embaixo. Quer dizer, o Palmeiras realmente está com dificuldade com os times da parte de baixo da tabela. Inclusive, alguém falou ontem aqui da Chapecoense, que o Palmeiras também teve um jogo difícil contra a Chape. Realmente, o Palmeiras está se complicando e hoje o Vitória é o 13º, está ali a 5 pontos da zona do rebaixamento. 18:11, vamos com a opinião do povo, a nossa enquete de hoje em relação ao Memphis Depay. Deixa eu ver como é que está lá no YouTube, pessoal falando do Memphis Depay, se vale a pena para o Corinthians renovar com o Memphis. Agora equilibrou, 52%, sim, 48% não. WhatsApp 11 943 805 100. Daqui a pouquinho, então vamos lá com o pessoal que participa, vamos lá, vamos ouvir.
3: Boa tarde, Weber Lima. Boa tarde, Novo Brasil. Weber Lima, responde pra mim uma parada aí. Esse moleque do São Paulo aí, que entrou no lugar do Rio Francisco aí na Copinha aí, que foi dado o Botafogo de Ribeirão.

0: Um preto aí. Por que se dá um atleta? Se usou ele? Gostaria que você falasse isso aí, mudou. Tá? Isso aí. O dono da SAF, ele é diretor de São Paulo.
1: Boa noite, Welber.
2: Já vai falar aí.
1: Ah, renova logo aí com esse Nepai. Ah, aí, vamos ver o que vai dar. Vai, Corinthians, Regiano aqui, Adolfo. Bora, Fran. Vamos embora, Corinthians.
3: Boa tarde, Heber Lima. Aqui é o César, flamenguista de São José dos Campos. Não vale renovar, como não valeu nem contratar da primeira vez. Tá? Um abraço para vocês, meus amigos. E me põe aí no sorteio da Alexia.
2: Tá concorrendo.
4: Oh, boa noite, boa tarde. Ô, Heber Lima, aqui é o Wilson, São Paulo, Itaim Paulista. Cara, ele vai fazer igual o Vampeta. O clube finge que paga, ele finge que joga, vai ser assim. Perninha, mascaradinho, assinado Fernando Diniz.
5: Fala o Heber, fala todos da Nova Brasil aí, aqui quem fala é o Rodrigo da Zona Leste de São Paulo. Vale a pena renovar com o Mendes? Vale sim, se ele fizer um contrato de produção. Faz o contrato de produção com ele, porque já que ele não joga muito, então o tempo que ele jogar é o que ele vai receber referente a isso. Aí vale a pena.
6: Mas é claro que tem que renovar. Não vai pagar mesmo? Deixa assim. Vai empurrando com a barriga, né?
7: Fala, Heber Lima, boa noite Fran, boa noite Ademar. É um absurdo o Corinthians renovar com o Memphis do ponto de vista financeiro e técnico. O presidente está pressionado, mas ele tem que fazer o que é melhor para o clube e não para o grupo político dele. Roberto Vieira, de Heliópolis.
8: Boa tarde, Heber Lima. Boa tarde, pessoal da Nova Brasil. Aqui é o Edson do Grajaú. Pô, Heber Lima, essa renovação do Memphis aí, o Corinthians aí vai acabar se complicando cada vez mais, né? Porque a cada 6 meses vai ser o valor de 11 milhões mais os vencimentos do mês, né? Então, se ele tiver um salário de uns 2,5 aí, vai para 13 milhões e meio.
9: Boa noite. Ô, o Memphis Depay é uma enganação, cara. A Copa do Mundo, o cara quase não jogou. O cara nem entrou. Meu, pagar 11 milhões a cada 6 meses, meu Deus, tomara que piore pro Corinthians. Rodrigo de Santa Bárbara.
10: Boa, rapaziada, 89. Boa, Heber Lima. Boa. Tem que contratar sim. Todos os times estão quebrados, contrata. Não é porque o time está quebrado que não vai contratar. Tem patrocínio, tem tudo. Dá para correr atrás. O time do Corinthians é forte. Vendramini, Alto de Pinheiros, Zona Oeste. Tem que contratar sim, meu irmão. Lógico que tem.
11: Boa tarde, meu amigo. Meu amigo, aqui é o Ayrton Silva, do Jardim Nordeste, com a piada, quer dizer. Só pensa esse encanto aí. Esse mês ele não tá com nada, com a piada. Muito dinheiro. Tá muito frescura aí. Vale a pena não, viu?
12: Boa tarde, Weber. Boa tarde, galera da Nova Brasil. Aqui é o Fagner, de Indaiatuba. Respondendo a enquete, eu acho que vale a pena sim o Corinthians manter o Memphis se ele conseguir corresponder em campo, porque devendo já tá. Então, ele correspondendo em campo, eu acho que o Corinthians consegue pagá-lo e ele traz um bom retorno, tanto de futebol quanto de mídia.
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2: 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Lá de Nhandeara, ela ouve pela Nova Brasil de Assatuba, 90,1. Eu não conhecia a cidade, né? Fiquei conhecendo através do SBT Esportes Interior, porque lá também a gente recebe mensagens do WhatsApp e algumas cidades que eu não conhecia da região. Muito legal. Nhandeara, lá perto de Araçatuba, ouvindo o Nova Brasil em Campo. 18:16. Vamos falar do Santos, que tem muita notícia pra gente falar do Peixe. Teve revelação bombástica de Neymar. Teve, lavar roupa suja, né, em público, né? O ditado, né? Lavar roupa suja, né, em público. Teve isso também com Neymar e Gabriel Bontempo. A gente vai falar do Santos, vou falar um negócio pra você, Santista. Vai fazer teste cardiológico, porque vai ser duro o Campeonato Brasileiro. Vai ser duro. O Santos teve dificuldade. O pessoal, ah, Weber, mas foi 4-2, cara. Esse 1-0, o Santos não conseguiu. O Gabigol perdendo 300 gols, 300 oportunidades na cara do gol. É, o Santos não conseguia virar para cima do time venezuelano. Fraquíssimo, fraquíssimo. O Sosa, que fez o primeiro gol, acima do peso, é visível. É um jogador acima do peso. Olha, no brasileiro, o Santos vai sofrer demais. As informações do Santos com o Felipe Camargo. Tudo bem, Felipe?
14: Fala, Weber, tudo bem? Um abraço a você, um abraço, amigo ligado aqui no Nova Brasil em Campo. Vamos atualizar as informações do alvinegro mais famoso do mundo, que está classificado às oitavas de final da Copa Sul-Americana. No agregado, 8-3 diante da Universidade Central da Venezuela, 4-1 jogando fora de casa, 4-2 na Vila Belmiro. É bem verdade que o Santos passou um certo sufoco, né? Tomando um gol com menos de 20 segundos num erro absurdo do zagueiro Adonis Frias. Depois o Santos conseguiu criar várias oportunidades, Gabigol, né, encheu um balaio de oportunidades, de gols perdidos, mas mesmo assim ele marcou, né? Ele marcou o gol da virada. O Santos que anotou os seus gols com Miguelito, Gabigol, Gabriel Menino e Rony. O Santos volta a campo pela Copa Sul-Americana no meio da semana do dia 12 desse mês próximo de agosto. O jogo de volta ainda é na Vila, o jogo de volta no Equador no meio da semana do dia 19 de agosto. Depois da partida, o Weber, obviamente, Neymar era o centro das atenções. Todo mundo queria ouvir o Neymar, só que o Neymar foi pro doping e o Neymar demorou para passar. Para ter uma ideia, o jogo acabou por volta das 11h30 da noite, o Neymar foi atender a imprensa em zona mista, era mais de 1h da manhã. E o Neymar falou sobre a polêmica do jogo contra a Chapecoense. Vamos ouvir o que o craque santista falou em zona mista na Vila Belmiro.
15: Não aconteceu nada. Não aconteceu nada. Se tivesse acontecido, eu falaria normalmente, sem problema nenhum. Mas inventaram uma mentira dentro do vestiário. Infelizmente, né, nesse clube saem algumas coisas que não podem sair, né? Ainda mais no elenco de futebol. E agora estão começando a implantar mentiras. Isso me chateia muito. Obviamente, a nossa cobrança no vestiário é com todos. Com todo mundo, não aconteceu nada. Bom tempo é meu filho aqui. Eu amo aquele moleque, eu levo ele pra minha casa, a gente fica junto sempre. Pós-jogo ele tava comigo. Então é uma loucura fazer esse tipo de coisa. Infelizmente, algumas pessoas têm esse poder de ter um microfone na mão, de ter, né, ali o notebook pra fazer a notícia e estão fazendo da maneira errada. É triste, é chato. Mas é complicado, eu vou fazer o quê? A culpa não é minha. Infelizmente, essas mentiras, elas alcançam muitas pessoas, né? E isso é complicado. Não aconteceu nada, na verdade. Eu falei no quando a gente empatou o jogo, no final do jogo. Eu cobrei, falei, rapaziada, a gente não pode dar esse mole. Falei pra todo mundo, não pode dar esse mole. A gente não pode ceder o empate aqui na nossa casa. Todo respeito à Chapecoense, a gente não pode perder nem empatar com a Chapecoense, não podia. E foi isso que eu falei assim, se a gente continuar desse jeito, ano que vem a gente vai ter revanche contra eles, se é que vocês me entendem. Então é uma cobrança aqui, porque eu não quero que aconteça. Então eu como capitão, eu acho que eu tenho o direito de poder falar alguma coisa pro time. E não só eu, o Lucas também é o capitão, o Gabi, então todo mundo falou naquele momento ali e tá tudo certo. É uma cobrança normal, natural nossa, mas zero briga, zero polêmica do jeito que postaram.
14: Esse então Neymar, que ainda na zona mista, falou sobre seleção brasileira e praticamente confirmou, né, que pôs um ponto final no seu ciclo com a camisa verde e amarela. O Santos ganhou folga nesta quarta-feira, volta aos trabalhos na manhã de quinta-feira e assim Cuca inicia a preparação para o confronto diante do Remo, sábado às 9h, horário de Brasília na Vila, jogo de ida das oitavas de final da Copa do Brasil. Weber Lima.
2: Maravilha, vamos lá, tem a sonora, uma outra sonora do Neymar aí, né, falando sobre seleção brasileira. Vamos ver se a gente ouve aí a sonora, tá no ponto pra gente colocar o Neymar falando seleção brasileira. Vamos lá então, vamos ouvir o craque Neymar.
15: Eu agradeço, mas não vai ter não. Meu momento na seleção brasileira, eu acho que já foi. Fiz história ali, sou muito feliz, vivei muitas coisas ali, dei meu sangue, minha vida. Sempre briguei, lutei pela amarelinha, mas eu acho que eu não quero mais.
2: Então tá aí a notícia, né? Que foi a novidade de ontem, foi essa. Né? O caso do Bom Tempo lá, né? Ademar e Fran, tudo bem, essas tretas dentro do vestiário, elas acontecem mesmo, dia a dia. O Renan falou sobre isso aqui, o Veloso falou, pô, isso aí é briga no vestiário toda hora, direto. Você, Fran, foi jogadora, também devia ter pau toda hora, né? Briga toda hora, conflito toda hora. Agora, essa é nova. A questão dele falar que ele não se vê mais na seleção brasileira, que deu, já foi, acho que foi a notícia da noite. O que você achou, Ademar?
16: Ah, eu acho o seguinte, né? Eu fico triste de ver assim, né, o Neymar largando. Eu tenho uma impressão que ele está largando o futebol esse ano. Tenho uma impressão. Ele só vai até o final do ano, depois ele vai querer jogar o pôquer dele, ele vai querer, que é o direito do cara, hein? É o direito do cara, Mas assim, é novo, acho que ele é novo, né? Pra ter perdido a ambição. Você vê um Messi jogando, que jogou na Copa do Mundo com quase 40 anos, 38 anos. Você vê um Cristiano Ronaldo fininho, com 41, 42 anos. Mas enfim, é a opção dele. É, não quero mais, você viu? E ele fez assim, meio que não tá suportando, não quero mais. Agora, uma coisa eu falo com você, a gente sabe, poxa, eu fui setorista há muitos anos, e que eu peguei aquele Palmeiras de Edmundo, não sei o quê, peguei o Corinthians do Marcelinho Carioca, Rincón, quebrava o pau no vestiário, nossa, isso aí a gente sabe que é normal, mas uma coisa não é normal. Tem um traíra dentro do
2: elenco. Ah, sim.
16: O vestiário é sagrado. Aí a fã pode falar uma coisa que eu não posso, que eu não joguei profissional. Mas ali é sagrado, cara. Se você pega um negócio, pode ser o que o Neymar falou, pode ser o que é o noticiário, mas alguém vazou quentinho. E aí, não estão remando no mesmo lado. E aí a coisa fica... A degringola, hein, Fran? Você que foi jogadora.
17: É, eu concordo em relação às cobranças. Acho que tem que existir mesmo, né? Do atleta ali, o Neymar no papel de capitão, Gabigol, Veríssimo, os mais experientes. Assim como jovens também, alguns têm até personalidade também, para poder cobrar, porque de fato não é normal, não. É, esses resultados do Santos, e eu até mencionei aqui um dia que quem não que estava lá dentro. Talvez não tenha noticiado da forma que saiu, mas era alguém que estava lá envolvido lá dentro do vestiário. De fato, acabou falando mais do que deveria, com o intuito de causar. Não sei se contra o Neymar, se contra o Cuca, sei lá, contra quem, mas o fato é que saiu lá de dentro. Sobre o Neymar, eu também tenho a mesma impressão, até achei, Weber, que ele nem fosse voltar depois da Copa do Mundo. Achei que ele fosse ficar lá pelos Estados Unidos, ou não renovar o seu contrato, não sei, né? Ainda é um ponto de interrogação, mas eu acho que a diferença do Neymar em relação a Messi, Cristiano Ronaldo, é que tudo que envolve o Neymar é tudo demais, né? Se ele faz um gol, não vai falar do gol, vai falar sobre as outras coisas. Ah, porque ele estava jogando pôquer, porque estava isso, porque estava aquilo. E a impressão que eu tenho é que o Neymar está de saco cheio de tudo isso. A mídia aqui no Brasil, torcedores aqui no Brasil, e ele não quer mais. Eu acho que ele nem tem condições mais psicológicas de ficar suportando todas essas questões. E ele fala abertamente pela primeira vez que não quer mais, né, defender a seleção brasileira, que muita gente falou que talvez o vídeo ia causar um impacto nele ali, de fazer ele continuar, né, servindo a seleção. Mas eu acho que todas essas repercussões negativas que acontecem em torno do Neymar, chega uma hora que, de fato, não quero mais, vou só defender aqui o meu clube, seja aqui no Brasil, seja nos Estados Unidos, aonde for, até para se distanciar e ter uma paz, né? Uma paz, uma leveza, coisa que eu não consigo sentir nele com todas essas notícias que envolvem o nome do Neymar.
2: A gente tem que ir pro break rapidinho, eu vou ser breve. O Neymar, ele viveu, é um grande jogador, um dos craques da história do nosso futebol, tem diversos títulos por onde passou, não ganhou a bola de ouro, tá tudo certo, viveu num momento de Messi, Cristiano Ronaldo, mas ele viveu um momento muito ruim da safra brasileira, né? Ele ia para a seleção, ele era o craque, ele não encontrava outros do mesmo nível do lado dele, como aconteceu um pouquinho antes do Neymar chegar à seleção brasileira. Então, para ele, ficou um peso muito grande. Deu para perceber mesmo nessa entrevista que ele está de saco cheio, que ele está cansado. É até triste, né, ver ele falando. Ele tenta ali, meio com um sorriso no rosto, falar das coisas que ele fez pela seleção, mas você vê realmente que é um cara que está cansado de todas as coisas e realmente ele carregou o peso aí de ser, né, quem era esse grande craque gigante por conta de uma safra ruim do futebol brasileiro. A gente está indo aí para 28 anos sem uma Copa do Mundo. 18h27, rápido break, na volta a gente fala do São Paulo, cara, é para deixar o cara louco. São Paulo, o Cuca deu uma declaração aí no último final de semana, falou: eu não consigo ser feliz no Santos. E o São Paulino que vive um inferno todo dia. As informações de São Paulo depois do break no Nova Brasil em Campo com pão de alhozinho. 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
21: Tem atendimento de um acidente no quilômetro 2 do anel viário Magalhães Teixeira para seguir em direção do Trevo de Valinhos. Reflexo de lentidão pela Dom Pedro no sentido Jacareí, a partir da região do Galeria. Dá para acessar a rodovia mais à frente através da Heitor Penteado. No anel viário em direção da Dom Pedro, movimentação maior no quilômetro 4. 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

8:32. 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

0: que curte o nosso programa esportivo, o seu programa de futebol diário, aqui no 89,7 em São Paulo, em tantos lugares, Ribeirão Preto, Campinas, Mococa, São José dos Campos, Araçatuba, no sul de Minas Gerais, lá em Andradas, Rio de Janeiro, Vitória, Brasília, Recife, Salvador, Aracaju, João Pessoa, Fortaleza e Maceió, o futebol da Nova Brasil arrebentando. 18h32. Hoje teremos brasileiros da Copa Sul-Americana. O Vasco entra em campo em instantes, às 19h, contra o Independiente Medellín em São Januário. Primeiro jogo lá na Colômbia, lá está nas Girardot, 2-2. Vasco, se vencer, está na próxima fase. Se empatar, vai às penalidades. E o Bragantino, às 9h30, aqui em Bragança Paulista, no interior paulista, pega o Sport Cristal. Primeiro jogo em Lima, empate sem gols. Também a mesma questão, né? Se o Bragantino vencer, avança. Se empatar, vai para as penalidades. E outro jogo da quarta-feira, o Cienciano receberá o Lanús. O primeiro jogo foi na Argentina e o clube da casa venceu por 2-0. O Lanús venceu por 2-0. Essa é a Copa Sul-Americana, mas tem Campeonato Brasileiro nesta noite também. Daqui a pouquinho, às 7h30, o Mirassol pega o Remo no Maião. Se o Mirassol vencer, gente, ele ultrapassa Remo, Vasco, Internacional, Grêmio e Santos. Passa esses cinco clubes de uma vez só. E vai parar lá no 14º lugar do campeonato. E entrarão na zona do rebaixamento o Internacional, na verdade, né? Só o Inter. O Inter entrará na zona do rebaixamento. O Internacional, às 7h30, receberá o Flamengo lá no Beira-Rio. Uma zaga boa essa do Inter. Mercado e Maripã de miolo de zaga para segurar Pedro, Samuel Lino e Bruno Henrique. Maracanã, às 9h30 tem Fluminense e Bahia, jogo lá da parte de cima da tabela. Fluminense é o quarto, Bahia é o sexto, e a Nova Brasil transmite a partir das 20h30, Vitória e Palmeiras no Barradão. O São Paulo tá descansando, mas o São Paulo não deixa a torcida descansar, não deixa, não. São Paulo joga daqui a quantos dias? Daqui 10 dias, mais ou menos, né? Porque domingo era 13, né? Já estamos na quarta, uns 10 dias. Daqui 10 dias, o São Paulo joga contra o Grêmio, que está fugindo do rebaixamento, lá na Arena do Grêmio, transmissão da Nova Brasil a partir das 3h do sabadão. É um jogo sábado às 4h, difícil ter jogo de sábado às 4h, mas o São Paulo joga neste horário. Mas o São Paulo não deixa o torcedor descansar, é uma maluquice atrás da outra. As informações com o nosso Felipe Oliveira. Tudo bem, Felipe?
1: Um abraço, Weber Lima, um abraço, amigos ligados na Nova Brasil em Campo, todo mundo sintonizado na Nova Brasil FM. Na tarde dessa quarta-feira, o São Paulo apresentou de forma oficial o volante Newton, vindo do Botafogo. Newton é o terceiro reforço do Tricolor para essa temporada, o Tricolor que já anunciou e apresentou o Vitor Sá, o Aurélio Buta e agora o volante Newton. O Tricolor Paulista ainda tem alguns nomes para serem anunciados. Domingos Duarte, já está tudo certo, mas o São Paulo precisa ainda viabilizar o transfer ban, pagar a dívida que tem com o Alásio para anunciar o zagueiro português de 31 anos. O Newton falou um pouco sobre a sua expectativa e a felicidade de vestir a camisa do São Paulo. Vamos ver um pouco do novo reforço tricolor.
2: Primeiramente, quando o Rafinha falou comigo que tinha a possibilidade de eu vir para cá, eu fiquei muito feliz. É como eu falei na entrevista, quando um clube tricampeão mundial te faz uma proposta, é difícil de recusar. Acho que todo jogador de alta performance sonha em jogar no São Paulo. E eu estou muito feliz de estar aqui hoje.
1: São Paulo segue se movimentando no mercado de transferências. O Tricolor deve perder Enzo Dias, lateral esquerdo, que está insatisfeito com algumas situações, principalmente de falta de pagamentos no São Paulo Futebol Clube, e ele deve deixar o Tricolor. Por isso, ele está treinando em horário já alternativo, não está mais à disposição com os outros jogadores do técnico Dorival Júnior. Por isso, São Paulo se movimenta e atravessou uma negociação com o Internacional pelo lateral esquerdo Iago, o reserva do Bahia. O Tricolor Paulista atravessou essa negociação, ele estava negociando com o Colorado e o São Paulo tenta intervir e fechar essa contratação. Hoje o São Paulo está mais próximo dessa contratação do que o próprio Internacional. São Paulo tenta flexibilizar essa contratação até o final dessa semana. Esse seria o quinto reforço do São Paulo, mas para tanto o Iago quanto o Domingos Duarte serem anunciados no São Paulo Futebol Clube, o Tricolor Paulista precisa pagar o transfer ban. São Paulo tem uma dívida em aberto com a Lazio.

0: pela primeira parcela de Marcos Antônio e tenta flexibilizar isso, acertar isso até o final dessa semana, que aí sim pode inscrever o Domingos Duarte, anunciá-lo e também fechar a contratação de Iago. Essas são as informações do São Paulo Futebol Clube nessa quarta-feira. Volto com vocês aí do estúdio. Grande abraço, Weber.
1: Vamos lá, Fran. Em relação ao São Paulo, conversar com o Renan Teixeira, né? Que a gente gravou durante a tarde aqui, o SBT Esportes lá para Araçatuba, TH+, SBT Interior, que vai ao ar às 7h15 da noite. Tava falando com o Renan trouxe um ponto interessante. Ele falou: Weber, na minha época, eu saí do São Paulo para ir jogar no Cruzeiro, no Atlético Mineiro, né? Quando ele saiu do São Paulo. Falou, o cara que não era utilizado no São Paulo ia jogar em outras equipes, grandes equipes. Agora não, a coisa inverteu. O terceiro lateral do Bahia, com 29 anos, o tal do Iago, vem jogar no São Paulo. Negócio inverteu, porque o cara tá com 29. Se fosse um menino do Bahia, ó, aquele moleque do Bahia, lateral esquerdo, 17 anos, é bom, vamos contratar que vai ter futuro com ele. Mas não, Fran, o terceiro lateral do Bahia vem jogar no São Paulo com 29 anos.
2: É difícil, é complicado, de fato, essas escolhas da equipe de São Paulo. Eu não conheço o Iago, não vi jogar, até porque é reserva, né? Não vem jogando tanto. Mas, de novo, a gente parece que bate naquela tecla da questão financeira do São Paulo para poder fazer essas escolhas questionáveis, né? Trazendo jogadores ali a custo zero, jogadores até com uma idade mais avançada, com uma certa experiência, é a única coisa que justifica essas contratações da equipe do São Paulo, que de fato estão deixando muito a desejar. Não está sendo um mercado muito interessante, não.
1: O Enzo Dias está indo embora porque não recebe. Inclusive, eu não falei na hora do Santos, né? O Mike vai entrar na justiça, né, contra o Santos. Foi ao Peixe, né? Esse daí fica na conta do Alexandre Matos, né? Que trouxe o Mike ganhando um valor 3 vezes maior do que ele ganhava no Palmeiras, né? E aí ele não jogou. O Zé Rafael está acertando amigavelmente a sua rescisão com o Santos, mas o Mike não teve conversa. O Santos tentou, ele quer receber o valor integral, vai para a justiça. Agora, uma notícia até para você comentar, lógico, o Luiz Ademar, para você falar da contratação de mais um lateral de 29 anos, o terceira opção do Bahia. E a notícia que acaba de sair aqui, Ademar, o ex-presidente Júlio Casares protocolou um pedido de desligamento do quadro de sócios do São Paulo e renunciou ao cargo de conselheiro do clube. Isso aconteceu hoje. E, coincidentemente, lógico, né, gente, nós teremos nos próximos dias uma audiência na comissão de ética que analisaria o processo disciplinar contra o Casares e que poderia resultar na expulsão do clube, Luiz Ademar.
3: Bom, vamos começar com o cara que criou a SAF do São Paulo, safadeza, o Casares. Você não vai escapar dessa, não, cara. O estatuto não permite, você vai continuar sendo julgado. Fica espertinho, você fugiu e tal. Eu quase chorei. Pô, me liga que eu te empresto dinheiro. Me liga que eu te empresto dinheiro. Depois você me paga sem juros. Fiquei com dó, viu? Fiquei com dó.
1: Da entrevista no UOL?
3: Fiquei com dó, cara. Você tá com o seu cartão de crédito e com o cartão de crédito de São Paulo. Aí você vai comprar um charuto, você compra no de São Paulo. Você vai comprar uma camisa, você compra no de São Paulo. Ah, depois eu pago. Fiquei com dó. Mas, de safadeza, eu nem gosto. Quero ver você preso. Quero ver você preso. Agora é o seguinte, o São Paulo também tá com um discurso e na teoria e na prática outro. Nossa, Dorival, eu vi o Dorival falando que o Osório jogou demais. Eu tô usando os garotos.
1: Exato, a gente falou sobre isso.
3: Por isso que jogou. Só tinha ele e ele jogou uma barbaridade. O Nicolas estava no banco contra o Flamengo. É lateral esquerdo. Dos bons.
1: Ademar, ontem na convocação do Sub-20 apareceram vários jogadores do São Paulo. Eles não jogam no clube.
3: Não jogam. Aí o São Paulo hoje também, Paulinho, artilheiro da Copinha, foi campeão da Copinha ano passado, vice desse ano e tal, São Paulo deu de graça pro Botafogo de Ribeirão Preto. E ficou com 40%. Deu de graça e ficou com 40%. A repercussão dentro do São Paulo foi tão grande que ele teve que devolver. Falou pro Botafogo, vou emprestar até o final do ano, pago, e aí depois você me devolve o moleque. Então, quer dizer, rapaz, é um absurdo o que vocês estão fazendo com a categoria de base do São Paulo. É um absurdo. E Dorival, é mentira esse negócio que você está aproveitando os moleques. É mentira. Você está pegando o lateral esquerdo de 29 anos, um Buta. É Buta, é isso?
1: Buta.
3: Buta.
1: De... Jogou sabe quanto tempo? É. Um ano inteiro, Ademar? 10 jogos.
3: Na lateral direito com Igor Felisberto e tal. Mas pelo amor de Deus, gente. Pelo amor de Deus, vocês estão acabando com o São Paulo. E muito porque o Rafinha não sabe o que faz. Ele não sabe, ele não entende nada.
1: Tem nada.
3: Jogador e tudo. Se não contratar um profissional adequado, se não respeitar a base, se ficar enchendo o Vitor Sá 3 anos de contrato, pelo amor de Deus, gente. O São Paulo tá deixando a... Sabe, eu fico pasmo, eu fico perplexo. Perplexo com o que estão fazendo com o São Paulo.
1: É, estão acabando com o clube, né? Poderiam, eu já falei aqui, poderiam fechar a cutia, né? Porque você tem os garotos lá, mas você contrata um rapaz angolano de 29 anos que jogou no Copenhague, no Eintracht Frankfurt em uma temporada e o cara entrou juntando toda a minutagem, 10 minutos em uma temporada toda. Você contrata a terceira opção do Bahia, fecha, né? E outra coisa, negócio aí, eu falei sobre isso ontem, é... Pô, que negócio de valorizar os meninos. Você coloca na frente dos garotos André Silva pra entrar, né? Todo jogo é a mesma substituição. André Silva entra. Vitor Sá lá na direita entra.
3: Paulinho nem
1: Ferreirinha entra.
3: E o Paulinho nem foi testado.
1: Exato. O Gustavo, falaram que foi bem na pré-temporada.
3: Fez gols em todos os jogos.
1: Não entra. Não entra. É tudo uma mentira. E fica contratando esses jogadores fracos, né? Um atrás do outro. E o Osório só está jogando porque o transfer ban está acontecendo. Porque senão o Domingos Duarte seria o titular do São Paulo. Não seria o Osório, não. Não seria o Osório. Inclusive chegou uma proposta aí pelo Osório da Udinese, né? Recusaram a proposta da Udinese.
2: 10 milhões.
1: No 10 milhões.
2: Defensor.
3: Isso aí pelo menos aí eu vou dar uns parabéns.
1: Mas será que é verdade?
3: Então.
1: Porque é...
3: Aparentemente pediu 10, não vamos conversar com ele por menos de 20.
2: Mas para um defensor, Ademar...
3: Mas o Beraldo foi por 20, né?
2: Ah, mas aí é diferente.
1: Né? Não, é que o Beraldo já tinha conquistado o título, tudo, né?
3: Estou falando o seguinte, você pode pegar mais. Se o moleque, esse moleque,
1: ah, sim.
3: Esse moleque não vai dar, mesmo com o transfer ban e tal, pro Dorival jogar no banco de reserva de novo, não, hein?
1: Ah, mas se liberar o transfer ban, Ademar, o Sabino melhorar, o garoto volta pro banco. Você vai ver.
2: E o Tolói foi titular, né?
1: Era o Tolói. 18h45, vamos para um rápido break. Na volta, a gente vai dar um giro pelo Brasil, trazer a sua opinião no nosso programa. Mas é verdade, estão acabando com o Tricolor. E é a mesma turma de sempre, gente. O Maciz era o vice do Casares. É a mesma turma de sempre. Eu desconfio que nesse conselho tem muito corintiano, palmeirense, santista, que está de propósito arrebentando. Não é possível, o cara não gosta do São Paulo. Rápido break, voltamos já já.
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7: Segundo a Indec, logo mais a partir das 7 da noite tem uma interdição na rua Camargo Penteado, região do Guanabara, em Campinas, para uma obra na rede de esgoto, trecho que vai da Barbosa da Cunha até a Frei Antônio de Pádua. Dá para desviar por essas duas vias e essa operação de trânsito deve seguir até as 11 da noite. 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

0: horas e 49 minutos. 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Teve um ouvinte aqui que mandou até a foto do pão de alhozinho, rapaz. O Joaquim Castro, um abraço pra você. Ela perguntou: é esse o pão de alhozinho? É esse mesmo, eu não vi o nome dela aqui. Obrigado, viu? Um beijo pra você. Vamos com o Giro pelo Brasil com Antônio Lima.
1: Fala, Weber Lima, um grande abraço a você e a todos que acompanham o Novo Brasil em Campo. No Giro pelo Brasil desta quarta-feira, falaremos sobre a partida entre Internacional e Flamengo, partida decisiva que acontece hoje às 7h30 da noite no Beira-Rio pela 21ª rodada do Campeonato Brasileiro. O Internacional tenta quebrar a sequência de derrotas consecutivas e respirar na luta contra o rebaixamento. O clube gaúcho abre a rodada em 16º lugar com 21 pontos. O mesmo número do Vasco, que é o primeiro dentro do Z4. Já o Flamengo, após empate com o São Paulo na última rodada por 1-1, tenta vencer o Inter fora de casa e torce por um tropeço do Palmeiras diante do Vitória para encurtar mais a distância na luta pela liderança. Jorginho, volante do Mengão, projetou a partida de hoje e falou que a fase do Inter não deve ser focada.
2: A gente tem realmente que focar em nós e deixar o problema dos adversários com eles. A gente tem que focar no que a gente precisa fazer, no que a gente precisa melhorar para ganhar jogos. Isso é importante.
1: Os cariocas estão em segundo lugar com 38 pontos, 6 atrás do Clube Paulista. Lembrando que o Mengão tem uma partida a menos. No time de Paulo Pezzolano, uma novidade: Mercado, que foi poupado na última rodada contra o Atlético Paranaense, retorna e comanda o sistema defensivo. A principal aposta do Clube Gaúcho para superar o Flamengo recai sobre Bernabé e Carboneiro. No time de Leonardo Jardim, 3 novidades na lista de relacionados: Léo Ortiz, De La Cruz e Carrascal. O zagueiro está recuperado de uma lesão na coxa direita que sofreu na última rodada antes da pausa para a Copa do Mundo, mas deve ficar no banco de reservas. Assim como De La Cruz, que ficou de fora dos dois primeiros jogos

0: posta pelo STJD ter chegado ao fim. Ele deve suprir a carência na ponta direita que vem sendo ocupada pelo jovem Lohan. O árbitro da partida será o paulista Matheus Delgado Candansan. E aí, Weber Lima, será que o Flamengo consegue diminuir nesta rodada a diferença de pontos para o Palmeiras? Me conta.
1: Ah, um abraço para você, Antônio. Cortou o finalzinho. Eu vou dar a minha opinião. Tira 3 pontos de vantagem hoje o Flamengo. Na minha bola de cristal. Ademar, na sua opinião, tira 3 pontos ou não?
2: Eu acho que empata o Palmeiras e o Flamengo ganha.
1: Então tira 2. E você, Fran?
3: Eu acho que o Palmeiras empata e o Flamengo ganha.
1: Tira 3 pontos. Palmeiras perde do Vitória e o Flamengo ganha do Inter. E já vai estar coladinho ali no vácuo, como gosta de falar o pessoal do automobilismo. Ademar, um grande abraço. Até daqui a pouco.

0: estaremos com Vitória e Palmeiras,
1: hein? Boa, ao lado do Jorge Vinícius, ó, lá em Ribeirão Preto, é o seguinte, a gente teve lá o negócio dos ventos que estão acontecendo aqui no litoral de São Paulo, é, a Janaína Brunherotti, ela falou, aqui em Ribeirão, depois da chuva, não acho mais a Nova Brasil pela FM, porque a antena de várias rádios foram derrubadas. Então, Janaína, a gente pede que você baixe o aplicativo Nova Brasil FM, que você vai acompanhar a programação da Nova Brasil, tá bom? Um grande beijo pra você. Mandando um beijo, Fran, pra você, que volta amanhã, né, Fran?
2: Amanhã, com Corinthians e Atlético Paranaense.
1: A Fran já estará direto no Itaquerão. E deixa eu mandar um beijo pra minha esposa, Luísa Macedo, que está aqui, ó. Feliz aniversário de casamento, rapaz. 9 anos, entendeu? É, muito bem. Um beijo pra você. É.
0: Luísa, eu vou completar 35, quero ver se você chega lá,
1: né? Sim, acho que não vai dar tempo não. Não vai dar tempo não. Obrigado pela audiência, pelo carinho. Voltamos às 8h30 com o futebol da Nova Brasil. Fiquem com Deus, até lá.
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3: Ainda com interdição do retorno do quilômetro 112 da Zeferino Vaz em Campinas para quem sai da pista sentido Teodureto e quer acessar a Vila Costa e Silva, opção de retorno o quilômetro 113 ou então o quilômetro 110. 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
6: Uma das heranças que temos é a educação tribal, a educação antiga que vem antes das nossas escolas, vem de uma pergunta que eles faziam: o que é importante ensinar? E a resposta que eles davam era uma resposta muito simples e muito profunda, e talvez extremamente atual. A resposta era a seguinte: a gente deve ensinar o que faz permanecer vivo e o que faz viver juntos. Essas duas coisas, viver e conviver, eram os dois verbos mais importantes que eles tinham que aprender a conjugar. Talvez a gente tenha que aprender com eles até hoje.
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2: Em Brasília, 19 horas.
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3: Olá, boa noite.
2: Boa noite para você que nos acompanha em todo o país.
3: Quarta-feira, 29 de julho de 2026.
2: Vamos ao destaque do dia.
3: Pensão alimentícia poderá ser paga de forma automática via Pix.
2: Ligue 180 para denúncias de violência contra a mulher deverá ser divulgado em locais de grande circulação. Graziele Bezerra.
3: O Ligue 180 funciona todos os dias, 24 horas por dia e é gratuito. Anvisa registra 5 novos medicamentos à base de semaglutida.
2: Remédio para diabetes também vem sendo usado em tratamentos de controle da obesidade.
3: E ainda, ciência para todos.
2: Exposição apresenta pesquisas que impactam o dia a dia do cidadão durante reunião anual da Sociedade Brasileira para o Progresso da Ciência.
3: Quem fala com a gente sobre o tema é Germana Pires, secretária de Ciência e Tecnologia para o Desenvolvimento Social.
4: Tem visitar a exposição, vai conhecer pesquisas voltadas para a saúde, meio ambiente, tecnologia, a ciência que ela está presente no dia a dia de cada um.
2: Hoje, na apresentação da Voz do Brasil, Mariana Jungmann e Luciano Seixas.
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2: A partir de agora, a divulgação do Ligue 180, canal de denúncias de violência contra as mulheres, deverá ser ampliado.
3: E o pagamento de pensão alimentícia poderá ser feito de forma automática, via Pix, mediante decisão judicial.
2: Além disso, foi regulamentado o projeto que prevê a monitoração eletrônica do agressor.
5: A lei que prevê o monitoramento eletrônico do agressor foi regulamentada. Com isso, ficam estabelecidos mecanismos para o funcionamento do dispositivo de segurança, que alerta sempre que o agressor viola o perímetro de exclusão determinado judicialmente. O alerta deverá ser enviado simultaneamente à vítima e à unidade policial responsável pelo atendimento. Nesta quarta-feira, também foi regulamentada a criação de um Sistema Nacional de Informações, que reúne, organiza e sistematiza dados sobre formas de violência contra as mulheres. Foi definido ainda que, a partir de agora, o pagamento da pensão alimentícia pode ser feito via Pix, mediante decisão judicial, e a divulgação do Ligue 180 para denúncias de violência contra a mulher deve ser ampliada, como explica a ministra das Mulheres, Márcia Lopes.
6: Todos os espaços públicos, privados, têm a responsabilidade, o dever de colocar o Ligue 180. O fortalecimento da rede de atendimento e a mudança de cultura.
5: O Ligue 180 funciona todos os dias, 24 horas por dia, e é gratuito. Ele oferece atendimento, orientação, acolhimento e encaminhamento para a rede de proteção às mulheres. Para a Voz do Brasil, com locução de Graziele Bezerra, reportagem de Edinaldo Júnior.
3: Foram divulgados hoje os resultados do novo Caged.
2: Em junho, foram criados 145 mil postos de trabalho.
3: Todos os meses, o estudo aponta o panorama do emprego formal no país.
7: Em junho de 2026, foram criados no país 145.161 postos de trabalho com carteira assinada. O estoque de empregos, ou seja, a quantidade total de vínculos seletistas ativos em junho, alcançou 48.032.308 postos, um crescimento de 0,3% em relação ao estoque registrado em maio. O ministro do Trabalho e Emprego, Luiz Marinho, falou dos destaques.
8: Dos cinco grandes grupos, teve saldo positivo. Serviços, 74.514. Agropecuária, 22.898. Comércio, 19.177. Indústria, 14.438. E construção, 12.136.
7: No acumulado de 12 meses, foram criados 942.854 postos de trabalho. O novo CAGED é utilizado desde janeiro de 2020 para captar, registrar e divulgar as estatísticas oficiais sobre o mercado de trabalho formal no Brasil. Atualmente, todas as empresas estão obrigadas a declarar as movimentações de trabalhadores por meio do E-Social. Os dados utilizados no novo CAGED são captados dos sistemas E-Social, CAGED e Empregador Web. Reportagem Luana Karen.
2: O setor hortigranjeiro movimentou mais de 16 milhões de toneladas no ano de 2025.
0: É o que mostra o levantamento divulgado hoje pela Companhia Nacional de Abastecimento sobre as vendas das centrais de abastecimento.
9: Morador de Brasília, Anderson Gimenez, costuma fazer as próprias marmitas para levar para o trabalho. Para isso, compra frutas e hortaliças semanalmente na central de abastecimento do Distrito Federal.
10: A gente faz a feira da semana, então a gente compra desde ovos lá, a gente encontra ovos caipira, a gente encontra todo tipo de variedades de frutas, todo tipo de hortaliça, verduras e legumes a gente compra lá. Então tem essa facilidade de nós encontrarmos todos os produtos da nossa necessidade em um mesmo local. E a qualidade das frutas e das verduras, eles são de primeira, tá?
9: O levantamento da Companhia Nacional de Abastecimento mostra que as CEASAs do país movimentaram 16 milhões de toneladas em 2025, totalizando mais de 16 bilhões de reais. As centrais com maior volume de vendas foram a Companhia de Entrepostos e Armazéns Gerais de São Paulo, com quase 3 toneladas, o Mercado Municipal de Juazeiro, na Bahia, com 1 milhão e 600 mil toneladas, e a CEASA Minas, localizada em Contagem, com 1 milhão e meio de toneladas. Para as hortaliças, as vendas aumentaram em 6 unidades, com destaque para Rio Branco, no Acre, com um crescimento de 44%, Belo Horizonte e Foz do Iguaçu, que tiveram alta de 4%. Nas frutas, a CEASA de Rio Branco também liderou as vendas, com alta de 24%, seguida por Goiânia, capital de Goiás, que teve crescimento de 21%. Os dados sobre as vendas nas centrais de abastecimento são coletados mensalmente pela Conab, que elabora o Boletim Hortigranjeiro. Com ele, é possível verificar onde há falta de algum produto ou excesso de produção, o que ajuda no planejamento dos agricultores, como explica Flávia Starling, gerente de produtos hortigranjeiros da Conab.
11: Nós recebemos informações dessas centrais atacadistas, esses entrepostos atacadistas, eles nos fornecem informações de comercialização e volume comercializado, e com base nessas informações, nós confeccionamos o boletim hortigranjeiro mensal.
9: O levantamento mostra ainda que o país exportou 1 milhão e 300 mil toneladas de frutas em 2025, um aumento de quase 20% em relação a 2024. Os destaques foram a manga, melão, melancia, limão e lima, tendo como principal destino a União Europeia. Reportagem Nazi Brum.
2: Embora possa parecer uma coisa restrita às universidades e institutos de pesquisa, a produção científica está presente no cotidiano de todos nós.
0: E quem faz ela acontecer no Brasil está reunido ao longo desta semana no Rio de Janeiro para o encontro anual da SBPC, a Sociedade Brasileira para o Progresso da Ciência.
2: Neste período está sendo promovida a Expo TIC, feira que reúne unidades de pesquisa vinculadas ao Ministério da Ciência, Tecnologia e Inovação, universidades, entidades governamentais e o setor empresarial.
0: E para saber mais sobre o que acontece nesses dois espaços, nós conversamos com Germana Pires, secretária de Ciência e Tecnologia para o Desenvolvimento Social. Acompanhe. Secretária, bem-vinda. É um prazer ter a senhora conosco aqui na Voz do Brasil. Vamos falar então da Expo TIC, né, que começou, a exposição que abriga o Ministério da Ciência, Tecnologia e Inovação, dentro da reunião anual da Sociedade Brasileira para o Progresso da Ciência, a SBPC. O que é esperado da exposição esse ano, secretária?
12: Te agradeço o convite para estar aqui na Voz do Brasil com vocês. A gente chama de Expotec. A Expotec é um dos grandes espaços de popularização da ciência do Brasil. É um ambiente mais visitado da reunião anual da SBPC. Né? E nesse ano, o Ministério da Ciência e Tecnologia, ele traz quase todas essas unidades de pesquisa, são 28 unidades de pesquisa apresentando projetos, tecnologias, iniciativas desenvolvidas em diversas áreas do conhecimento. Quem vier aqui, quem visitar a exposição, vai conhecer pesquisas voltadas para saúde, meio ambiente, biodiversidade, tecnologias, inclusão, desenvolvimento sustentável, enfim. Vai ser uma oportunidade para todos, né, que atuam na área de pesquisa, como estudantes, professores e os diversos pesquisadores possam, e as pessoas, né, as famílias também, crianças, possam conhecer a ciência que ela está presente no cotidiano, no nosso cotidiano, né, no dia a dia de cada um. A ciência que melhora a qualidade de vida das pessoas.
2: A reunião anual da SPPC também é um evento super relevante, porque reúne a nata do pensamento científico do país, né? A senhora pode nos falar mais sobre o que é a SPPC e o que acontece nessa reunião anual?
12: A SPPC é uma entidade, né? Uma das mais tradicionais entidades científicas do Brasil. Já há 7 décadas, essa é a 78ª reunião anual da SPPC. E ela reúne pesquisadores, professores, estudantes, gestores públicos e representantes de diversas instituições públicas e privadas, além da sociedade em geral, né, para poder discutir ciência, discutir o progresso da ciência, né, a ciência voltada para o desenvolvimento do nosso desenvolvimento do país. Na SBPC acontecem, assim, tem uma programação densa e ampla, onde são realizados painéis, conferências, mesas redondas, minicursos, atividades culturais, uma série de ações voltadas para a popularização e divulgação da ciência.
0: E nesse ano, né, secretária, o encontro tem um tema que é o Ciência para Todos, Soberania, Desenvolvimento e Inclusão. Como é que esses três pilares se relacionam, influenciam a produção científica no país?
12: Exatamente. E esses três conceitos, eles estão profundamente conectados. Eu represento a Secretaria Nacional de Ciência e Tecnologia para o Desenvolvimento Social e existe algo que é muito importante, que a ciência esteja voltada para mudar a qualidade de vida das pessoas, né? Então, quando a gente fala em soberania, estamos falando da capacidade do país de produzir conhecimento, de desenvolver tecnologias e formar pessoas para enfrentar os seus próprios desafios. O desenvolvimento acontece quando esse conhecimento gera inovação, fortalece as instituições diversas, melhora os serviços públicos, impulsiona a economia, contribui para soluções sustentáveis. Nesse aspecto, o que, que significa a inclusão? Garantir que a ciência beneficie toda a população, reduzindo as desigualdades, ampliando oportunidades, garantindo que todas as pessoas tenham acesso às oportunidades, né, aos seus direitos sociais.
2: E a reunião também terá espaços temáticos, né, voltado para os jovens, para a discussão racial, para a cultura. Como é que vão funcionar esses debates?
12: Isso mesmo. Aqui tem um espaço amplo na SBTC Jovem, com uma grande participação da juventude, de jovens pesquisadores. E a programação, de fato, é bem diversificada. Tem uma série de espaços voltados para o diálogo, cultura, educação, igualdade racial, no contexto das mesas redondas, da apresentação das pesquisas, enfim, é uma programação ampla, né, que apresenta essas diversas pesquisas desenvolvidas Brasil afora, em todas as universidades públicas, privadas, enfim.
0: A gente está falando aqui de dois eventos, vamos dizer assim, paralelos, né, que se relacionam. A reunião da SBPC e a Expo TIC. E aí, voltando a falar da exposição, um pouco mais, secretária, ela vai reunir aí 28 unidades de pesquisas que são vinculadas ao Ministério da Ciência, Tecnologia e Inovação, né? A senhora pode dar exemplos pra gente do que são essas unidades, que tipos de pesquisas elas fazem?
12: Sim, Bem, o Ministério tem 29 unidades de pesquisa que são vinculadas ao Ministério de Ciência e Tecnologia, 28 estão participando conosco aqui desse evento. As unidades de pesquisa, elas atuam em áreas muito diversas e refletem a amplitude da ciência produzida no Brasil. Existem instituições dedicadas a pesquisas espaciais, biodiversidade amazônica, mudanças climáticas, tecnologias da informação, materiais avançados, energias, tecnologias nucleares, matemática aplicada, astronomia e tecnologias voltadas para o desenvolvimento social. Eu vou dar um exemplo, claro, por exemplo, o INSA, né, a Unidade Nacional do Semiárido, que desenvolve pesquisas voltadas para combater a seca no Brasil, na produção de alimentos, para poder trabalhar, por exemplo, a dessalinização. Né, a gente tem um projeto no Ministério desenvolvido pelo INSA de dessalinização da água, produção de alimentos no semiárido, buscando combater a seca e combater a fome no Brasil. Então, esses projetos poderão, né, podem ser visitados aqui nos estandes das nossas unidades vinculadas.
2: Muito bem, nós conversamos com a secretária de Ciência e Tecnologia para o Desenvolvimento Social do Ministério da Ciência, Tecnologia e Inovação, Germana Pires. Muito obrigado por sua entrevista aqui à Voz do Brasil.
12: Eu agradeço a Voz do Brasil, sempre presente no dia a dia. Deixo o convite para todas as pessoas que quiserem participar aqui da SBTC e conhecer as pesquisas desenvolvidas no Brasil. Estamos aqui na Universidade Federal Fluminense, no Rio de Janeiro. Muito obrigada.
0: 5 novas canetas de semaglutida foram aprovadas pela Vigilância Sanitária e registradas nesta quarta-feira.
2: O medicamento ajuda no controle de doenças como a diabetes e é usado também no tratamento contra a obesidade.
0: E nós vamos entender agora como essa substância age no organismo na reportagem de Gabriela Noronha.
13: Os medicamentos à base de semaglutida são usados no tratamento de doenças crônicas como obesidade e diabetes. Trata-se de uma substância sintética que imita a ação do hormônio GLP-1, responsável pelo controle da glicemia no organismo, entre outras funções, como explica a médica endocrinologista Mona Lisa Azevedo.
14: Ela favorece o controle da glicose porque ela estimula a liberação de insulina e ela também influencia outros fatores do organismo, exerce um papel de induzir saciedade, inibir um pouco o apetite, controlar a compulsão alimentar e também estimular o gasto energético.
13: Nesta quarta-feira, 5 novas canetas emagrecedoras que têm semaglutida como princípio ativo foram aprovadas pela Anvisa, Agência Nacional de Vigilância Sanitária. Os medicamentos são voltados para o tratamento de pacientes adultos com diabetes tipo 2 e autorizados para uso complementar à dieta e exercícios, mas devem ser indicados e acompanhados sempre por um especialista, como destacou a endocrinologista Mona Lisa Azevedo.
14: A gente está falando de medicação e toda medicação é sujeita a efeitos adversos. Afinal de contas, a gente está trazendo uma substância artificial para dentro do corpo e é por isso que é tão importante o acompanhamento médico.
13: A medicação, feita com acompanhamento médico, ajudou a servidora pública Carolina Abreu a vencer a obesidade depois de muitas tentativas para perder peso.
15: Desde muito nova, eu sofri com efeito sanfona, né? Tenta fazer dieta restritiva e daí não dá certo, e aí engorda, e aí emagrece. Então, eu resolvi procurar um endocrinologista e comecei a fazer o uso.
13: O processo de autorização dos medicamentos inclui a realização de estudos clínicos, avaliação de documentos e inspeção da linha de produção. Reportagem Gabriela Noronha.
2: E a gente continua falando dessas canetas emagrecedoras para fazer mais um alerta.
0: A Anvisa lembra que a retatrutida, uma medicação que ainda está em fase de pesquisa, não está aprovada para uso em nenhum país do mundo.
2: Assim como no Brasil, a empresa responsável responsável por desenvolver essa medicação, ainda não solicitou registro em nenhuma agência reguladora internacional.
0: A Anvisa reforça que o uso de um medicamento sem registro apresenta riscos à saúde, com efeitos colaterais desconhecidos.
2: Além disso, não há garantia de que o produto contenha o princípio ativo declarado, nem a quantidade informada.
0: Vale lembrar que o comércio de medicamentos irregulares é considerado crime pelo Código Penal.
2: Atenção, moradores das comunidades ribeirinhas de Santarém, Belterra e Aveiro, na bacia do rio Tapajós.
0: A partir de agosto, o navio Hospital Abaré realiza novas expedições com consultas e exames gratuitos.
2: A embarcação atua como unidade básica de saúde fluvial itinerante e os atendimentos ocorrem por triagem e demanda espontânea das 8 da manhã às 6 da tarde.
16: Administrado pela Universidade Federal do Oeste do Pará, UFOPA, o navio Hospital Escola Baré, que atua como uma unidade básica de saúde fluvial itinerante, divulgou o calendário das próximas expedições e as orientações para acesso aos atendimentos nas comunidades ribeirinhas da bacia do rio Tapajós, no Pará. Os serviços gratuitos são oferecidos nos municípios de Santarém, Belterra e Aveiro. O atendimento ocorre nas chamadas comunidades polo, com triagem e demanda espontânea. Para o cadastro no Sistema Único de Saúde SUS, é necessário apresentar documento oficial com foto, CPF, cartão do SUS, além da caderneta de vacinação. Gestantes devem levar a caderneta de pré-natal e pacientes em acompanhamento podem apresentar exames anteriores. As consultas de rotina são realizadas das 8 horas da manhã ao meio-dia e das 2 às 6 da tarde. Enquanto o navio estiver ancorado, também há plantão para casos de urgência. O cronograma prevê expedições entre os meses de agosto e outubro, com datas definidas para as regiões de Santarém, Aveiro e Belterra. Para saber mais, acesse ridh.ufopa.edu.br ou envie e-mail para ridh.ufopa.edu.br. Dilson Santa Fé, para a Voz do Brasil.
2: Direitos da infância. Projetos voltados à redução da vulnerabilidade de crianças e adolescentes podem participar de edital do BNDES.
0: Serão selecionados até 8 projetos para promoção, proteção e garantia de direitos da juventude.
17: Os projetos devem atender a pelo menos um dos 5 eixos prioritários, que incluem assistência social, segurança alimentar, proteção contra violência doméstica e sexual e prevenção ao uso de drogas. Com ações a serem executadas no Rio de Janeiro, São Paulo, Recife e Brasília, o apoio total pode chegar a 15 milhões de reais em recursos de doações incentivadas aos fundos dos direitos da criança e do adolescente. De acordo com o chefe do Departamento de Projetos Culturais do BNDES, Andrés Cortes, os recursos que viabilizam esse edital são obtidos a partir do mecanismo de incentivo fiscal previsto no Estatuto da Criança e do Adolescente e que se destina a ações que vão desde a prevenção da violência até o acesso à educação, saúde e cultura.
18: Esse edital visa destinar até 15 milhões para projetos sociais que garantam a diminuição de vulnerabilidades sociais ligadas à infância e à juventude.
17: As inscrições dos projetos podem ser feitas até o dia 25 de agosto. Você pode obter mais informações sobre o edital no site bnds.gov.br/edital-FCA-2026. Reportagem André de Barros Lima.
0: Última notícia, em nota divulgada há pouco pela Secretaria de Comunicação Social da Presidência da República, o governo brasileiro repudiou o anúncio feito pelos Estados Unidos de prorrogar por mais um ano a declaração de emergência nacional em relação ao Brasil.
2: Segundo a nota, é inteiramente descabido caracterizar o Brasil como uma ameaça aos Estados Unidos, especialmente à luz dos históricos laços diplomáticos e da amizade que une os dois povos.
0: E essas foram as notícias do governo federal.
2: Fique agora com o Minuto do TCU. Em seguida, as notícias do Poder Judiciário e do Congresso Nacional. Boa noite.
0: Boa noite para você e até amanhã.
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22: Supremo Tribunal Federal solicita informações ao Legislativo e ao Executivo sobre emendas parlamentares. TSE destaca fabricação da urna eletrônica em 30 anos de implantação do processo eletrônico. E para o STJ, segurado com HIV, mesmo assintomático, tem direito à indenização por invalidez funcional permanente. Boa noite, eu sou Marcela Luiza. O ministro Flávio Dino, do Supremo Tribunal Federal, solicitou informações ao Legislativo e ao Executivo em uma ação movida pelo partido Rede Sustentabilidade contra o modelo atual das emendas parlamentares impositivas. Na ação, o partido questiona mudanças na Constituição que autorizam parlamentares a destinarem verbas sem garantias suficientes de prestação de contas, transparência e controle de conflitos de interesse. Diante do pedido do partido, o ministro Flávio Dino solicitou informações ao presidente da República e aos presidentes da Câmara e do Senado, estabelecendo o prazo de 10 dias para a resposta. O ministro relator determinou que os poderes executivo e legislativo apresentem uma proposta detalhando o papel de cada agente público no ciclo da execução das emendas, definindo, inclusive, as responsabilidades dos parlamentares que indicam os recursos e os seus destinatários. Tribunal Superior Eleitoral destaca fabricação da urna eletrônica em seus 30 anos de implantação do processo eletrônico. O projeto é 100% nacional, pertence à Justiça Eleitoral e passa por rigoroso processo de auditoria. Estevam Furtado.
23: Há 3 décadas foram desenvolvidos 14 modelos de urna eletrônica e produzidos quase 1,5 milhão de equipamentos. O TSE elabora todas as especificações técnicas e de segurança que devem ser seguidas pelas empresas vencedoras das licitações. Após a aprovação do protótipo, a fabricação e os testes são acompanhados por servidores e técnicos da Justiça Eleitoral.
22: Segurado com HIV, o vírus da AIDS, mesmo sem sintomas, tem direito à indenização por invalidez funcional permanente. Esse entendimento é do STJ. Fátima Ochoa.
24: O militar com HIV foi considerado incapaz para as atividades militares. Ele tinha seguro coletivo com cobertura para invalidez funcional permanente total por doença. A Justiça de Rondônia determinou o pagamento da apólice, mas a seguradora recorreu ao STJ, alegando que o militar estava assintomático e não teria perdido a autonomia. Só que a terceira turma concluiu que, no caso de pessoas com HIV, a noção de perda da existência independente exigida para a indenização securitária deve considerar a irreversibilidade da infecção e a dependência contínua de tratamento médico, como nessa hipótese. Assim, concluiu que o militar tem direito à indenização por invalidez permanente. A relatora foi a ministra Nancy Andrighi.
22: Para garantir que um empregador pague uma dívida trabalhista, a justiça determina que o passaporte seja apreendido. Mas tem um detalhe. Para o Tribunal Superior do Trabalho, é preciso considerar outras possibilidades antes disso. Rossini Gomes.
3: Um caso que ilustra essa questão envolve um português que mora no Brasil. Ele teve o passaporte apreendido por passar anos sem pagar a dívida. Ao julgar o processo, o TST decidiu pela liberação do documento. O motivo é que a instância anterior não analisou outras medidas antes de tomar essa decisão. Por exemplo, se o homem ocultou o patrimônio ou tinha um estilo de vida que demonstrava a possibilidade de pagar a dívida. Por isso, passaporte liberado.
22: Ministério Público Federal denunciou 216 pessoas por tráfico humano e contrabando de imigrantes entre 2025 e 2026. As denúncias são resultado do trabalho da unidade especializada no combate a esses crimes, que completa 2 anos este mês. Vanessa Pereira.
4: Desde 2024, o MPF centralizou as investigações sobre tráfico de pessoas na Unidade Nacional de Enfrentamento do Tráfico Internacional de Pessoas e Contrabando de Imigrantes. Em 2 anos de atuação, a unidade participou de mais de 1.100 processos judiciais. De 2025 até junho deste ano, 216 pessoas foram denunciadas à Justiça, 79 por tráfico internacional de pessoas e 137 por contrabando de imigrantes.
22: 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Uma boa noite e até amanhã.

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1: Eu sou Paula Groba.
2: E eu sou Ricardo Nakaoka.
1: E estes são os destaques de hoje do Jornal do Senado, que começa agora.
2: PEC da Segurança Pública chega ao Senado após modificações na Câmara.
1: Projeto suspende prazo para pesquisadoras durante licença maternidade.
2: Grupo de senadores cobra órgãos e propõe novas regras após caso do Banco Master.
1: Boa noite.
2: Boa noite.
1: Conciliar a carreira científica com a maternidade ainda é um desafio para milhares de pesquisadoras brasileiras.
2: Com o objetivo de evitar prejuízos à produção acadêmica, a Comissão de Direitos Humanos pode votar, na volta das atividades do Senado, um projeto que suspende prazos durante a licença maternidade. O repórter Márcio Maturana tem as informações.
3: Pesquisadoras, gestantes ou adotantes poderão ser beneficiadas com a suspensão dos prazos de bolsas, editais e projetos de pesquisa financiados com recursos públicos federais durante a licença maternidade. Isso é o que prevê um projeto que está pronto para votação na Comissão de Direitos Humanos na volta do recesso parlamentar, a partir de 3 de agosto. Pela proposta, o tempo de afastamento será acrescido ao prazo original e não poderá influenciar negativamente a avaliação de produtividade nem a participação em novos financiamentos públicos. A senadora professora Dorinha Seabra, do União do Tocantins, foi relatora de um outro projeto já transformado em lei, que também beneficia pesquisadoras gestantes ou adotantes.
4: Quando ela começou, ela não estava gestante. Ela fica gestante. Ela não pode ficar gestante, porque o prazo vai contar contra ela. O programa vai perder pontuação. E aí ela tem problema, inclusive, em outras vezes que ela preenche a bolsa. Maternidade não pode ser ônus para a mulher. E não pode significar escolha entre carreira, entre formação.
3: O texto em análise na Comissão de Direitos Humanos é um substitutivo da senadora Mara Gabrilli, do PSD de São Paulo, a um projeto apresentado pela senadora Soraya Tronic, do PSB de Mato Grosso do Sul. Para evitar a sobreposição de normas e oferecer maior segurança jurídica, esse substitutivo incorpora as mudanças propostas a uma lei já existente sobre prorrogação de bolsas de pesquisa no caso de maternidade.
1: E aguarda a votação no plenário do Senado, o projeto que cria o Exame Nacional de Proficiência em Medicina. A prova será requisito obrigatório para que os recém-formados possam obter o registro profissional nos conselhos regionais. No entanto, ainda há uma divergência sobre qual órgão será responsável pela aplicação. O senador Rogério Carvalho, do PT de Sergipe, apresentou um texto substitutivo para atribuir essa função ao Ministério da Educação. Em junho, o governo também publicou uma medida provisória que prevê que o MEC aplique o exame. A MP ainda depende de análise do Congresso Nacional.
2: Já o senador Dr. Irã, do PP de Roraima, relator da proposta na Comissão de Assuntos Sociais, defende que a avaliação seja aplicada pelo Conselho Federal de Medicina. Ao classificar a iniciativa como o projeto mais importante do movimento médico brasileiro neste século, o parlamentar cobrou que o plenário vote a medida o quanto antes.
5: Nós precisamos frear a proliferação desenfreada de escolas médicas nesse país, formando médicos de péssima qualidade e causando muita vulnerabilidade ao povo brasileiro, principalmente ao povo que procura o Sistema Único de Saúde do nosso país.
1: O caso do Banco Master levou o Senado a intensificar a fiscalização sobre o mercado financeiro.
2: No primeiro semestre, um grupo da Comissão de Assuntos Econômicos ouviu autoridades, reuniu documentos e apresentou propostas para evitar novas fraudes. A reportagem é de Marcela Cunha.
6: Criado no início deste ano, o grupo da Comissão de Assuntos Econômicos, que acompanha o caso Banco Master, já ouviu dirigentes do Banco Central, da Comissão de Valores Mobiliários e do Banco de Brasília. O presidente do Banco Central, Gabriel Galípolo, defendeu a atuação da instituição e apontou limitações de pessoal, de tecnologia e de estrutura de fiscalização. Já o presidente interino da CVM, João Carlos Uzeda Scioli, afirmou que o órgão detectou movimentações atípicas do Master desde 2022. O presidente do BRB, Nelson Antônio de Souza, foi questionado sobre as operações realizadas com o Master e os possíveis prejuízos para o banco público. O ex-controlador do Master, Daniel Vorcaro, chegou a ter depoimento marcado, mas obteve do Supremo Tribunal Federal o direito de não comparecer. Entre os resultados do trabalho, a CAI retirou o sigilo de parte das auditorias do Tribunal de Contas da União sobre o caso. O presidente do colegiado, o senador Renan Calheiros, do MDB do Alagoas, defendeu a divulgação dos documentos.
7: Nós estamos retirando o sigilo, que é uma auditoria que a sociedade tem total interesse em conhecer. E não sei por que o próprio tribunal decreta sigilo sobre uma auditoria que ele próprio fez.
6: O grupo apresentou ainda 3 projetos para mudar as regras do Fundo Garantidor de Créditos, ampliar o controle sobre a venda de títulos bancários e endurecer as penas para fraudes financeiras.
1: E a criação de uma política nacional de transformação digital no campo está em análise na Comissão de Agricultura. A proposta busca modernizar o setor agropecuário com o uso de tecnologias como a inteligência artificial.
2: O texto também prevê a criação de laboratórios de inovação, a capacitação de agricultores e a oferta de linhas de crédito específicas. O senador Sérgio Petecão, do PSD do Acre, relatou a proposta na Comissão de Ciência e Tecnologia. Na avaliação do parlamentar, a iniciativa democratiza o acesso à tecnologia na agricultura e promove avanços no setor.
8: A iniciativa busca democratizar a conectividade rural, promover capacitação digital e incentivar as pesquisas, o desenvolvimento e a inovação.
1: E a PEC da Segurança Pública chegou ao Senado, mas a proposta de emenda à Constituição que reorganiza o sistema de segurança pública do país será analisada pelos senadores em uma versão diferente da encaminhada pelo Poder Executivo. O texto aprovado pela Câmara dos Deputados destinou parte da arrecadação das apostas esportivas aos fundos nacionais de segurança pública e do sistema penitenciário. Além disso, retirou a redução da maioridade penal de 18 para 16 anos em crimes com violência ou grave ameaça à pessoa, cuja validade dependeria de um referendo popular.
2: Para o senador Camilo Santana, do PT do Ceará, a segurança pública deve ser tratada como uma agenda nacional, baseada na cooperação entre União, estados e municípios, e com atuação conjunta dos poderes da República. O parlamentar defende que a proposta seja colocada em votação. No entanto, a PEC depende de decisão do presidente do Senado, Davi Alcolumbre, para começar a ser analisada na casa.
9: O crime organizado não pergunta em quem a vítima votou. Uma bala perdida não escolhe partido. A mãe que perde um filho não quer saber se a solução veio da direita ou da esquerda. Ela quer justiça, ela quer segurança. Nós podemos divergir sobre muitos temas, mas precisamos ser capazes de construir uma agenda comum para proteger o povo brasileiro.
1: A programação especial de férias do Congresso Nacional já recebeu mais de 8.500 visitantes na primeira semana de atividades. A agenda gratuita, que segue até o dia 2 de agosto, reúne experiências interativas e atividades voltadas para toda a família.
2: O balanço parcial mostra o interesse do público em conhecer de perto o funcionamento do Poder Legislativo durante o período de recesso escolar. A reportagem é de Yasmin Rodrigues.
10: A programação especial de férias promovida pelo Congresso Nacional, que tem atraído turistas de diferentes estados brasileiros e até do exterior, busca aproximar os cidadãos do Parlamento. Além de conhecer os espaços do Senado Federal e da Câmara dos Deputados, os visitantes podem acompanhar o espetáculo teatral Em Nome da Lei, 200 anos de Congresso, apresentado pelo projeto Visite em Cena, e assistir ao filme em realidade virtual, Eunice, a Primeira Senadora, que retrata a trajetória da primeira mulher a ocupar uma cadeira no Senado. Diogo Diniz, servidor da Coordenação de Visitação do Congresso Nacional, apresentou os números registrados até agora e o perfil do público que participou das atividades.
11: O destaque é o aumento da presença de crianças, que cresceu 16% em relação ao ano passado. Outra novidade também que chamou a atenção foi o Visite em Cena, que já reuniu mais de 1.300 pessoas. E o filme Eunice, a Primeira Senadora, também está fazendo sucesso. É um filme em realidade virtual, que já foi visto por mais de 400 pessoas.
10: A programação especial de férias é gratuita. Para participar, basta comparecer ao Congresso Nacional das 9 da manhã às 5 da tarde com um documento oficial com foto. A entrada é livre, sem necessidade de agendamento.
12: Música.
2: Com a edição de Paula Groba e trabalhos técnicos de Eliseu Caires, o Jornal do Senado fica por aqui. Acompanhe agora as notícias da Câmara dos Deputados. Boa noite.
1: Uma boa noite e até amanhã.
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13: Parlamentares analisam proibição de ligações telefônicas feitas por robôs.
14: Comissões reafirmam hora-aula como medida das atividades do professor.
13: Debate analisa medidas para a inclusão de autistas no mercado de trabalho.
14: Boa noite. Parlamentares e debatedores sugerem práticas mais efetivas em empresas para a inclusão de pessoas com transtorno do espectro autista. A repórter Sofia Peçanha acompanhou a discussão.
15: Durante a audiência na Comissão Especial sobre a Política Nacional para Pessoas com Autismo, parlamentares e especialistas defenderam que a inclusão de jovens e adultos autistas no mercado de trabalho depende tanto de políticas públicas quanto do engajamento das empresas na adoção de práticas mais inclusivas. A comissão debate o projeto de lei que institui uma política nacional para pessoas com transtorno do espectro autista, produzir conhecimentos mais aprofundados, desenvolver estudos e pesquisas que levem a práticas terapêuticas e educacionais mais eficazes, estabelecer políticas públicas que resguardem os direitos da pessoa com autismo, são alguns dos objetivos do projeto que está sendo analisado pelos deputados. Durante a audiência, os participantes reforçaram que a inclusão profissional é possível desde que haja suporte adequado. A deputada Maria Rosas, do Republicanos de São Paulo, defendeu o chamado emprego apoiado como ferramenta para ampliar oportunidades.
16: Muitas pessoas dizem o seguinte: não há condições de inserir as pessoas com TEA no mercado de trabalho. Eu digo que sim, através do emprego apoiado. É uma tecnologia social que a gente tem a inclusão dessa pessoa com apoios, com suporte, com pessoas que vão orientar, vão ver o perfil. Então, é possível sim, nós não podemos desistir, há uma necessidade de suporte, por isso o emprego apoiado ele é muito bem-vindo.
15: O projeto em análise prevê o estímulo à inserção de pessoas com autismo no mercado de trabalho. Por isso, segundo parlamentares, a escuta de especialistas e de entidades que atuam na área é fundamental para orientar a construção de diretrizes mais efetivas e alinhadas às necessidades reais das pessoas com transtorno do espectro autista. O debate foi solicitado pelo deputado Orlando Silva, do PCdoB de São Paulo, com o objetivo de aprofundar a discussão sobre os desafios enfrentados por pessoas autistas na vida adulta, especialmente na busca por autonomia e emprego. Da Rádio Câmara de Brasília, Sofia Peçanha.
12: Direitos Humanos.
13: Pastor Diniz, do União de Roraima, apoia projeto que proíbe a divulgação de apostas, motéis e sites de acompanhantes em programas com classificação indicativa livre. Relator da matéria na Comissão de Comunicação, ele afirma que a medida protege crianças e adolescentes da exposição a conteúdos inadequados.
14: Pastor Diniz argumenta que a proposta tem respaldo na Constituição e ajuda a preservar o desenvolvimento físico, mental e emocional do público infanto-juvenil. Para o deputado, a restrição também reforça os valores éticos e sociais previstos para a programação de rádio e televisão.
12: Trabalho.
13: Debatedores criticam pejotização e alertam para a perda de direitos e queda na arrecadação. O repórter Murilo Souza acompanhou o encontro sobre o tema com deputados.
17: Debatedores criticaram em audiência pública na Câmara dos Deputados os efeitos da pejotização no mercado de trabalho. O termo se refere à contratação de trabalhadores como empresas, em atividades que antes exigiam carteira assinada. As críticas apontam perda de direitos trabalhistas e prejuízos à Previdência. A discussão ocorreu após decisão do ministro Gilmar Mendes, Supremo Tribunal Federal, que suspendeu processos sobre o reconhecimento de vínculo empregatício nesses casos. O tema terá repercussão geral e servirá de base para decisões em todo o país. Para parlamentares, o modelo amplia a exploração de trabalhadores. O deputado Bongás, do PT do Rio Grande do Sul, destacou que o trabalhador pejotizado não tem direitos como férias, 13º salário e FGTS.
18: Pejotizado não tem 13º, não tem férias, não tem adicionais, não tem tempo de suspensão de tempo de aviso prévio, né? Não tem recolhimento fundo de garantia. Então, todos esses aspectos. Então, do ponto de vista desta flexibilização e a troca, que muitas vezes, em maior dos casos, é simplesmente uma contratação, continua empregado, só que agora é empreendedor.
17: Dados do Ministério Público do Trabalho indicam que entre 2022 e 2023, o país deixou de arrecadar cerca de 100 bilhões de reais com esse tipo de contratação. Especialistas também alertam para os impactos fiscais e divergências no judiciário. Enquanto a Justiça do Trabalho costuma reconhecer o vínculo trabalhista e manter os direitos dos empregados, o Supremo Tribunal Federal tem validado contratos como prestação de serviço por empresas. Da Rádio Câmara de Brasília, Murilo Souza.
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12: Meio Ambiente.
14: Projeto que proíbe a utilização de penas e plumas de origem animal avança na Câmara. A ideia é que os adereços usados nas fantasias tenham origem sintética, como informa a repórter Maria Neves.
20: O projeto que proíbe a comercialização de fantasias e adereços com penas de origem animal avançou o primeiro passo na Câmara, com a aprovação pela Comissão de Desenvolvimento Econômico. De acordo com o relator, deputado Helder Salomão, do PT do Espírito Santo, além de proteger o direito dos animais, a proposta vai estimular a indústria nacional. O relator sustenta ainda que as mudanças não pretendem viabilizar festas populares, mas estabelecer limites e incentivar alternativas.
21: A substituição das penas e plumas de origem animal por sintéticas vai baratear muito o custo. Isso significa que a gente vai ter fantasias mais baratas, alegorias mais baratas, com a mesma beleza plástica que o carnaval, obviamente, exige. E, além disso, se a gente substitui, né, as penas e plumas de origem animal por plumas e penas sintéticas, nós vamos estimular a produção nacional.
20: Pelo texto aprovado, as penas poderão continuar sendo usadas quando não houver sofrimento animal. O reaproveitamento de plumas também continuará permitido até a entrada em vigor da futura lei. As regras para esses casos deverão constar no regulamento da norma. A proposta de autoria do deputado Célio Studart, do PSD do Ceará, também prevê multa de R$5.000 a R$1.000.000 para quem descumprir a nova regra. Em caso de reincidência, a multa será aplicada em dobro e a cada nova infração, o valor da multa será dobrado novamente. O projeto ainda será analisado por 4 comissões da Câmara. Se aprovado, poderá seguir diretamente para o Senado, sem necessidade de passar pelo plenário. Da Rádio Câmara de Brasília, Maria Neves.
13: João Carlos Bacelar, do PL da Bahia, propõe a criação de uma comissão parlamentar de inquérito para investigar crimes contra animais. O deputado pretende apurar casos de crueldade contra animais em todo o país.
14: João Carlos Bacelar explica que a CPI deve identificar os responsáveis pelos crimes e investigar a atuação de grupos organizados. Segundo o deputado, a comissão também precisa avaliar a efetividade das políticas públicas e da fiscalização para coibir a violência contra animais.
12: Educação.
13: Comissões da Câmara finalizam votação do projeto que muda critérios de cálculo de tempo de professores em atividades com estudantes. Entenda as alterações na reportagem de Luiz Cláudio Canuto.
22: A Comissão de Educação da Câmara aprovou o projeto que estipula a hora-aula como medida para cálculo do tempo de professores da educação básica, usado em atividades com estudantes. Segundo a proposta, a hora-aula seria usada como referência, mesmo que a aula tenha duração inferior a 60 minutos. Atualmente, a lei do piso salarial do Magistério Público da Educação Básica tem outro critério. Estabelece que os professores devem respeitar o limite máximo de 2/3 da carga carga horária para atividades com estudantes. Ou seja, o tempo restante é usado para preparar aulas, corrigir provas e outras atividades. O texto aprovado é um substitutivo da deputada Lídice da Mata, do PSB da Bahia, que sintetiza um projeto do deputado Tarcísio Mota, do PSOL do Rio de Janeiro. A relatora diz que a proposta tenta acabar com a interpretação de que os minutos que restam da hora-aula pedagógica possam ser considerados tempo de atividade extra-classe, algo que já foi rejeitado pelo Superior Tribunal de Justiça em 2024. Contar esses minutos diminui o período para atividades extra-classe, como explica o autor da proposta, Tarcísio Mota.
0: Qual é a nossa novidade nesse projeto de lei? Que a gente percebeu que, infelizmente, alguns prefeitos e governadores resolveram dar uma de esperto e contar todos os minutinhos que estão na questão da carga horária do professor, e nos lugares em que a hora-aula é menor do que uma hora-relógio, ou seja, tem menos do que 60 minutos, eles resolveram dizer, então, esses 10 minutos que sobram, se a hora-aula for de 50 minutos, conta para o tempo de planejamento. O que é uma falsidade. Fazendo com o quê? Como aconteceu lá no município do Rio de Janeiro. Os professores sejam obrigados a pegar mais turmas, tendo o mesmo tempo de planejamento, ou seja, é um descumprimento da lei, e sem ganhar mais um salário a mais, ou seja, mais trabalho, menos tempo de planejamento, ferindo o princípio da lei do piso salarial nacional.
22: Como exemplo de como ficaria com a aprovação da lei, o deputado afirma que quando um professor dá 3 aulas, os minutos dedicados à aula não interferem no fato de que existe necessidade de um planejamento. O projeto muda a lei do piso salarial dos professores e acrescenta um dispositivo no artigo que estabelece textualmente: para fins do cálculo da proporção mínima de 2/3 da jornada destinada às atividades de interação com educandos, a carga horária do docente será apurada com base em horas-aula, mesmo se a sua duração for inferior a 60 minutos. A proposta para virar lei precisa ser aprovada pela Câmara e pelo Senado. Da Rádio Câmara de Brasília, Luiz Cláudio Canuto.
14: A deputada Lídice da Mata também foi a relatora do projeto na Comissão de Constituição e Justiça, que também aprovou o texto.
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1: Justiça. Rodrigo Valadares, do PL de Sergipe, é autor de projeto que proíbe a concessão de indulto, graça, anistia e perdão judicial para condenados por crimes praticados contra crianças. A proposta também impede o reconhecimento do perdão do ofendido nesses casos.
2: O projeto de Rodrigo Valadares altera o Código Penal e o Estatuto da Criança e do Adolescente para impedir que os agressores tenham as penas perdoadas. O autor argumenta que o sofrimento do acusado não pode anular a punição pela morte de um filho.
1: Consumidor. Câmara analisa a proibição de ligações telefônicas feitas por robôs. A repórter Júlia Lopes nos traz as medidas propostas.
3: Em 2025, o Brasil registrou mais de 10 bilhões de ligações telefônicas feitas por robôs por mês, segundo a Agência Nacional de Telecomunicações, a Anatel. Para reduzir o incômodo dessas chamadas à população, a Comissão de Defesa do Consumidor da Câmara dos Deputados aprovou um projeto que proíbe a realização de ligações automáticas em massa, conhecidas como robocalls. A proposta trata das chamadas feitas de forma repetitiva e sem a participação de um atendente humano, geralmente usadas para vender produtos, cobrar dívidas ou realizar pesquisas. Para o relator do projeto, deputado Áureo Ribeiro, do Solidariedade do Rio de Janeiro, embora a legislação já permita que o consumidor adote medidas como cadastrar o número em listas de bloqueio ou no serviço Não Perturbe, essas ferramentas ainda não são suficientes para impedir as ligações automatizadas.
4: De fato, mesmo com a existência de cadastros destinados a bloquear ligações de telemarketing, como Não Perturbe, e estas listas mantidas por PROCONs estaduais, os abusos continuam muito presentes na vida de todos nós. Isso porque, apesar de sua utilidade e crescente adesão popular, esses cadastros enfrentam limitações estruturais, tais como a iniciativa do próprio consumidor para inscrição.
3: Segundo o projeto, as empresas que desrespeitarem a regra estarão sujeitas a multas que variam de R$ 5.000 a R$ 50.000 por ligação ou mensagem indevida. Em casos de reincidência, poderão ter o serviço de telemarketing suspenso e até perder a autorização para atuar no setor de telecomunicações. O texto também obriga empresas e operadoras a adotarem tecnologias que garantem a identificação real de quem faz a chamada como forma de evitar fraudes. Apesar disso, a proposta prevê exceções para o uso de chamadas e mensagens automáticas. Elas serão permitidas em casos de utilidade pública, como avisos de órgãos públicos ou de empresas de serviços essenciais com informações urgentes, quando houver atendimento humano imediato, sem reprodução prévia de mensagens gravadas e em situações de obrigação legal. O projeto que proíbe ligações telefônicas automáticas feitas em massa será analisado agora pela Comissão de Constituição e Justiça. Da Rádio Câmara de Brasília, Júlia Lopes.
1: Segurança Pública.
2: Zuco, do PL do Rio Grande do Sul, propõe que a indenização paga a quem entrega armas de fogo tenha como parâmetro principal o preço médio de mercado, definido em regulamento. Ele também defende que a nota fiscal e o estado de conservação da arma sejam considerados no cálculo.
1: Relator da proposta na Comissão de Segurança Pública, Zuco substituiu a definição do valor em lei por diretrizes para que o Executivo regulamente os critérios de indenização. O objetivo, segundo ele, é evitar questionamentos sobre a constitucionalidade da medida.
5: Economia.
2: Comissão Especial da Câmara está analisando a atualização do teto para a declaração de microempreendedor individual.
1: A repórter Noelle Nobre tem mais informações sobre o colegiado.
6: A comissão especial que vai analisar o projeto que aumenta o limite de faturamento do MEI, o microempreendedor individual, já foi instalada na Câmara. A deputada Anne Ortiz, do PP do Rio Grande do Sul, foi eleita presidente do colegiado e o deputado Jorge Goetting, do Republicanos de Santa Catarina, será o relator. O projeto já foi aprovado pelo Senado e eleva para R$ 130 mil reais a receita bruta anual permitida para enquadramento como MEI. Atualmente, o limite é de R$ 81 mil. A proposta também autoriza a contratação de até 2

0: empregados, o dobro do permitido hoje. Anne Ortiz destacou que o teto atual está defasado há cerca de 10 anos, o que empurra muitos empreendedores para a informalidade.
1: Nós estamos tratando de um assunto que não é só urgente para os micro e pequenos empreendedores, empreendedores individuais, para todos aqueles que empreendem no nosso país, geram emprego, renda e fazem a economia girar, que estão aí há uma década trabalhando dentro de uma faixa, dentro de um teto desatualizado.
0: O relator Jorge Goetten ressaltou a importância do setor e disse que o relatório buscará consenso com a área econômica do governo e com frentes produtivas.
2: Nós temos que impulsionar os negócios, dar condições do MEI crescer, como você falava antes, Anne, criar uma rampa para que o MEI daqui um pouco possa ser micro, para que o micro possa ser uma pequena empresa, para que a pequena empresa queira ir para o lucro presumido ou para o lucro real, para ela crescer.
0: Além de Anne Ortiz e Jorge Goetten, a comissão será dirigida pelos deputados Adriana Ventura, do Novo de São Paulo, Helder Salomão, do PT do Espírito Santo, e Bia Kicis, do PL do Distrito Federal, eleitos como vice-presidentes. Da Rádio Câmara de Brasília, Noelle Nobre.
3: Agricultura.
4: Márcio Neiser, do Solidariedade do Maranhão, apresentou o projeto que cria o Sistema Nacional de Monitoramento da Pesca Artesanal. A proposta prevê adesão voluntária a um sistema de geolocalização e botão de emergência para embarcações de pequeno porte.
5: Segundo Márcio Neiser, o projeto autoriza o governo a conceder subsídio para aquisição e instalação dos equipamentos. Ele acredita que o novo sistema poderá contribuir para a segurança da atividade e para o planejamento de políticas públicas voltadas à pesca artesanal.
4: Termina agora o Jornal Câmara dos Deputados, produzido pela Rádio Câmara, com trabalhos técnicos de Ribamar Guimarães e apresentação de Val Monteiro e Márcio Aquilissardi. Uma boa noite para você.
5: A Voz do Brasil volta amanhã. Boa noite.
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7: 8 horas e 29 minutos. Boa noite, grande abraço para você ligado na Nova Brasil FM. Está começando o Nova Jogada de Vitória e Palmeiras. Mais uma rodada do Campeonato Brasileiro, a 21ª, e você vai curtir aqui no futebol da Nova Brasil. Esse jogaço, jogo que acontece no Barradão, com a narração de Jorge Vinícius, os comentários de Luiz Ademar, as reportagens de Felipe Oliveira, na interação com o ouvinte, no humor de Gavião, comigo Éber Lima, na abertura, no intervalo e no melhor pós-jogo do rádio. Confira comigo no replay, com os trabalhos técnicos de Ricardo Simões, Cezinha Martins, Lucas Monteiro, na mesa de som Celcinho Roberto, na produção de Antônio Lima. Vamos juntos até a meia-noite no futebol da Nova Brasil.
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7: 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Já tivemos a abertura da 21ª rodada, jogos no intervalo. Lá no Mael, Mirassol saiu na frente. Na verdade, né, o Marlon fez o gol contra e o Mirassol fez o primeiro, mas o Remo já empatou. Intervalo de jogo no Mael, Mirassol 1, Remo 1. E lá no Beira-Rio, intervalo também, Vitinho fez para o Internacional. Resultado bom para o torcedor do Palmeiras. Internacional 1, Flamengo 0. O destaque do time da casa, o Vitória. Boa noite, Felipe Oliveira.
8: Boa noite, Weber. Boa noite, amigos ligados na Nova Brasil em campo. Todo mundo sintonizado na Nova Brasil FM. Vitória chega para esse jogo com o melhor aproveitamento jogando em casa de todo o Campeonato Brasileiro. 81% de aproveitamento. E quer utilizar da força do Barradão para desbancar o líder Palmeiras, Weber.
7: Tá certo. Lembrando que hoje às 9:30 também teremos no Maraca Fluminense e Bahia. A Nova Brasil transmite amanhã tudo direto do Itaquerão, de Corinthians e Atlético Paranaense. O jogo já grudado no Nova Brasil em campo. Lembrando também que amanhã às 9:30 no Couto Pereira tem Curitiba e Cruzeiro. E não teremos as partidas entre Botafogo e Grêmio no Engenhão, São Paulo e Santos em local ainda indefinido, Atlético Mineiro e Bragantino na Arena do Galo e na Arena Condá, Chapecoense e Vasco, porque esses times, né, Grêmio, Santos, Bragantino e Vasco, estão envolvidos em jogos da Sul-Americana neste meio de semana. E o Palmeiras, Felipe Oliveira.
8: O Verdão conheceu sua primeira derrota em casa na última rodada, foi derrotado pro Galo com duas falhas do goleiro Carlos Miguel. Mas chega para esse confronto, se o Vitória tem o melhor aproveitamento jogando em casa, o Verdão tem o melhor aproveitamento jogando fora nesse Campeonato Brasileiro. É o melhor visitante do Brasileirão com 70% de aproveitamento e tá invicto a 7 partidas jogando longe da Arena do Verdão. São 5 vitórias e 2 empates nesse curto período de tempo, Weber.
7: Copa Sul-Americana, bola rolando em São Januário. Na verdade, intervalo também. Intervalo de jogo em São Januário. Vasco, Independiente Medellín, 0-0. Hoje ainda teremos às 9:30 da noite o Bragantino em campo contra o Sporting Cristal. Primeiro jogo lá no Peru, 0-0. O Bragantino precisa da vitória. Se continuar empatado, no agregado, penalidades. Também teremos às 9:30 no Garcilaso de la Vega, Cienciano e Lanús. Primeiro jogo na Argentina e o clube argentino Lanús venceu por 2-0. Luiz Ademar, o seu destaque inicial, a sua opinião, a sua expectativa de vitória e Palmeiras, Ademar, e o Palmeiras novamente entrará em campo. No domingo entrou em parte dele, sabendo o que tinha acontecido no Maracanã. Mas hoje já vai entrar em campo, pelo menos por enquanto, com a derrota do Flamengo, podendo abrir ainda mais vantagem no Campeonato Brasileiro. Boa noite, Ademar.
4: Boa noite, Weber. Boa noite, amigos e amigas que nos acompanham aqui em mais uma jornada esportiva. Olha, é uma grande oportunidade pro Palmeiras dar aquela disparada, hein? Porque, pra mim, eu tô surpreso que, se tudo bem, é primeiro tempo, estamos no intervalo e tal, mas com a vitória parcial do Internacional, um pangaré cansado contra o Flamengo, hein? Mas, enfim, isso pode ajudar demais o Verdão. O Verdão, que com duas falhas, perdeu para um time que eu também acho que é um pangarezão meio cansado também no campeonato, mas perdeu do Atlético, essa é a verdade. Precisa se recuperar, tem time, tem ótimos jogadores voltando para o time titular, tem um grande treinador, enfim, mas vai enfrentar o bicho papão, rapaz. Pensa que não? O Vitória é o bicho papão do brasileiro. Ninguém venceu mais em casa do que o Vitória. E por isso é um jogo perigoso. O Palmeiras tem que tomar cuidado, viu, Weber?
7: Com certeza, e daqui a pouquinho, Ademar, a gente vai falar que já apareceu aqui na tela o time do Palmeiras. Tem novidade. Não temos um lateral direito no time do Palmeiras de hoje. A gente vai falar sobre isso em instantes aqui no Futebol da Nova Brasil. 3 zagueiros e não temos um lateral. Pelo jeito, ele vai fazer aquele esquema de um lateral, de um
4: pergunta.
7: Zagueiro jogando um lateral.
4: Quando joga o Giai, joga um lateral? Ou não?
7: Joga. Inclusive, quando ele jogou com 3, o Giai apoiava mais, né? Mas hoje, pelo jeito, não. Hoje não tô vendo ninguém na ala direita do Verdão. A gente vai falar sobre isso, Ademar, que vai trazer a sua opinião, a sua análise nesta partida de logo mais que acontece no Barradão. Tivemos ontem pela Copa Sul-Americana a classificação do Santos para cima do Universidade Central, 4-2 na Vila Belmiro. 4-2 meio mentiroso, né? Porque o Santos teve dificuldades para virar o jogo, apesar de perder muitas oportunidades, mas o Santos não foi bem, não jogou bem novamente. 4-2 para cima do Universidade Central, no agregado 8-3. O Santos avança e terá pela frente o time equatoriano Macará nas oitavas de final da competição. Já o Tigre ontem perdeu em casa na Argentina, perdeu no Monumental Vitória por 2-1 para o Nacional do Uruguai, mas lá no Parque Central, no território uruguaio, venceu por 3-0. Portanto, o Tigre avança e terá pela frente outro uruguaio, Montevideo City Torque, quem vai trazer a emoção no futebol da Nova Brasil através da narração no rádio. O rádio com emoção imbatível é o nosso Jorge Vinícius. JV, boa noite. O que você espera de Vitória e Palmeiras? Jair Ventura, perguntaram para ele, o técnico do Vitória, se tinha time imbatível, né? Que Palmeiras era mais um time imbatível. Ele falou que não tem nada de imbatível, não, JV, que inclusive o imbatível dançou na Copa do Brasil contra o Vitória. Boa noite, JV.
9: Um abraço para você, boa noite, Weber, a todos que nos acompanham aqui com o Futebol da Nova Brasil. É aquilo que eu disse domingo, antes do jogo do Flamengo contra o São Paulo. O São Paulo entrou como um concorrente contra o Flamengo e queria vencer ou pelo menos levar um ponto, coisa que ele aconteceu contra o Flamengo, time de melhor elenco, de melhor pontuação do campeonato. Mas eu disse antes, não subestime o São Paulo. São Paulo é um time grande também, de camisa, e a gente viu o que aconteceu. São Paulo se apresentou muito bem. Agora, hoje aqui, evidentemente o Vitória joga o campeonato e a grande missão do time baiano é ele não ser rebaixado. O Vitória joga rodada a rodada para não entrar na zona do rebaixamento. A grande verdade é essa. E o Palmeiras é o líder, por enquanto, disparado ainda no Campeonato Brasileiro, e faz uma outra competição em busca de mais um título nacional. Então, é uma partida que também tem um interesse é aqui para as duas campanhas, tanto de Vitória como de Palmeiras, que nós vamos buscar. Porque o Vitória tem o segundo pior ataque do Brasileirão. O Vitória só fez 22 gols. O pior ataque é da equipe da Chapecoense, a Lanterna, que fez 19 gols. Segundo pior ataque contra a melhor defesa da competição, que é a defesa do Palmeiras. O Palmeiras só tomou 16 gols no Campeonato Brasileiro nas suas 20 partidas disputadas até aqui. Vamos ver como é que nós vamos ter na partida de agora entre Vitória e Palmeiras o comportamento da segunda pior segundo pior ataque contra a equipe que tem a melhor defesa da competição, Weber, daqui a pouquinho, a partir das 9h30, quando a bola definitivamente rolar no estádio Manuel Barradas, o Barradão, Weber.
7: Maravilha, com a emoção do avassalador Jorge Vinícius. 8h39. Você participa conosco e a nossa conexão será feita através do grande Gaviva, o Gavião no Bar do Cabeção, lá em Pirituba. Tá conectado aí, Gaviva? Boa noite.
10: Boa noite, Weber. Tô conectado, sim. Weber Lima, o homem que encontrou o amor.
7: Mano.
10: Boa noite, Weber, Luiz Ademar, Jorge Vinícius, Felipe Oliveira, toda a galera do áudio, vídeo, nossos ouvintes, produção. Vamos colar com a gente aqui, hein? WhatsApp Bola Rolando Nova Brasil é esse número aqui. Eu vou falar o número, aí você pode mandar tanto a mensagem escrita ou mandar o áudio também. Se for áudio, aquele áudio curto, 20 segundos. E não esquece de falar teu nome. Manda teu nome bacana. Você vai ficar famosão no Brasil inteiro, na rede Nova Brasil. 994-3321-21 é o WhatsApp. 11 é o DDD. 11-994-3321-21. O YouTube, pra galera acompanhar e participar lá do chat, né, no YouTube, é youtube.com Nova Brasil em Campo. Ou então, youtube.com Jornalismo Nova Brasil. Mandando no WhatsApp ou aqui no chat do YouTube, a gente vai anotar a mensagem da galera e aquelas que for pro áudio, né, no WhatsApp, a gente vai soltar durante a transmissão toda. Bom jogo, Weber!
7: Valeu, Gaviva! Gaviva, hoje tem dica cultural? O que que é hoje, hein?
10: Ei. Hoje tem dica cultural. Mês de julho, julho de 2026. 70 anos atrás, em julho de 1946, o mundo conhecia o biquíni. Vamos falar da invenção, a criação do biquíni, que foi apresentado pela primeira vez em Paris. Ninguém nunca tinha imaginado uma mulher ir pra praia naqueles trajes minúsculos, né? Antes era aquelas roupas maiores e tudo mais. Eu vou falar como é que foi essa bomba que foi o biquíni 70 anos atrás, Weber Lima.
7: É verdade, 70 anos depois tem umas que nem usa mais, né? Já vai sem nada, né? Não tem topless lá? Né? Na Europa eles andam pra tudo topless, não tem, o Gavi?
10: Ibiza. Lá em Ibiza.
7: Ah, Ibiza?
10: Ibiza. Eu vi que no sul do país tem umas praias também, que em Santa Catarina, de nudismo e tal. Aí não precisa nem da parte de cima, nem de baixo.
7: Ô, Celcinho. O Celcinho foi rápido aí, ó. Viu?
10: Celi Campelo.
7: Rapaz. Maravilha. Ô, Gaviva, só uma dúvida para não atrapalhar sua dica cultural. Uma dúvida. O que a Xuxa tava usando no show era biquíni ou o que que era aquilo lá? Que tava meio cavado.
10: Eu não sei. Eu não sei o que era aquilo, mano. A Descreza me mostrou assim no celular, até virei o rosto, mano.
7: Não. Mas...
10: Não.
7: Não parecia que tava... Tava muito apertado.
10: Precisa dar uma reconstruída, né? Parecia a cara do Fofão, lembra do Fofão? Lembra do Fofão? Aquele personagem antigo.
7: Eu lembro.
10: Tinha aquelas duas bochechas caídas, mais caídas que a minha. Pra dar uma recalchutada, hein?
7: 8:42 no futebol da Nova Brasil. Nosso Gaviva vai interagir com o ouvinte, vai trazer a sua opinião e, lógico, o humor do Gavião, a descontração do Gavião aqui no futebol da Nova Brasil, com bom diáriozinho, com bom diáriozinho da jogo. E ó, tá rolando a bola já no segundo tempo de Mirassol e Remo, 5 minutos, 1-1, e lá no Beira-Rio, 6 minutos. Mas que coisa, hein? O Inter não ganha de ninguém, cara. O Inter não ganha de absolutamente ninguém no campeonato. E o Flamengo tá perdendo. Ó, deixa eu ver aqui. O Inter já não ganhava, pelo menos nos últimos 5 jogos, contando isso aqui, 4 derrotas seguidas. Tá chegando a 6ª vitória no campeonato. Que é isso? O Flamengo tá vacilando com o Internacional do Beira-Rio. Mas vamos com as informações do Vitória. O time de Salvador, Felipe Oliveira. Mais informações do rubro-negro baiano, Felipe.
8: Mais informações do Vitória, que chega para esse jogo, como a gente comentou anteriormente, com a melhor campanha, o melhor aproveitamento jogando dentro da sua casa de todos os times do futebol brasileiro. 81% de aproveitamento. O time do Vitória já está escalado, e até abrindo as redes sociais do Vitória, algumas críticas ao técnico Jair Ventura pela forma que escalou o time, com 3 zagueiros e 3 volantes. Já já a gente passa para vocês a escalação na pedra do Vitória para esse duelo de hoje contra a equipe do Palmeiras. O técnico Jair Ventura, antes desse duelo contra o Palmeiras, falou que não tem time impossível, não tem time que é imbatível no Campeonato Brasileiro. Deu uma declaração importante sobre essa partida de logo mais contra a equipe do Verdão, que é o líder do Campeonato Brasileiro. Mas vamos ouvir o técnico do Vitória, o técnico Jair Ventura, no rádio, no som da Nova Brasil FM.
11: É verdade. A gente pegou um time imbatível também, o Flamengo, na Copa do Brasil, 2-0, desclassificamos eles. Com esse mesmo pensamento, mostrando a nossa força no Barradão. E a gente tem total condição de vencê-los lá, como a gente venceu o Flamengo. Essa é a nossa ideia.
8: Exatamente, ele até citou esse duelo contra o Flamengo pela Copa do Brasil. O Vitória venceu por 2-0, o Flamengo, fazendo o resultado no, dentro da sua casa, se classificou, tirou o time de Leonardo Jardim da competição. O Vitória, nesse Campeonato Brasileiro, tem apenas 1 derrota como mandante no Campeonato Brasileiro. São 9 jogos, 7 vitórias, 1 empate e apenas 1 derrota. 15 gols marcados e só 3 gols sofridos, o melhor mandante desse Campeonato Brasileiro. Quando a gente pega o recorte geral, o recorte ainda maior da temporada inteira do Vitória de 2026, jogando dentro do Barradão, são 22 jogos, 16 vitórias, 3 empates e apenas 3 derrotas, com 43 gols marcados e apenas 12 gols sofridos. Weber.
7: Acerto, Felipe. A gente falava sobre isso, né, Ademar, em relação ao Jair Ventura. Tem umas declarações do Jair Ventura que eu gosto, que é isso daí, né? Não é protocolar, né, a resposta. O imbatível não existe, né? Não existe no futebol.
12: Ah, eu gosto também, viu? Eu acho que o futebol, você tem que deixar a mesmice de lado, e ele deixou. Assim, eu tenho visto, vi o banco de reserva, você vê o Eric, o Kaiser, o Tarzia, enfim, ele resolveu apostar em 3 volantes, 3 zagueiros, quer dizer, ele tá preocupado com o poderio ofensivo do Palmeiras. Agora, vamos ver se o Vitória vai ter essa transição. Você vai ter que ter principalmente pelos lados. Mas... que ele hoje está com receio do Palmeiras, a escalação mostra isso claramente. Daqui a pouco nós vamos passar.
7: Maravilha, portanto, aí o nosso Luiz Ademar falando um pouquinho do time do Vitória, do time baiano. Olha, eu estou enviando aí no nosso grupo uma declaração do Carlo Ancelotti, que saiu agora há pouco, hein? Saiu agora há pouco, sobre a declaração ontem do Neymar, dizendo que seu tempo à frente da seleção brasileira, vestindo a camisa amarelinha da seleção, acabou. Mandei aí no grupo, mas era legal achar um vídeo limpo, né? Sem arte de outros lugares. Então enviei aí no nosso grupo para ver se a gente consegue colocar uma fala do técnico da seleção brasileira, Carlo Ancelotti, que agora não tem desculpa, né? Tem o ciclo todo para montar a seleção brasileira. 8 horas e 47 minutos. Felipe Oliveira, mais informações do Palmeiras, que tem meio time voltando hoje. Felipe.
8: Exatamente, tem meio time retornando de suspensão. No último jogo contra o Atlético Mineiro, que a gente comentou que foi a primeira derrota do Palmeiras jogando dentro de casa, o técnico Abel Ferreira não tinha à sua disposição Barbosa, Kelvin, o Sosa e o Alan. Esses quatro atletas estavam suspensos na última partida contra o Atlético Mineiro. E ainda conta com o retorno de Flaco Lopes. Esse que estava com a seleção argentina, se reapresentou no início dessa semana, começa o jogo de hoje no banco de reservas. Flaco Lopes jogou, foi até a final, né, com a delegação argentina, foi derrotado na final da Copa do Mundo para a seleção espanhola e deve pintar no segundo tempo. Depois de um longo período, o técnico Abel Ferreira tem de volta à sua disposição a dupla, como a torcida palmeirense vem chamando de Flaco Roque. Vitor Roque e Flaco Lopes estão no banco de reservas. Além de Barbosa, zagueiro que está escalado entre os titulares, Kelvin, que vai para o banco de reservas, Ramon Sosa, escalado como titular, e o Alan, esse que sofreu uma investida. Teve uma investida do Aston Villa de 30 milhões de euros, negada pelo Verdão, Weber.
7: E aí, Luiz Ademar, o time de hoje, uma formação diferente, três zagueiros, mas não tem um lateral. A gente já viu isso no passado, hein, Ademar, feito pelo Abel, hein?
12: Você lembra que o Alan já fez esse... Alan, não sei como que vocês...
7: Sim.
12: Ele já jogou por ali, porque daí você tem esses três zagueiros, Murilo, Gustavo Gomes e Barbosa, você vai ter aquele corredor aberto. E você dando aquele corredor pro moleque atacar, rapaz, o Palmeiras fica forte com ali, o Alan. O Piqueires também é muito bom no apoio. Quer dizer, você vai deixar o corredor para os dois caras que correm muito, que sabem fazer a recomposição, né? Eu acho que o Palmeiras, mesmo sem um especialista na área, e olha, eu vou te falar, eu tenho visto aí os times pelo Brasil, pelo mundo, né? No mundo nem tanto, vai, mas no Brasil faltam laterais de qualidade no futebol brasileiro. Você vai ter que, você pode explorar com isso. Você põe três zagueiros que tenham não vai ter tanta movimentação como o Barbosa, mas enfim, você abre três zagueiros, põe um velocista como o Alan por ali, o Piqueires, e aí você tem um meio campo de qualidade com o Marlon Freitas e o Andrés Pereira. Meu Deus, no ataque ali dá pra você brincar com tudo que você tem. Tem o Flaco e o Tigrinho no banco, rapaz. Então, eu acho que dá samba esse time, hein?
7: Legal, Ademar. Então, você acha que o Alan vai jogar pela ala direita?
12: Eu acho que sim.
7: Ele joga com três zagueiros, dois alas, então no 3-5 ou 3-4-3, alguma coisa assim.
12: Você pode falar 3-4-3,
7: assim,
12: né? Se você entender que os dois volantes...
7: É que tem o Maurício, né?
12: Um, dois...
7: Você pode falar
12: 3-4-1-2. Agora tem... Eu não falo muito isso daí, sabe por quê, o Weber, né, nas minhas explanações, quando eu trabalho de 3-4-3, tá? Porque hoje em dia é mais do que quando você perde a bola.
7: Sim.
12: A escalação do time é quando você perde a bola. Quem vai dar o bote, quem volta, quem recompõe o meio campo, enfim. Mas, assim, você vai ter os três zagueiros, os dois alas, que você pode falar que são alas ou pontas, sei lá, que voltam para ajudar na marcação também, tanto faz. E aí você tem os dois volantes. O Maurício, que pode ser um atacante, ele pode ser um meia, mas ele pode ser um atacante também, né? E aí os especialistas mesmo lá no ataque, o Arias e o Sosa.
7: Verdade, Ademar. Portanto, um time do Palmeiras diferente, né? A gente já havia visto na partida anterior ao retorno, na verdade, no retorno do Palmeiras, os três zagueiros, e novamente, repetindo a dose, o Abel Ferreira em relação à equipe que joga em instantes contra o Vitória, e você vai curtir aqui no futebol da Nova Brasil. Gaviva, vamos lá, com o povo participando pelo WhatsApp no 11, vamos lá, na tela, pro pessoal já ver, 11 994 33 21 21, Gaviva.
10: O Renan do Butantã, vamos ver como é que o Flaco volta depois da Copa. Tem o Joailton Nascimento. Vou mandar um abraço muito, muito bacana. O Fernando, viu, Weber? Ele é motorista de busão internacional. Então sempre ele manda uma mensagem em algum ponto da Europa. Então, às vezes ele tá em Paris, às vezes ele tá passando por Berlim. Agora ele tá mandando que ele tá passando por Madrid. Tá em Madrid. Nosso Fernando, motorista de busão internacional, tá com a gente. Tá diferente a Nova Brasil. João Tavares, dando boa noite, galera. O Rafael Aquino, palmeirense. E tem a galera de todas as torcidas participando. Dois áudios pra gente aí, por favor, DJ.
13: Boa noite, salve, salve, Nova Brasil. Robson na voz. O Corinthians é o verdadeiro pobre luxando e devendo. É daquele jeito. Vambora. Vai dar tudo certo, a feira tá em festa. Deixa o homem aí. Não vai jogar lugar nenhum, tadinho. Foi pra Copa do Mundo, se preparou. Ele nem entrou. Ele precisa jogar, né? O último jogo que ele jogou foi contra o Flamengo. Vamos ver o que ele tem pra oferecer aí. Se a gente deixar ele embora, vai estar enrolado. E se ele continuar também, então deixa ele aí, meu. Pra ganhar dos porcos. Vai, Corinthians.
14: Boa noite aí a todos da rádio. É, gente, o Santos tem que se cuidar, viu? A impressão que dá é que quando o Neymar entra no time, parece que o Santos joga menos, entendeu? Eu acho que os caras não tá querendo jogar pra ele, entendeu? Né? Eu acho que o Neymar deveria ficar no poker mesmo, né? Aqui é o João Rivas de Araçatuba.
15: Bola rolando!
10: E tem perguntas aqui pro Luiz Ademar a hora que você quiser, viu, Weber?
7: Tá certo, a gente já faz as perguntas pro Luiz Ademar. Antes, as informações dos gols. O Campeonato Brasileiro, João Vitor faz o segundo pro Mirassol. Mirassol vai subindo na tabela e fugindo da zona do rebaixamento. Mirassol, tá entrando o Grêmio, tá entrando o Grêmio. Remo, Vasco e Grêmio. O Grêmio entra na zona de rebaixamento. Mirassol, nesse momento, com um gol do João Vitor, vai saindo. Rafael Guanais fez uma... fez belas mudanças no time nesse intervalo de Copa do Mundo. Olha, eu vou te dizer que dependendo aí das próximas rodadas, já dá pra falar que o Rafael Guanais fez mudanças importantes, contratou jogadores para esse time do Mirassol que estão resolvendo. O time do Mirassol.

0: time do Mirassol está jogando bem, vencendo o Remo por 2-1. Isso é o gol na Copa Sul-Americana, gol do Vasco. Thiago Mendes abre o placar agora. Vasco 1, Independiente Medellín 0. Com esse resultado, o Vasco vai avançando na Sul-Americana. O Vasco terá pela frente, deixa eu ver aqui quem o Vasco vai enfrentar, o Olímpia do Paraguai. 8 horas e 54 minutos, Gaviva. Vamos lá com o pessoal que participa conosco.
1: Ó, tem três perguntas para você, Luiz Ademar. Uma, duas, três. A primeira, Pedro Antônio. Luiz Ademar, o Palmeiras ficou parado, não comprou nessa janela aí. Foi um erro ou era isso mesmo que o time tá pronto?
2: Bom, essa primeira pergunta eu falo o seguinte, o Palmeiras pensou grande, né? O Palmeiras estava querendo trazer um cara que estava na seleção brasileira, o Danilo, que tem tudo a ver. Eu ainda acho que o Danilo vem. Mas ele vai ter que dar uma forçada lá, vai ter que se ajudar, né? Mas enfim, ele ousou pegar um cara de nível de seleção que chega e joga. Não deu certo. E também, eu vou falar, eu concordo com o Palmeiras. Se é pra vir pegar pangaré, São Paulo tá cheio de pangaré lá. São Paulo contratou demais. Quem? Quem? Ninguém. É? E eu prefiro fazer que nem o Palmeiras. O Palmeiras aproveita a molecada, viu?
1: Segunda pergunta, Juliano Neves. É, Luiz Ademar, o que deu errado pro Palmeiras no jogo contra o Atlético Mineiro?
2: O poder do Palmeiras de finalização no primeiro tempo. O Palmeiras massacrou, mas não teve a frieza na cara do gol. E aí, aquela coisa que acontece, o goleiro falhou duas vezes e o Palmeiras perdeu. Mas foi, para mim, é acidente de percurso.
1: E a terceira e última aqui, o Pedrinho de Jundiaí, Luiz Ademar. Carlos Miguel tem vida curta no Palmeiras?
2: Não, eu acho que o Carlos Miguel vai ser um dos goleiros da seleção brasileira nesse novo ciclo. Errar, todo mundo erra, rapaz. É? Eu acho que o Marcão, eu vi o post do Marcão, ele brincando, muito divertido. O Marcão, que eu falo, o goleiro do Palmeiras, eterno goleiro do Palmeiras, né? Agora aposentado. Ele entrou lá e falou assim: gente, entrei aqui na minha rede social pra poder dar força pro Carlos Miguel. Ah, quem é você, seu frangueiro? Você falhou no Mundial, você falhou contra o Vitória. Aí ele falou: eu gosto disso. E é isso, gente, você tem que levar na esportiva. Todo mundo erra, ele errou. Mas, para mim, ele faz parte desse ciclo da seleção brasileira.
1: Vai lá, Weber.
0: Maravilha, Gaviva. Olha, o pessoal participando aqui, mandando a sua mensagem no YouTube. Rafaela de Aquino, mandando os coraçõezinhos verdes. Compartilha o nosso vídeo, Rafaela, para o pessoal curtir o futebol na Nova Brasil, de João Tavares. Um abraço para você também. Boa noite, João Tavares. Está mandado. Boa noite aí. Participe conosco, mande a sua mensagem. Enquete, ó. Por enquanto, Palmeiras 58%, Vitória 42%. Quem vence o jogo no Nova Brasil em campo no YouTube? 56% Palmeiras, 22% Vitória, 22% empate. Eu falei aqui logo no início da nossa jornada, né, sobre a seleção brasileira, porque ontem, surpreendentemente, foi uma surpresa para muitas pessoas, o Neymar, na zona mista, foi questionado sobre seleção brasileira e ele disse que o tempo dele passou. Será que dá pra pegar esse sonoro do Neymar? A gente utilizou no SBT Esportes hoje, lá pro TH Mais SBT Interior, Araçatuba, toda a região, Presidente Prudente, Rio Preto, o pessoal que curte o TH Mais SBT Interior. A gente vamos ver antes, então, vai ficar completinho. Primeiro a fala do Neymar e agora do Ancelotti, que acabou de sair numa entrevista à GETV, se não me engano, né? Pra gente trazer o que, da minha visão, é muito triste, né? Porque o Neymar, até senti isso, uma tristeza, ele falar de seleção brasileira, porque ele foi um cara que teve a Neymar dependência. Por quê? Porque não tinham atletas do mesmo nível dele, né? Ele era o cara fora da curva, e em todo esse período de Neymar na seleção, não tivemos atletas para dividir a responsabilidade na seleção brasileira, como a gente já teve em outros e vários momentos do nosso futebol, da história do nosso futebol brasileiro. Então vamos ouvir o Neymar primeiro afirmando que está deixando ou deixou a seleção brasileira.
3: Eu agradeço, mas não vai ter não. Meu momento na seleção brasileira, eu acho que já foi. Fiz história ali, sou muito feliz, vivi muitas coisas ali, dei meu sangue, minha vida. Sempre briguei, lutei pelo

0: amarelinha, mas eu acho que eu não quero mais.
1: É, e aí, o que ele falou ali, eu agradeço, é porque era uma entrevista à Record, onde o Lucas, jogador do São Paulo, fala do Neymar, né? Que ele teria mais tempo de seleção e tal, e etc. Ele agradeceu e confirmou que não vestirá mais a camisa da seleção brasileira. E o Carlo Ancelotti hoje jogou a pá de cal que faltava para esse desfecho do Neymar. Vamos ouvir em entrevista à GE TV.
2: Já falei com eles. Depois da Copa do Mundo, falei com eles. Quando vamos tomar a decisão definitiva, eu vou falar com eles. Não tenho nenhum problema com ninguém.
3: Ele falou logo depois do jogo ou falou agora, já nessa semana?
2: Agora, no tempo, vou falar com ele. Com alguns já falei com ele. Ontem, acho que Neymar foi muito claro na sua declaração. Que se acabou o tempo com a CBF, com a seleção. E isto é um percurso natural da carreira de um jogador, que um dia ou depois se acaba.
1: Foi claro aí, né, Luiz Ademar? Acabou, né? Acabou o Neymar na seleção.
4: Acabou. E mais importante do que ele falar que acabou o Neymar, porque mesmo que ele falasse pra não acabou, mano. O Neymar falou, certamente, se ele também honrar a palavra, eu acredito que ele honra, ele ia aceitar com a convocação e ia falar que não quer mais. Foi o que ele disse ao longo dessa entrevista, principalmente que eu falei aqui pra vocês, que eu continuaria ou não com o Ancelotti se eu tivesse esse poder, claro, desde que ele, quando fosse se reapresentar, o planejamento dele passasse pelo PV. Quem não sabe, o PV é o Paulo Vitor, técnico de seleção sub-20, sub-23, do pré-olímpico, espero que da Olimpíada e tal, né? Finalmente contratou um cara muito campeão pelo Palmeiras, que estava no México e agora assumiu tudo isso. E ele fala isso. Ele fala, seleção agora, eu vou trabalhar junto com a seleção sub-20, sub-23, e muitos desses jogadores que vão para a Olimpíada vão estar comigo na próxima Copa. Aí eu já estou começando a acreditar. Isso sim é um ciclo, viu, Weber?
1: Boa. Utilizando jogadores que trabalham nas categorias de base da seleção brasileira. Vamos ver se a CBF vai fazer isso, né? Porque o São Paulo não faz. Tem um monte de jogador convocado no sub-20, mas esses garotos não conseguem jogar no clube porque o clube contrata jogador velho. Acho que isso vai resolver, né? É a cartilha para a Série B, rapaz. É a cartilha para a Série B. 9:02. Mais informações do Verdão, do Palmeiras. Felipe Oliveira.
5: Mais informações do Verdão. Antes da gente passar sobre a declaração do Abel Ferreira na última partida, algumas informações sobre o Palmeiras de bastidor. Como o Ademar trouxe anteriormente, Palmeiras que tinha a vontade, né, o interesse na contratação do volante Danilo, ele que estava na Copa do Mundo com a seleção brasileira, foi formado na categoria de futebol e está no Botafogo. Ele completou os 13 jogos, o Palmeiras não pode mais contratá-lo nessa temporada, a não ser que contrate apenas para disputar a Copa do Brasil e também a Copa Libertadores, algo que é muito fora de mão para a realidade de qualquer clube brasileiro. Movimentações de mercado de transferência, o Palmeiras segue se movimentando. A Leila Pereira deu uma declaração dizendo que um time campeão se faz com os jogadores que estão por lá. E deixou um recado bem claro em possíveis vendas do Palmeiras nessa janela de transferência, que só vai vender caso seja muito benéfico para o Palmeiras. E duas propostas já chegaram nesse meio de temporada. Chegou uma proposta pro Alan, o atleta do Palmeiras, que hoje está até escalado como titular, do Aston Villa da Inglaterra, de 30 milhões de euros, cerca de 175 milhões de reais, já negada pelo Palmeiras. Outro que é muito bem visto no futebol europeu, principalmente depois da Copa do Mundo, é o Flaco Lopes. Chegou uma proposta de 20 milhões de euros do Spartak Moscou e a Leila Pereira, de antemão, já negou essa oferta, cerca de 116 milhões de reais. A Leila entende que o Flaco Lopes é uma eventual venda, é uma possível venda para aliviar cofres, para fazer o fluxo de caixa do Verdão para essa temporada, mas quer uma proposta que seja benéfica para o Palmeiras. Já o Alan, a Leila entende, a diretoria de futebol entende que o Alan é muito importante para o Verdão até o final do ano e por isso não tem muito interesse em negociá-lo agora nesse momento, esse menino cria da academia. O Palmeiras perdeu seu primeiro jogo na última rodada para o Atlético Mineiro, primeira vez perdendo dentro do